0: Tá na liberdade, tá bom demais. Ó, pra animar o teu dia, essa música tá simplesmente sensacional, né? Continue participando aí, mandando seu WhatsApp aqui pra Liberdade, 66-3468-1200. Daqui a pouquinho a gente vai mandar alô. Vamos lá, a música não para.
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1: Mais alôs e mais músicas. E a luz também, né? Que não pode faltar pra você. Alô, Maria Tereza, grande beijo. A Luísa Ramos também tá na sintonia. André de Oliveira, obrigado. A Natália. A Mariana também, grande beijo pra você. Alô, Selma, obrigado pela sintonia. A Marina Helena. Alô, Josiane, grande beijo pra você. Daqui a pouquinho tem mais alôs.
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1: Tá na Liberdade? Tá bom demais. Obrigado pela sua audiência. Encerrando mais um bloco musical por aqui, a gente vai pro rápido intervalo. A gente volta com muito mais informação e novidades pra você. Inclusive, tem recadinhos super especiais dos nossos patrocinadores pra você, ó. Ouve aí.
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6: Segunda-feira chegou e o babados e fofocas com a G também.
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6: É isso aí, essa é a Liberdade FM, já estamos de volta e bora curtir mais uma seleção musical sensacional pra deixar o teu dia mais gostoso, vamos lá.
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6: Beleza, Gi? Qual é a dica do dia de hoje? Conta pra nós.
9: Tudo certinho, Fernando. Hoje eu vou trazer um truquezinho pra gente deixar a cuba da pia brilhando como se fosse um espelho.
6: Maravilha, então. Daqui a pouquinho, minha senhora, você vai saber como deixar a cuba da sua pia brilhando como espelho. Primeira fofoca.
9: E bora, bora de fofoquinha, gente. Tô aqui no R7 Entretenimento, na aba da Fabiola, né? E olha o título, derrotado mentalmente. O MC Rian, ele choca os fãs ao desabafar sobre bloqueio de bens e também a falta de dinheiro, né? O funkeiro, ele trocou mensagens com uma fã e gravou áudios fortes, dizendo que tá derrotado mentalmente, né? Com os bens todos bloqueados e sem dinheiro algum, né? E a reviravolta é assustadora, né? Porque ele costumava levantar mais de 1,5 milhão de reais por mês, né? E a realidade agora chega a ser completamente diferente, né? O artista e outros nomes também do funk estão sendo investigados por suposta lavagem de dinheiro envolvendo crime organizado, chegando a ser preso recentemente, né? É, então é complicado. Imagina você ter 1,5 milhão de reais por mês, ostentar. E aí chega no fim das contas, você não tem um real sequer no bolso. É complicado.
6: Daqui a pouquinho tem mais. Vamos lá, vamos lá. Primeira música do programa chegando por aqui.
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0: aquela programação que você adora para começar de pé direito a sua segunda-feira. Já já a dica do dia da Gi.
1: Tá com a cuba da tua cozinha aí embaçada, você limpa, passa a buchinha com detergente, não tem jeito. Vou trazer o truque para deixar ela brilhando como se fosse um espelho.

0: pra você aqui na Liberdade FM. Liberdade FM, tá na Liberdade, tá bom demais. Aumenta o volume aí, 104.9. Aqui só tem música boa pra você. Vamos lá.
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0: Olá, o programa não para, o programa segue. Coisa boa, muita música e muita informação. Manda mais uma, Gi.
1: Ai, ai, ai, eu continuo aqui na aba da Fabiola e olha aqui, na treta entre Vitube, Eliezer e Jota Quest, você tá do lado de quem, hein? Do lado de quem que você tá me ouvindo, você tá? É, tem coisa que a gente não escolhe, né? A treta escolhe a gente, não tem o que fazer. Gente, do novo capítulo, né, da novela,

0: VTube, Eliezer, Jota Quest, ou melhor, da banda misteriosa que teria desistido, né, de tocar ali no casamento do casal, a gente precisa escolher um lado pra gente lutar ou não, né? Porque eu não tenho dinheiro pra pagar advogado em relação a isso aqui, não. O que que aconteceu? Tudo começou, gente, quando a VTube resolveu contar nas redes sociais que uma banda famosa cancelou a apresentação no casamento dela, faltando apenas 15 dias pra festa, né? Segundo ali a influenciadora, o motivo teria sido o tal cancelamento do casal depois das polêmicas envolvendo o reality As Patroas, né? Que mostrava ali os funcionários do casal em situações que acabaram gerando críticas nas redes sociais e até mesmo uma investigação do Ministério Público do Trabalho, né? Mas calma que a história ainda consegue ficar melhor, né? A Vi, ela fez questão de esclarecer que não tava pedindo favor pra artista famoso nenhum, né? Que ela era um cliente pagante. E pagante integral, ou seja, não tinha nada de permuta, de publi, parceria, desconto, escambo. Não tinha nada, gente. Não tinha nada em troca de cachê. Ela tava pagando ali no dinheiro, no cash mesmo. E aí veio a ameaça, né? Ou pros íntimos o aviso que a coisa podia parar no jurídico. Obviamente, vou cobrar multa e processar, porque pelo contrato eles não podem fazer isso. Tinha que ter um motivo cabível pra cancelar. A banda, ela não foi oficialmente revelada pela VTube, mas os convidados aparentemente decidiram brincar de detetive de casamento e começaram a soltar algumas pistas, né? Entre os comentários, o padrinho Lucas Rangel escreveu: uma cash que não cala. Quem é a banda, né? Se isso ainda não fosse suficiente, a Jenny Santucci, a mulher do Arthur Aguiar, apareceu com Dias Melhores Virão, amiga. Dias Melhores, é claro, um dos maiores sucessos de Jota Quest, né? Então só faltava a gente ligar mais B mais J, Jota Quest. O perfil da banda, então, gente, virou uma espécie de saque oficial de fofoca. Os fãs, eles foram atrás de resposta e encheram as publicações do grupo nos comentários com o suposto cancelamento. E a banda, nada de textão indireta ou história misterioso, né? A assessoria de Jota Quest simplesmente informou que não tinha nada a declarar sobre o assunto. E aí, gente, o que que vocês acham disso, gente? Cancelar uma apresentação de casamento faltando 15 dias, porque segundo eles, a pessoa foi cancelada na internet, tá certo? Vocês estão do lado de quem?
1: Já, já, tem mais. Liberdade FM. Tá na Liberdade? Tá bom demais. Obrigado pela sua audiência. Encerrando mais um bloco musical por aqui, a gente vai pro rápido intervalo, a gente volta com muito mais informação e novidades pra você, inclusive, tem recadinhos super especiais dos nossos patrocinadores pra você, ó. Ouve aí.
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5: 9:30.
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0: propriedade de dono, gente. Avaliada inicialmente, né, em 10 milhões de reais, a propriedade foi negociada por 6 milhões e 700 mil reais. A informação ganhou força através da colunista Mônica Bergamo, né, no último dia 21 aí. Além disso, a venda pode contribuir também para o encerramento daquela disputa judicial que estava envolvendo a viúva da cantora, né, a Vilma Petrillo, e também o Gabriel Burgos, que é o filho da Gal, né? A residência entrou no mercado em outubro de 2024, meses depois da morte da artista, né? Na época, imagens aí do imóvel revelaram detalhes do espaço onde a baiana viveu, né? Além de objetos pessoais, obras de arte. Com 397 metros quadrados, a mansão reúne 3 suítes, incluindo uma principal com closet amplo, banheiro com banheira, né? A propriedade também conta com terraço, escritório e garagem para 2 carros, e agora não está mais disponível.
1: Já tem mais pra você, a música não para.

0: bacana, né? Você que tá curtindo aí a nossa programação, ótima segunda, bom início de semana. E a gente tá aqui do meu lado daqui a pouquinho trazendo pra gente a dica do dia de hoje.
1: Isso mesmo, chega de cuba de cozinha embaçada, Fernanda. Às vezes tá limpo, mas ela não fica brilhando, então dá aquela impressão de sujidade, né? Com o truque de hoje ela vai ficar, ó, super polida.
0: Sensacional!

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0: Liberdade FM. Como é bom saber que você está do outro lado aí acompanhando a nossa programação. É sempre um prazer estar na sintonia de todos os nossos ouvintes aí. É sempre um prazer saber que você está em nossa sintonia, tá? Tá na Liberdade? Tá bom demais.
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0: família, assim vamos seguindo com o nosso programa. Chegou a hora da dica do dia. Chega pra cá, Gi, manda. Qual é a dica?
1: Bora pra nossa diquinha do dia e deixar aí a sua pia de inox, a sua cuba brilhando como espelho. É muito simples, gente. A dica: a pia da cozinha fica opaca, fica com mancha d'água, não tem o que fazer, tá? Então, quer dizer, não tem como evitar, mas tem como você solucionar o seu problema, né? Você vai polvilhar bicarbonato de soda ali em toda a sua cuba, ela estando seca, tá, gente? A cuba tem que estar seca. E aí você vai esfregar esse bicarbonato na cuba usando a metade de um limão. Só partir no meio limão e ir passando ali por cima do bicarbonato. Deixa fervecer por um minuto e enxágua com água morna. Só isso, tá? Isso funciona porque a reação efervescente do ácido cítrico com o bicarbonato remove qualquer gordura que estiver incrustada, né? E as marcas de calcário também da água, enquanto os microcristais do bicarbonato polem o inox sem riscar. Então você vai ter uma cuba aí limpíssima, brilhante, parecendo um espelho.
0: Dica dada, tomara que a minha amiga dona de casa, ela tenha marcado pra deixar a cuba maravilhosa aí, né?
1: Não precisa nem anotar de tão fácil que é, Fernando.
0: Sensacional. Valeu, Gi, até amanhã.
1: Valeu.
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0: FM, nós estamos encerrando mais um bloco. Mas espera aí, daqui a pouquinho, depois do intervalo, eu tô de volta, é rapidinho. Inclusive, tem recados especiais dos nossos patrocinadores pra você que tá aí acompanhando a nossa programação. Pera aí.
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4: certa. 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

0: 9h49.
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4: Motorhome gigante do Gustavo Lima chama atenção em Barretos. Pois é, o Gustavo Lima trocou o hotel por um motorhome de luxo durante a sua participação na festa do Peão de Barretos. A estrutura, instalada no camping do evento, possui aproximadamente 15 metros de comprimento. Tem suíte, tem cozinha, tem banheiro e sala. E ele se apresenta, ele se apresentou nesse último sábado, dia 22, agora, né? Antes de ontem. E vai se apresentar novamente no próximo dia 29 lá em Barretos. O assunto, ele aparece entre os mais lidos e comentados desse final de semana na internet aí. Eu achei que o Gustavo Lima tinha brigado lá com o pessoal lá do Barretos, mas parece que já se acertaram. É isso aí.
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0: Liberdade FM, tá na Liberdade, tá bom demais a música por aqui, sempre em primeiro lugar, além das informações e também das suas participações. Muitíssimo obrigado pela tua audiência, tá? Essa é a Liberdade 104.9, vamos lá, a música não para.
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maravilhoso e que dia sensacional, porque você tá aí acompanhando a nossa programação. Nosso muito obrigado pela sua audiência. É muito bom saber que tem assim, ó, um monte de gente ouvindo a gente por toda a cidade. Obrigado pelo carinho, muito obrigado pela sua sintonia. Vamos nessa, a música não para.

0: da Liberdade FM pra manter a gente naquele dia sensacional, naquele ritmo de animação que não pode parar, né? Continue participando aí, ó. 3468-1200. Esse é o nosso WhatsApp. Simbora!
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0: um ótimo dia para cada um de vocês aí. Seguimos com o nosso programa. É hora de mandar aquele salve, aquele abraço para a galera que tá na sintonia. A Marli e o Henrique no trabalho. Sabrina Alves, obrigado pelo carinho. Neco, o Ivo, a Jéssica, o Silvio e o Bruno Reis também estão acompanhando o nosso programa aí. Um grande alô para vocês aí. E essa é a Liberdade FM, tá na Liberdade, tá bom demais. Continue ligado, a gente acabou mais um bloco, mas a gente volta daqui a pouquinho com muito mais pra você, peraí.
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1: 15.

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2: 10:21.
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2: 10:22.

0: 10h42.
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0: 10h43. 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

Boa noite, querida alma que busca um refúgio, um cantinho de paz nestas horas calmas da noite. Que bom ter você aqui com a gente, conectando corações e almas através das ondas do rádio. Eu sou Jorge Ventura e este é o seu Sons by Night, um programa feito com todo carinho, pensando em cada um de vocês que nos sintoniza. Nesta primeira parte do nosso encontro, vamos juntos construir essa ponte de afeto. Porque Sons by Night é mais que música. É um abraço sonoro, um convite à reflexão, uma viagem pelas histórias que nos tocam, pelos recados que emocionam, pela beleza da poesia e pela força da fé que nos impulsiona. É um espaço para celebrar a vida, para acender a chama do otimismo e para deixar que a música, essa linguagem universal, abrace a sua alma. Permita-se relaxar, respirar fundo e simplesmente sentir. Deixe que a melodia seja o bálsamo para o seu coração. E para começar essa nossa jornada especial, com uma canção que é puro romantismo, uma melodia que nos convida a guardar o melhor para o final, já já vamos juntos com Michael Bublé e a inesquecível Save the Last Dance for Me. Fique conosco, a emoção está apenas começando.

noite, meu querido ouvinte. Que bom ter você aqui conosco, em mais uma parte do nosso Songs by Night. Este é o seu refúgio, um oásis de serenidade para a alma. Um momento só seu, onde a gente se permite sentir e se conectar com o que nos faz bem. E para este instante de quietude, de fé e de esperança, convido você a abrir o coração para a palavra que nos eleva, para a poesia que acalma. Vamos juntos, então, acolher o Salmo 16, que nos diz: Guarda-me, ó Deus, porque em ti me refugio. Digo ao Senhor: Tu és o meu Senhor. Outro bem não tenho senão a ti. O Senhor é a porção da minha herança e do meu cálice. Tu sustentas a minha sorte. As linhas caíram-me em lugares deliciosos. Sim, coube-me uma bela herança. Bendirei o Senhor que me aconselha. Até durante a noite a minha consciência me instrui. Tenho posto o Senhor continuamente diante de mim. Porquanto Ele está à minha direita, não serei abalado. Pelo que o meu coração se alegra e a minha alma exulta, até o meu corpo repousará seguro. Pois não deixarás a minha alma no inferno, nem permitirás que o teu santo veja a corrupção. Tu me farás ver a vereda da vida. Na tua presença há plenitude de alegria. À tua mão direita há delícias perpetuamente. Que essa mensagem nos envolva, nos traga paz e nos lembre da beleza de confiar, da força que reside em nós. E é com essa vibração de serenidade que a gente segue, com mais uma canção que abraça a alma, aqui no Songs by Night.

0: noite, meus amigos, minhas amigas. Que bom ter você aqui conosco nesse refúgio de carinho e afeto que é o Songs by Night. É sempre uma alegria imensa poder compartilhar esses momentos especiais onde a música abraça a alma e as palavras encontram eco em nossos corações. Essa primeira parte do programa foi um convite ao aconchego, à reflexão mais terna. Sabe, aprendemos tanto um com o outro, não é? Cada recado, cada poesia, revela um pedacinho da alma, um lembrete de que não estamos sozinhos. É lindo ver como a fé, o amor e a esperança se entrelaçam, nos fortalecendo e inspirando a seguir em frente. Agora, faremos uma pequena pausa, um respiro breve, para que a gente possa voltar com mais histórias, mais canções que tocam fundo. Não saia daí, porque o Songs by Night, seu porto seguro da noite, retorna em instantes. A gente se encontra já já para continuar essa nossa conversa. Fique com a gente, com seu Jorge Ventura.
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4: 11h23.
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4: 11h23.

Boa noite, meu querido. Minha querida, que bom ter você aqui com a gente, de novo. Estamos de volta para a segunda parte do Songs by

Jorge Ventura, estou aqui para te abraçar com cada nota, com cada palavra. É um carinho que a gente troca, uma conexão que só a noite e a boa música podem tecer. Sabe, às vezes a gente se sente um pouco sozinho, mesmo rodeado de gente. É uma sensação que mora dentro da gente, uma busca por um eco, por uma melodia que nos entenda. E é exatamente sobre isso que a próxima canção fala, com uma profundidade que só as grandes vozes conseguem traduzir. Prepare o coração para se emocionar. Vamos ouvir uma interpretação inesquecível, a versão que Celine Dion lançou em 2011 de um clássico que toca a alma. É All By Myself.

Boa noite, queridos corações que sintonizam a Songs by Night. Que alegria, que paz ter você por perto, aqui comigo, nesta parte tão especial do nosso programa. Sabe, a vida é uma melodia e cada um de nós é uma nota única, com sua própria ressonância. E é nesse encontro de sons, de sentimentos, que a gente encontra o verdadeiro sentido de seguir em frente, não é mesmo? Neste ano que se desenha com tantas nuances, de tantos recomeços e desafios, a gente percebe a importância de se conectar, de sentir, de abraçar com a alma. E é exatamente isso que procuramos fazer aqui, em cada momento, em cada canção, em cada palavra. É um carinho, um afeto de amigo para amigo, um ombro que se oferece, mesmo que à distância. E por falar em conexão, no nosso WhatsApp do coração, chegou um recado lindo, em forma de poesia, que eu quero dividir com você. É de alguém que preferiu manter o anonimato,

mas que deixou uma mensagem que fala direto à alma. Escute com o coração. Em cada estrela que brilha, um sonho se acende no céu. No abraço que acalma e aninha, descobri o mais doce mel. A vida tece seus fios, com dores e com amores. Mas é nos pequenos desvios que florescem as cores. Que a fé

a vida, mesmo nos desvios, e celebrar o amor e a esperança. É para isso que a música serve, para nos lembrar que, em qualquer ano, em qualquer momento, a melodia da vida sempre vale a pena ser sentida, ser vivida. E é com essa energia, com essa emoção, que a gente segue.

noite, meus amigos. Que boa noite de companhia. É sempre um prazer enorme ter você aqui no Sons by Night, neste nosso refúgio de serenidade. E agora, enquanto nos preparamos para um breve intervalo, quero que saiba o quanto sua presença é especial para mim, para nós. Meu carinho e meu respeito também a todos que trabalham e se dedicam por aí, neste momento, mantendo a cidade em movimento.

0: a vida acontecendo. Vocês são parte essencial dessa melodia noturna que embala a gente. Aqui, nesta nossa segunda parte, a gente abraçou mais uma vez a alma, com carinho, com uma dose boa de afeto e otimismo, celebrando a vida. Fique conosco, aproveite esses minutinhos e eu já volto para a gente continuar essa jornada de emoções. É um instante e já estamos de volta.
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4: 11:45.
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Boa noite, meus amigos e minhas amigas que me acompanham pelo rádio. Estamos de volta na nossa terceira parte do Songs by Night. Que bom ter você aqui comigo, pertinho do coração, nesse nosso refúgio de serenidade. Aqui, cada história, cada recado, cada melodia é um abraço na alma, um convite ao afeto que tanto precisamos. Nesse instante, eu quero te convidar a um pequeno momento de autocuidado, não só do corpo, mas da alma, do espírito. Um respiro, uma pausa para sentir o que te move, o que te acalma, o que te faz vibrar de verdade. Permita-se esse carinho, essa ternura consigo mesmo. Deixo aqui meu afeto mais sincero, meu abraço apertado, para você que me escuta e compartilha esse momento tão nosso. Que a vida te seja sempre um caminho de luz. Que o amor te encontre nas pequenas coisas e que a esperança te guie, sempre. E por falar em sentir e vibrar, o que vem agora é uma canção que toca lá no fundo. Uma voz que embala e um ritmo que convida à reflexão e à emoção. Prepare o coração,

0: Boa noite, meus queridos amigos da alma. Que privilégio ter vocês aqui, pertinho, nessa terceira parte do Songs by Night. Ah, como é bom poder compartilhar esses momentos de melodia e reflexão, não é mesmo? A gente sente a vida de um jeito diferente quando se permite um respiro. E falando em respiro, em cuidar da gente, eu quero convidar você para um autocuidado hoje. É um convite para a gente desacelerar um pouquinho, sabe? O mundo acelera demais e a gente muitas vezes vai junto, absorvendo tanta informação, tanta notícia, tanto de tudo, que a cabeça e o coração acabam cansando. Essa sobrecarga de informações, essa fadiga mental é algo real. Então, que tal a gente se dar um presente? Um momento de desconexão consciente. Desligue um pouco as telas, os ruídos externos e se conecte com o que está aqui e agora. Sinta a textura do tecido, o cheiro do café, o calor do abraço, a sua própria respiração. É um pequeno gesto que nos ajuda a recentralizar, a ouvir a nossa própria voz interior, a se reconectar com a beleza do presente, com a simplicidade da vida. É nesses instantes que a gente recarrega a alma, que a gente se lembra do que realmente importa. Que em 2026 a gente continue cultivando esses momentos de paz e presença. Permita-se esse autocuidado, essa pausa necessária. E enquanto você se permite essa reconexão, eu te convido a mergulhar na próxima canção que chega. Um abraço musical para o seu coração. Fique conosco, aqui no Songs by Night.
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ouvinte, meu amigo, minha amiga. Que bom ter você aqui com a gente, nesse abraço sonoro que é o Songs by Night. É sempre uma alegria imensa poder compartilhar esses momentos de paz, de reflexão, de afeto,

Senti essa conexão que nos une, sabe? Estivemos juntos nessa terceira parte do nosso programa, mergulhando em histórias e em sentimentos que tocam a alma. Mas não vai embora não, tá? A gente vai fazer uma pequena pausa agora, só um instante para você respirar, pegar um café. E eu te garanto que a próxima parte do Songs by Night está mais que demais, preparada com todo carinho para você. Fica com a gente, que já já a gente volta.

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3: meia-noite e seis minutos.
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7: Fala galera ligada no esporte. Chegando junto aqui no Minuto Esportivo pra gente mergulhar nas últimas novidades do mundo da bola. Lineu Silva no comando, trazendo tudo pra você com aquela energia de sempre, mas com a informação precisa na ponta da língua. O Al Hilal fez uma oferta milionária, mas o atacante Luiz Dias prefere continuar no Bayern de Munique. E o Real Madrid aceita negociar Vinícius Júnior com o Arsenal, exigindo uma quantia bem alta.
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7: O Al Hilal, time saudita, apresentou uma proposta de salário astronômico para o atacante colombiano Luiz Dias. A oferta chega a impressionantes 130 milhões de reais anuais. No entanto, mesmo com os valores sedutores, o jogador demonstrou que sua intenção é permanecer no Bayern de Munique, clube com o qual ele tem vínculo contratual válido até junho de 2029. Ou seja, por enquanto, Luiz Dias não tem planos de se transferir para o Al Hilal. Mudando de ares, mas continuando no futebol europeu, o Real Madrid sinalizou que está aberto a negociar o craque brasileiro Vinícius Júnior com o Arsenal. O clube espanhol está ciente do forte interesse da equipe inglesa na contratação do atacante. Para liberar Vini Júnior, o Real Madrid já definiu um valor de negociação que chega a 929 milhões de reais. É um valor considerável. E vale lembrar que o atacante ainda não renovou seu contrato com o time merengue, o que pode abrir portas para essa possível movimentação no mercado.
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7: Fique ligado que o Minuto Esportivo continua e na próxima parte tem muito mais para você. Por enquanto, a gente encerra essa parte por aqui.
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3: Meia-noite e 9 minutos.
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9: Boa noite, meu amigo, minha amiga. Que bom ter você de volta aqui no Songs by Night, na nossa quarta parte. É um prazer imenso sentir essa conexão, essa troca de energias que só a música e as histórias conseguem proporcionar, não é? Aqui, cada um de vocês é único, especial. E eu, Jorge Ventura, me sinto privilegiado por compartilhar esses momentos de afeto e serenidade com seu coração. Sabe, a vida é uma melodia complexa, com notas de alegria e às vezes de uma certa nostalgia. Mas é nessas nuances que encontramos a beleza, a força para seguir e a fé para acreditar que o amor sempre nos encontra. E por falar em encontrar, a próxima parte do nosso programa, ah, essa promete ser mais que demais, viu? Prepare o coração. Porque agora, para nos abraçar a alma, uma canção que é puro sentimento, pura emoção. A essência de uma era, na voz de um gênio. Prince, com a inesquecível Purple Rain. Sinta cada nota.

Boa noite, meus queridos amigos e amigas que nos acompanham aqui no Songs by Night. Que alegria imensa ter você pertinho, sentindo essa energia que a gente constrói junto. Uma conexão de alma para

eu sempre digo. É um prazer indescritível, sabe? Saber que você está aí, do outro lado, dividindo um pedacinho da sua noite com a gente. E a gente segue nessa nossa jornada de afeto, mergulhando fundo nas emoções que a vida nos traz. Estamos na quarta parte do nosso programa e o coração aqui do Jorge Ventura está transbordando de carinho por cada mensagem que chega. Recebemos tantos recados lindos, uns que nos fazem sorrir, outros que nos fazem refletir. Tem um aqui, por exemplo, que me tocou demais. É da Maria, que escreveu para o João, dizendo assim, com a voz embargada de tanto amor, que ele é o sol que ilumina.

canção mais linda que ela já ouviu. Ah, o amor, ele tem essa força, né? De transformar tudo, de colorir a existência, de nos dar um motivo a mais para acreditar. E é por essa beleza, por essa capacidade que temos de sentir e de nos conectar, que o Songs by Night existe. Pra gente celebrar a vida em todas as suas formas, pra gente encontrar otimismo mesmo nas pequenas coisas, e pra gente se lembrar que a dor, muitas vezes, é só um convite pra gente encontrar uma beleza ainda maior no recomeço. É um espaço de abraço, de música que acalenta e de histórias que inspiram. Então, com essa energia boa, com essa certeza de que o amor é a maior melodia que podemos ter, eu te convido a ficar conosco. A próxima canção que preparamos foi pensada com muito carinho e é dedicada a todos vocês, a cada participante dessa nossa grande família noturna. Fica com a gente, porque o abraço musical continua, com o coração aberto e a alma.

Boa noite, meus queridos amigos, ouvintes de coração. Que delícia ter vocês aqui, pertinho, me fazendo companhia nesta jornada de afeto que é o Songs by Night. É um prazer imenso sentir essa energia.

energia boa, essa sintonia que nos une, sabe? Estamos na quarta parte do nosso programa. E eu me pergunto, com todo carinho, quem aí está gostando? Quem está sentindo a alma ser abraçada por cada canção, por cada palavra, por cada reflexão que a gente compartilha? Eu espero do fundo do meu coração que esteja fazendo bem para você, que esteja trazendo um sorriso.

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3: Meia-noite e 36 minutos.
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1: Fala, pessoal que curte esporte. Sejam bem-vindos para mais uma rodada de informações aqui no nosso Minuto Esportivo. É sempre um prazer trazer para você as novidades que agitam o mundo da bola e de outras modalidades. Para começar, já se liga nas manchetes que abrem esta parte do programa. Informações que acabaram de chegar. A primeira, envolvendo um nome de peso no cenário mundial. A França confirmou Zinedine Zidane como técnico até o ano de 2030. E a segunda, também com Zinedine Zidane, que revelou ter recusado propostas de clubes, priorizando uma seleção nacional para comandar.
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1: Vamos aos detalhes da primeira manchete, então. A França, olha só, confirmou Zinedine Zidane como o seu novo treinador. O ídolo francês, conhecido por sua brilhante carreira como jogador e também como técnico campeão, assume novamente o comando técnico da seleção. E o vínculo estabelecido, pelo que foi divulgado, vai até o ano de 2030. Uma aposta de longo prazo da Federação Francesa em Zizou, demonstrando total confiança no trabalho e na visão do ex-jogador e agora técnico para construir um projeto sólido e vitorioso nos próximos anos. Agora, passando para a próxima informação. O próprio Zinedine Zidane, em declarações recentes, revelou publicamente que recusou propostas de diversos clubes de futebol. A prioridade de Zizou, como ele mesmo enfatizou, sempre foi de fato treinar uma seleção nacional. Ele deixou bem claro que essa era sua única e principal motivação para não aceitar outros convites que surgiram ao longo de sua trajetória profissional. Uma postura que mostra o foco total do técnico em um projeto de seleção, buscando desafios em um patamar diferente de sua carreira.
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1: E por aqui, encerramos esta parte do nosso Minuto Esportivo. Mas não se preocupe, o programa continua, com mais informações e análises no nosso próximo encontro. A gente volta já já com muito mais para você. Fique com a gente.
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5: Meia-noite e 40 minutos.
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4: Muito bom ter a sua companhia no Minuto Esportivo. O seu giro rápido pelas principais notícias do esporte. Fique atento porque a gente já começa com o que tá pegando fogo nos bastidores. Vamos para as manchetes do momento. O ex-goleiro Marcos saiu em defesa de Carlos Miguel no Palmeiras, depois de uma falha do arqueiro em campo. E no sul do país, o Grêmio reabriu as conversas por Christian Oliveira, buscando uma solução para um negócio que envolve 10 milhões de reais.
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4: O ex-goleiro Marcos, uma figura icônica do futebol, veio a público para defender o goleiro Carlos Miguel, do Palmeiras. A defesa de Marcos acontece após Carlos Miguel ter cometido erros importantes durante uma partida. Esses erros, infelizmente, acabaram resultando na derrota da equipe alviverde, o Palmeiras, em seu confronto com o Atlético Mineiro. O posicionamento do ex-goleiro traz um ponto de vista sobre a pressão e as dificuldades da posição. Lembrando que falhas são parte do jogo para qualquer atleta. Passando para a notícia que chega do Grêmio, o Imortal, como é conhecido, reabriu as conversas com o atacante Christian Oliveira. O clube gaúcho está buscando uma solução estratégica para concretizar um negócio que tem um peso financeiro considerável, avaliado em 10 milhões de reais. Christian Oliveira atualmente está emprestado e o tricolor se movimenta com uma nova abordagem, uma nova estratégia para acertar essa negociação. O objetivo é integrar o atacante de forma definitiva ao elenco, apesar do impacto nos cofres do clube.
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4: E assim encerramos mais uma parte aqui no Minuto Esportivo. A gente se encontra na sequência da nossa programação, com muito mais informações e o melhor do esporte para você. Continue ligado na nossa rádio.
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5: Meia-noite e 43 minutos.
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7: Boa noite, meu querido ouvinte, minha querida ouvinte. Que alegria ter você de novo aqui, comigo, com a gente, no Songs by Night. Estamos de volta para nossa sexta parte. E que bom que você escolheu compartilhar esse pedacinho da noite com a gente. Eu sou Jorge Ventura. E como sempre, é uma honra ser o seu anfitrião nesse refúgio de paz, nesse oásis de serenidade. Aqui, a gente não só toca música, a gente abraça a alma, a gente se conecta. Cada história, cada recado, cada poesia que chega até nós se transforma em uma ponte de afeto, de otimismo, de amor e de celebração da vida. Eu sei que a vida às vezes aperta, mas a gente sempre pode encontrar beleza, mesmo nas dores, não é mesmo? E é para isso que estamos aqui. Para te lembrar que a emoção é um presente e a música, a música é a trilha sonora perfeita para cada sentimento. E por falar em emoção, prepare o coração, porque o próximo abraço musical é daqueles que marcam. Vem aí, com toda a intensidade e a alma, Barão Vermelho, numa versão ao vivo, com a clássica Down in Me. Fica comigo, a noite ainda é nossa.

noite, meu amigo, minha amiga. Que bom ter você pertinho aqui, nessa nossa jornada de afeto. Sabe, a noite tem um jeito especial de nos convidar para dentro, não é? Para um reencontro com a gente mesmo, com as nossas memórias, com os nossos sonhos. E nem sempre é fácil. Às vezes a gente se sente um pouco sozinho, um pouco perdido. Mas é nessas horas que a gente encontra a força mais bonita, aquela que vem lá do fundo do coração. Acredite, não há dor que não carregue uma lição, e não há silêncio que não possa ser preenchido por uma melodia, por um pensamento bom. Por isso, a gente tá aqui, pra te abraçar com cada nota, com cada palavra, pra te lembrar que você é único, que a sua história importa, e que sempre existe uma luz, mesmo quando tudo parece escuro. Deixe a música ser esse abraço, esse porto seguro para sua alma. Vamos juntos, então, nessa nossa sexta parte do programa, seguir embalados pela emoção. Tem mais uma canção que chega para tocar o seu coração.

Que delícia ter você aqui, pertinho de mim, nesta nossa jornada de afeto. Espero de coração que esteja curtindo cada instante, cada melodia que toca a alma, cada palavra que abraça o coração. É um privilégio enorme ter a sua companhia, sentir essa conexão tão bonita que construímos juntos no Sons by Night. Para você que já está se preparando para o descanso com o rádio ligado, que a sua noite seja de paz e sonhos tranquilos. Uma boa noite especial para você, viu? A gente vai fazer uma pausa rapidinha, um pequeno respiro, mas não sai daí, tá? Logo, logo, eu, Jorge Ventura, estou de volta com a nossa sexta parte, trazendo mais histórias, mais emoção e muita música para embalar a sua noite. Fica comigo, é só um instante.

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1: No ar, o Minuto Esportivo. Informação e velocidade para você ficar por dentro de tudo no mundo dos esportes. E para começar, vamos direto para as manchetes que movimentam o cenário da bola. A primeira delas, técnico do Galatasaray sai em defesa de Sané após críticas na Copa do Mundo. E a segunda manchete, nos bastidores do Flamengo, Varela perde titularidade para Emerson Royal e tenta convencer Leonardo Jardim.
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1: O técnico Okan Buruk, que comanda o Galatasaray, veio a público para defender o atacante Sané. Buruk afirmou que Sané foi transformado em um verdadeiro bode expiatório pela eliminação da seleção da Alemanha na última Copa do Mundo. Para o treinador, as críticas direcionadas ao jogador foram exageradas e não condizem com a sua real importância e performance. Sané, que atua no ataque, tem sido alvo constante de avaliações severas, e seu comandante no clube turco fez questão de minimizar essa pressão, buscando proteger seu atleta. E falando em movimentação no campo, lá no Flamengo, o lateral direito Varela vive um momento de reviravolta em sua carreira no clube carioca. O jogador acabou perdendo sua posição de titularidade para Emerson Royal, que tem se destacado nas últimas partidas. Com essa mudança, Varela agora precisa correr atrás e buscar seu espaço novamente dentro da equipe. A missão não é fácil, já que ele terá que convencer o técnico Leonardo Jardim de que merece retomar a titularidade. Varela, pelo que tudo indica, virou reserva nesse começo de trabalho, e a disputa pela vaga na lateral direita está mais acirrada do que nunca no rubro-negro. Ele terá que mostrar muito nos treinos e em eventuais oportunidades para reverter essa situação e voltar a ser prestigiado no elenco do Fla.
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1: E assim

0: A gente encerra mais uma parte do nosso Minuto Esportivo. Fique ligado na programação da rádio. A gente volta em breve com mais notícias e análises do universo do esporte.
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2: 1:06.
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4: Boa noite, meus amigos da alma. Que bom ter você de volta aqui comigo, Jorge Ventura, para esta nossa sétima parte do Songs by Night. É sempre um prazer imenso sentir essa conexão, esse abraço que a gente troca através do rádio, sabe? Espero que seu coração esteja tranquilo, sereno, pronto para mais um mergulho em histórias, em sensações, em tudo que a gente compartilha por aqui. E já já, mais adiante nesta parte, eu volto com aqueles recadinhos cheios de carinho que vocês mandam pra gente, tá bom? Mas agora, pra embalar ainda mais a nossa noite, pra tocar fundo na sua emoção, eu tenho

noite, meus queridos amigos da alma. Que alegria e que privilégio compartilhar mais este momento com vocês, aqui na sétima parte do nosso Somps by Night. É sempre um presente sentir essa conexão, essa energia boa que a gente cria, não é mesmo? Cada

história que chega, cada recado, cada emoção, tudo isso constrói um mosaico lindo de sentimentos. E por falar em sentimentos, como é bonito ver o amor se manifestar de tantas formas, em tantas declarações. O amor é essa força que nos move, que nos inspira, que nos faz enxergar a beleza até nas pequenas coisas, nas pausas, nas melodias. É um refúgio, um porto seguro, uma melodia que embala a gente e que nos lembra que a vida é um presente a ser celebrada. Que a gente possa sempre cultivar esse carinho, essa ternura no coração. E agora, para embalar ainda mais a nossa noite, preparem-se para a próxima canção, que vem carregada de todo esse afeto e é oferecida a todos vocês que fazem deste programa um lugar tão especial. Sintam-se abraçados.

noite, meus queridos e queridas. Que alegria ter a sua companhia. Essa conexão única no nosso Songs by Night. É sempre um privilégio poder compartilhar esses momentos especiais. Essa jornada de afeto que construímos juntos. Sabe, ter você aqui, pertinho, me faz sentir que estamos conectados por algo muito maior. Por emoções que a música nos ajuda a traduzir e a sentir. E me diz aí, quem está gostando dessa nossa sétima parte do programa? Quem está sentindo essa energia boa que a gente tenta levar para o seu coração? É por você que a gente faz tudo isso, com todo o carinho do mundo. A gente vai fazer uma pequena pausa agora, só um instante, para você respirar, talvez preparar um chá, ou simplesmente se aconchegar ainda mais. E a gente volta já já, com muito mais para abraçar a sua alma, para te acompanhar. Não sai daí, o Songs by Night continua em um piscar de olhos. Permaneça conosco.

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2: 1:25.
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1: Chegamos com o Minuto Esportivo. Sua parada obrigatória para ficar ligado em tudo que movimenta o universo da bola. Aqui na sua rádio. E a gente já começa com as manchetes que estão agitando o cenário esportivo. Lá fora, o técnico da Argentina, Lionel Scaloni, desabafou. Ele recebeu fortes críticas depois do segundo lugar na Copa do Mundo e o treinador veio a público. Por aqui, no futebol brasileiro, o Cruzeiro viu sua grande sequência de invencibilidade na Série A ser quebrada. Um resultado importante colocou fim à boa fase da equipe.
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1: Começando com o desabafo de Lionel Scaloni. O treinador da seleção argentina, campeã mundial em outra edição, pediu desculpas aos torcedores por não conseguir conquistar o título novamente nesta última Copa do Mundo. Scaloni também fez questão de rebater os comentários negativos que surgiram após a campanha da Argentina, onde a equipe ficou com o segundo lugar. Esse desabafo veio cerca de uma semana depois da final do torneio, mostrando como as críticas impactaram o ambiente da seleção e do próprio técnico. Uma situação delicada para o comando técnico dos hermanos. Mudando para o cenário nacional, o Cruzeiro, que vinha em uma fase muito boa, era o dono da maior invencibilidade da Série A do Campeonato Brasileiro. Essa sequência de resultados positivos, que acumulava vários jogos sem perder, foi interrompida depois da derrota para o Botafogo. O time mineiro vinha mostrando um trabalho consistente, acumulando bons resultados sob o comando do técnico Arthur Jorge. A interrupção dessa série de vitórias e empates contra o Botafogo marca sem dúvida uma virada na campanha da equipe celeste no campeonato, e a torcida espera a recuperação.
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1: Com isso, a gente encerra mais uma parte do Minuto Esportivo. Fique ligado na programação da rádio e a gente volta daqui a pouco com mais informações. Até a próxima.
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2: 1:28.
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4: Boa noite, meu querido ouvinte, minha querida ouvinte. Que bom ter você aqui com a gente novamente. Estamos de volta, sim, para esta oitava parte especial do nosso Songs by Night. E é sempre um prazer, uma honra, uma alegria imensa poder compartilhar este pedacinho da noite com você, que faz da sua companhia a nossa maior inspiração. Eu sei que às vezes o coração aperta, a alma se sente um pouco mais pesada e a gente busca um porto seguro, uma palavra amiga. Lembre-se, mesmo nas tempestades, a beleza da vida reside na nossa capacidade de recomeçar, de se reinventar. Acredite na força que existe dentro de você. Está tudo bem, viu? Respire fundo. E para abraçar a sua alma ainda mais apertado, prepare-se para sentir a emoção que vem agora. Uma canção que fala de um amor que é tudo, que é o número um na sua vida. Deixe-se levar. Henrique Iglesias com você e a sua You're My Number One.

Boa noite, meu amigo, minha amiga, que nos acompanha nesta linda jornada do Songs by Night. É Jorge Ventura te abraçando pelo rádio, como sempre, com o coração aberto para o seu. Entramos agora na nossa oitava parte. E a gente segue construindo essa ponte de afeto, de escuta, de carinho que nos une. Sabe, muitas vezes a vida nos apresenta caminhos tortuosos, desafios que parecem intransponíveis. Mas é justamente nesses momentos que a nossa fé, a nossa esperança, se tornam faróis. Lembre-se sempre, não importa a escuridão da noite, o sol sempre volta a brilhar. E a beleza, ela mora nos detalhes, na gentileza de um olhar, na força de um abraço, na melodia que acalma a alma. Permita-se sentir, permita-se viver cada emoção, pois é nelas que encontramos a nossa verdadeira essência e a força para seguir em frente. Que a gente possa sempre olhar para o amanhã com a certeza de que a vida é um presente, um sopro divino, e que o amor, ah, o amor é a maior de todas as dádivas. É o amor que nos cura, que nos transforma, que nos faz enxergar o sagrado em cada instante. Receba essa energia, essa paz, e deixe que ela preencha o seu coração. E para continuar essa nossa viagem de emoções, de reflexão e de muito carinho, eu te convido para a próxima canção. Fique com a gente, que o Songs by Night segue te embalando. Um abraço apertado do seu amigo Jorge Ventura.

0: noite, meu querido ouvinte. Que bom ter você aqui comigo, nessa nossa conversa que acende a alma. Cada melodia, cada palavra que compartilhamos é um pedacinho de afeto que a gente troca, não é mesmo? E é por isso que eu agradeço de coração por você estar aqui, tornando essa noite ainda mais especial para os Songs by Night. Vamos fazer uma pequena pausa agora, um respiro para os nossos comerciais, mas não se preocupe, porque a nossa jornada de sentimentos e boas canções continua assim na próxima parte do programa. Fica comigo, que já já a gente volta.
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3: 1h49.
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0: A bola. Pra você que acompanha cada lance, cada virada, cada gol, a gente traz um resumo caprichado. Vamos direto às manchetes que estão agitando o cenário do futebol. Com notícias importantes pra você, fã do esporte, que não perde um detalhe. O Real Madrid avalia um novo empréstimo para o atacante Endrick, já no início da próxima temporada europeia. O São Paulo conquistou uma vitória importante no Paulistão Feminino, assumindo a vice-liderança da competição.
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0: Começando com o noticiário europeu e uma situação que envolve um dos nossos jovens talentos. O Real Madrid, um dos gigantes do futebol mundial, estaria avaliando a possibilidade de um novo empréstimo para o atacante brasileiro Endrick. Essa movimentação, de acordo com o respeitado jornal espanhol Marca, poderia ocorrer já no início da próxima temporada europeia. O clube merengue, agora sob a batuta de José Mourinho no comando técnico, passa por um momento de redefinição e ajustes em seu elenco principal. Essa fase de transição pode ser o motivo por trás da decisão de emprestar o jogador, buscando mais tempo de jogo e experiência para Endrick, antes de integrá-lo definitivamente ao time. No Campeonato Paulista Feminino, o São Paulo entrou em campo e garantiu uma importante vitória sobre o Mirassol. O time tricolor superou o adversário, conquistando os 3 pontos que eram fundamentais para sua campanha no estadual. Os gols que selaram esse resultado positivo vieram dos pés de Bia Menezes, que balançou as redes ainda no primeiro tempo, abrindo o placar para o São Paulo. Já na segunda etapa do jogo, Kézia Senna ampliou a vantagem, garantindo a tranquilidade para o time paulista. Com esse triunfo convincente, o São Paulo alcançou a vice-liderança da competição, mostrando força e consistência nesta temporada do futebol feminino.
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0: A gente encerra esta parte do Minuto Esportivo. Mas fique ligado, que o nosso programa continua com muito mais para você. Acompanhe a nossa programação. A gente volta já.
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2: 1:53.
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4: Boa noite, meu querido ouvinte, minha querida ouvinte. Que bom ter você aqui com a gente. Estamos de volta e é sempre uma alegria imensa poder compartilhar esses momentos tão especiais, essa jornada de afeto que é o Sons by Night. Nesta nona parte do nosso programa, quero te convidar a sentir, a se permitir ser abraçado por cada nota, por cada melodia. A vida, às vezes, nos apresenta desafios, nos coloca em encruzilhadas, mas é na música que encontramos um porto seguro, um acalento para a alma. É aqui que a gente se reconecta, que a gente lembra que não está sozinho, que o amor, em suas mais diversas formas, é a força que nos move. E por falar em conexão, em amor que transcende, a próxima canção que chega para tocar o seu coração fala justamente disso. Daquela certeza bonita de que, não importa o que aconteça, certas ligações são indestrutíveis. Prepare-se para uma voz que embala, que emociona, que nos lembra da força de um sentimento verdadeiro. Com a inconfundível Alicia Keys, um clássico que celebra o amor e a união. No One.

meu querido, minha querida. Que bom ter você aqui com a gente nesta nona parte do Sons by Night. É um prazer imenso compartilhar esse momento de paz e reflexão. Sabe, a vida, às vezes, nos apresenta caminhos tortuosos, desafios que parecem maiores do que a nossa força. Mas é nessas horas, mais do que nunca, que a gente precisa se lembrar de uma verdade profunda. Nunca estamos sozinhos. O Criador, em sua infinita bondade, nos cerca de amor e cuidado, mesmo quando não percebemos. Ele é a fortaleza que nos ampara, a luz que guia nossos passos. Basta a gente abrir o coração para sentir essa presença, essa força que nos eleva e nos faz acreditar que tudo vai ficar bem. Confie, entregue e permita que a fé ilumine seus dias, suas noites, seus caminhos. Porque o amor de Deus é um abraço que acalma a alma e nos mostra a beleza de cada novo amanhecer, de cada nova chance. E para continuarmos nessa sintonia de amor e esperança, vamos ouvir agora mais uma canção que vai tocar fundo no seu coração, aqui no seu Sons by Night.

Boa noite, meus queridos amigos do coração. Chegamos ao final de mais uma canção que toca a alma, aqui na nossa nona parte do Songs by Night. É sempre um prazer enorme ter você pertinho, sentindo essa energia boa que a gente compartilha. A vida é feita de momentos, e que bom que podemos viver este juntos, não é? Vamos agora para um breve intervalo, mas não se afaste. Eu, Jorge Ventura, volto já já com mais carinho. E na nossa próxima parte, teremos o nosso querido quadro Minha História.

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2: Água Boa, Mato Grosso. Brasil. 12:12.
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2: Alô, você que acompanha o Minuto Esportivo. Estamos no ar com as principais informações do mundo da bola, para você ficar por dentro de tudo o que rola nos gramados nacionais e internacionais. Começamos falando do mercado de transferências, com o Flamengo cogitando enviar Gonzalo Plata ao Zenit para facilitar a chegada de Luis Henrique. E na Europa, o Liverpool faz um movimento importante por Fikayo Tomori, após a saída de Konaté.
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2: Sobre a situação do Flamengo, o clube segue monitorando de perto a situação de Luis Henrique, um atacante que está na mira da diretoria rubro-negra. Para tentar avançar nas negociações e facilitar a chegada do jogador, o Flamengo cogita enviar o atleta Gonzalo Plata ao Zenit. É importante destacar que outro clube do futebol brasileiro também entrou na disputa pela contratação de Luis Henrique, o que promete esquentar a briga por esse nome no mercado. Já no velho continente, mais precisamente na Inglaterra, o Liverpool está bastante ativo neste período de movimentações. O clube inglês anunciou recentemente a chegada do jovem Vitor Muñoz e já se mostra pronto para investir novamente em um nome de peso. A diretoria dos Reds faz um movimento por Fikayo Tomori, um zagueiro que está sendo observado de perto. Essa investida acontece após a saída de Konaté do elenco, indicando que o Liverpool busca reforçar a sua defesa.
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2: É isso. A gente faz uma breve pausa e volta já com a próxima parte do nosso Minuto Esportivo.
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3: 12:14.
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5: Boa noite, meus queridos ouvintes. É com o coração transbordando de carinho que a gente volta para essa que é a nossa décima parte aqui no Songs by Night. Como é bom ter você aqui comigo, de novo. Essa noite é um convite pra gente se conectar, não é? Pra sentir o que a alma pede. Pra encontrar beleza nas pequenas coisas e até mesmo naquelas dores que a vida insiste em nos trazer. Lembre-se que cada emoção é um pedacinho da nossa história. E aqui, nesse nosso refúgio, a gente acolhe todas elas, sem julgamento, com muito afeto. A vida às vezes nos surpreende com caminhos que não esperávamos, com sentimentos que nos pegam de surpresa, ou com aquela sensação de que talvez a gente tenha sido um pouco tolo. Mas é na vulnerabilidade, na pureza do coração, que a gente encontra a força para seguir. E é exatamente sobre isso que a próxima canção fala.

noite, meu querido amigo, minha querida amiga, que nos acompanha nesta décima parte do nosso Songs by Night. É tão bom ter você aqui, pertinho, sentindo essa energia que a gente constrói juntas, né? Sabe, tem momentos na vida que a gente se sente um pouco mais frágil, um pouco mais sozinho. E é nessas horas que a fé se torna nosso porto seguro. Não aquela fé que exige, mas a que abraça, que entende que a gente nem sempre vai estar forte. E tá tudo bem. Acreditar, ter esperança, é como um farol que ilumina a escuridão, mostrando que sempre há um novo caminho, uma nova chance de recomeçar. É a certeza de que somos amados, de que não estamos desamparados, mesmo quando o mundo parece pesado demais. Que a gente possa sentir essa força divina nos envolvendo agora, acalmando o coração e renovando a alma. Que a paz de Deus, esse amor incondicional, seja o seu abraço, a sua melodia silenciosa. E para continuar essa jornada de afeto, essa conexão que transcende, vamos com mais uma canção que fala direto à alma, que acaricia a gente com a sua beleza. Fica com a gente, que o Songs by Night segue te embalando com carinho.

Boa noite, meus queridos amigos e amigas que nos acompanham neste abraço radiofônico. É sempre uma alegria imensa saber que estamos juntos, conectados por essa melodia que toca a alma e por essas histórias que nos unem. A vida é um presente, não é mesmo? E cada momento, cada emoção, merece ser vivida com todo o coração. A gente se prepara agora para uma pequena pausa, um respiro. Mas é rapidinho, eu prometo. Na nossa próxima parte, a 11ª do programa, teremos um momento muito especial no quadro Minha História, onde o coração fala e a vida inspira. Um abraço apertado para cada um de vocês, onde quer que estejam. Já volto, para a gente seguir essa jornada de afeto.

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3: 2:33.
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2: Minuto Esportivo no ar, trazendo as informações mais quentes do mundo da bola para você que acompanha a nossa programação. Fique ligado, porque o esporte não para e a gente te deixa por dentro de tudo. Começamos com as manchetes que movimentam o mercado da bola. O Spartak Moscou prepara uma oferta milionária por Flaco Lopes. E o Bayer Leverkusen avança nas negociações para contratar Facundo Medina.
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2: Agora vamos aos detalhes dessas notícias que agitam os bastidores do futebol. O atacante Flaco Lopes, que tem se destacado bastante, pode estar com os dias contados no Palmeiras, ou não. O Spartak Moscou está preparando uma oferta de 139 milhões de reais para tentar tirar o jogador do clube brasileiro. Flaco Lopes tem se valorizado no mercado ao longo dos últimos meses e, por isso, a diretoria do Palmeiras espera mantê-lo em seu plantel, apesar do interesse e da proposta generosa que vem da Rússia. A situação promete ser um dos grandes capítulos dessa janela de transferências, com o Palmeiras buscando segurar uma de suas peças importantes. Mudando para a Europa, o Bayer Leverkusen está de olho no mercado de transferências para reforçar seu elenco. O clube alemão avança nas negociações para contratar o defensor Facundo Medina, em um negócio que pode chegar à casa dos 116 milhões de reais. O Bayer Leverkusen terminou a última temporada na sexta colocação no campeonato alemão e a diretoria já mira o futuro. O objetivo é ambicioso. O clube sonha em voltar a brigar pelo título na temporada de 2026-2027. E a chegada de jogadores como Facundo Medina seria fundamental para essa meta.
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2: Por enquanto é isso na nossa parte de notícias. A gente se encontra já já com muito mais esporte para você. Até a próxima parte.
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3: 12:35.
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5: Boa noite, meu querido ouvinte, minha querida ouvinte. Que bom ter você de volta aqui no Sons by Night. Estamos juntos nesta jornada de afeto, nesta que é a nossa 11ª parte do programa. E eu, Jorge Ventura, estou aqui para te abraçar com a voz, para te fazer companhia, para a gente sentir junto a beleza que a vida nos oferece, em cada nota, em cada palavra. Sabe, a gente sempre tem um cantinho especial no coração para guardar aquelas memórias que nos fazem sorrir ou até suspirar. E é com essa energia que a gente segue. Porque o amor, ah, o amor é a melodia mais linda que existe, não é? Daqui a pouquinho, eu vou compartilhar com você uma história romântica que vai tocar fundo, pode ter certeza. Mas antes, pra gente aquecer o coração, pra gente se envolver ainda mais, vem aí um clássico que fala de um desejo profundo, de uma conexão que a gente tanto busca. Com a gente, Mr. Big, e a inesquecível To Be With You. Fica comigo.

Boa noite, meus queridos amigos da alma. Que alegria e que privilégio poder partilhar mais um instante de pura emoção com você, aqui no Songs by Night. Sabe, nesta nossa 11ª parte do programa, a gente se reencontra nesse oásis de serenidade, onde cada voz, cada suspiro, cada história se torna uma parte essencial da nossa melodia. E por falar em melodia e em histórias, chegou aqui para mim um recado tão singelo, tão cheio de verdade, que eu precisei dividir. Dizia assim: Jorge, às vezes a gente passa a vida procurando respostas grandiosas, mas a maior delas está na simplicidade de um olhar que conforta, de um silêncio que entende, de um toque que acalma o coração. É saber que mesmo no caos existe um porto seguro, uma mão que não solta, uma alma que te reconhece e te acolhe, sem pedir nada em troca. É exatamente isso, não é? A beleza do amor, do afeto, da conexão humana mora nas entrelinhas da vida, nos gestos miúdos que se transformam em gigantes na nossa memória. E é com essa ternura, com essa certeza de que o amor é a força que nos move, que eu convido você a se entregar à próxima canção. Deixe que ela abrace a sua alma, que ela toque o seu coração, assim como esse nosso encontro. Sinta cada nota, cada palavra, porque a vida, a vida é linda demais para não ser celebrada em cada batida do coração. Vem comigo, que a música já está chegando.

0: Boa noite, meu amigo, minha amiga. Que bom ter você pertinho, compartilhando esses instantes de pura sintonia aqui no Songs by Night. É sempre uma alegria, uma honra poder te acolher, te ouvir e juntos navegarmos por essas ondas de carinho e reflexão. Nossa jornada de afeto segue firme, abraçando cada coração que nos escuta. É um privilégio, sabe, estar com você, sentindo essa conexão tão especial que a gente constrói a cada melodia, a cada palavra. A vida é um presente, uma constante descoberta, e é bom demais poder celebrar essa beleza, essa esperança, mesmo nas pequenas coisas. E por falar em momentos, a gente vai fazer uma pausa breve agora. Rapidinho, só para você respirar fundo e se preparar para mais emoção. Mas fica por aí, não sai não. Daqui a pouquinho a gente volta, recheado de mais canções que tocam a alma e mais histórias para a gente compartilhar. Essa é a nossa 11ª parte do programa e o Songs by Night espera por você, depois dos nossos recados. Não demora, tá? Já já eu tô de volta pra gente continuar nossa noite.
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6: Atenção, ligado no Minuto Esportivo. Lineu Silva no comando, trazendo o melhor do jornalismo esportivo para você. Sempre com as informações mais quentes e relevantes que movimentam o cenário nacional e internacional. Pode chegar junto, que a gente já começa com as manchetes que prometem agitar o universo da bola. A primeira delas, lá da Europa, envolvendo um dos maiores nomes do futebol mundial. O Beşiktaş da Turquia confirmou uma proposta oficial por Mohamed Salah. E a segunda manchete, que chega da Inglaterra, mostra o Chelsea em busca de reforços experientes, com negociações avançadas por Welbeck e Henderson.
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6: Agora vamos aos detalhes da notícia que vem da Turquia e que mexe com o mercado de transferências. O Beşiktaş fez uma declaração pública confirmando que, de fato, apresentou uma proposta pelo talentoso atacante Mohamed Salah. A movimentação em torno do jogador egípcio é sempre intensa e a chegada de uma oferta de um clube como o Beşiktaş mostra o interesse em ter um atleta de calibre mundial. Os diretores do clube turco, no entanto, expressaram um certo incômodo com o andamento das conversas, indicando que existem pontos a serem ajustados nesse processo. Essa situação coloca um grande ponto de interrogação sobre o futuro de Salah e a forma como essa possível transferência pode se desenrolar nos próximos dias. E da Turquia, a gente salta para a Inglaterra, onde o Chelsea, um dos gigantes da Premier League, está trabalhando forte nos bastidores para fortalecer o seu elenco. As informações que chegam são de negociações em curso com dois nomes bastante conhecidos e com vasta experiência no futebol. Estamos falando de Welbeck e Henderson, que o Chelsea busca trazer para adicionar mais rodagem e liderança ao grupo. A estratégia do clube londrino parece ser a de mesclar a juventude e o talento que já possuem com a bagagem de atletas que já passaram por grandes momentos e grandes competições. Welbeck e Henderson, sendo veteranos, poderiam oferecer exatamente esse equilíbrio, contribuindo não só dentro de campo, mas também no vestiário. As conversas estão acontecendo e a expectativa é de que essas contratações possam ser fechadas em breve, reforçando o time para a sequência da temporada.
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6: Com essas informações quentes do mundo do futebol, a gente encerra mais esta parte do Minuto Esportivo. A gente volta já.
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2: 10h25.
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2: 10h26.

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1: 3h41.
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3: Brasil. 4 horas.
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1: 4:23.
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1: Cultural. 4:41.
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1: 4:42.

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4: 5:03. 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
2: 5 horas e 20 minutos.
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0: 5:40.
1: Daqui a pouco. 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
0: 5:40.
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Alô, Água Boa, muito bom dia, meu Mato Grosso abençoado. Seja muito bem-vindo, meu querido, minha querida, a esta frequência maravilhosa. Estamos iniciando a edição do Coração Sertanejo neste novo dia sublime. Graças a Deus, é uma nova oportunidade de vida e nós chegamos para mais esta bênção que Deus nos proporciona. Então, seja bem-vindo, meu querido, minha querida, a esta edição do Coração Sertanejo. É com grata satisfação que abraçamos cada um de vocês, queridos ouvintes, nesta manhã esplêndida. Afinal, é um novo dia, é uma nova oportunidade de vida. E só temos que parar e assim agradecer ao nosso Pai por tudo. Eu quero convidar você neste momento para juntos falarmos com o nosso Criador, agradecê-lo por todas as bênçãos que temos recebido e, acima de tudo, demonstrar a nossa gratidão para com Ele. Amado Pai, Senhor Deus, nós paramos nesse momento para agradecê-lo imensamente por todos os dons, por todas as bênçãos que o Senhor nos proporciona. Nós entregamos este novo dia em Tuas mãos, tendo a certeza que o Senhor está ao nosso lado, nos amparando e dando-nos forças. Obrigado imensamente. Faça de nós instrumento de Vossa vontade, cobrindo-nos com o Seu manto celestial. Que esta terça-feira ela seja coroada de coisas boas. Diante de todas as situações, nós só temos que agradecê-lo imensamente e dizer: obrigado, Pai. Obrigado por tudo. Esteja conosco diante de todas as situações,

0: fatos e acontecimentos que surgirem no dia de hoje. Nós, Pai, o agradecemos imensamente e pedimos que tenhas piedade de cada um de nós. Que a tua vontade seja feita, Pai. Habite dentro do nosso coração e dai-nos forças para transmitir a tua presença para com outras pessoas. Hoje e sempre, Pai. Amém, Senhor.
1: Pai nosso que estais no céu, santificado seja o vosso nome. Venha a nós o vosso reino. Seja feita a vossa vontade, assim na terra como no céu. O pão nosso de cada dia nos dai hoje. Perdoai as nossas ofensas, assim como nós perdoamos a quem nos tem ofendido. E não nos deixeis cair em tentação, mas livrai-nos do mal. Amém.

É, meus queridos, 5:59, tropas e boiadas a passar, Pedro Bento e o Zé da Estrada passando por aqui, a boa moda sertaneja sendo evidenciada nesta manhã, meus amigos. Hoje é terça-feira, gente, hoje é terça de coisas boas, terça de realizações. Como é que você já começa o dia? A expectativa em alta, a expectativa já lá em cima, que bom, hein? Que maravilha fazer parte desta programação, nesta jornada, nesta madrugada especial. Eu já vou fazer agora o rápido giro, 5:59, trazendo aqui os apoiadores.

0: um pouquinho de antecedência para que o Minuto Notícia venha posteriormente.
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6: Seis horas e três minutos no coração do Brasil, 6:03. A gente começa essa edição trazendo a previsão do tempo para toda a região centro-oeste.
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8: A previsão para esta terça-feira indica muitas nuvens em toda a região centro-oeste, com temperaturas mais altas em Mato Grosso e Goiás. No Distrito Federal, Brasília terá mínima de 18 e máxima de 32 graus. Em Goiás, Goiânia registra temperaturas entre 22 e 35 graus. Em Mato Grosso, Cuiabá terá a maior máxima entre as capitais da região, com mínima de 22 e máxima de 39 graus. E em Mato Grosso do Sul, Campo Grande terá temperaturas entre 18 e 31 graus. As informações são do Instituto Nacional de Meteorologia. Viviane Bessa, o tempo e a temperatura.
6: 6 horas e 4 minutos, a 7, o relógio. Mato Grosso é o estado que mais registrou focos de calor no país em 2026. Mato Grosso é o estado que registrou o maior número de focos de calor este ano no país. E o fogo ganhou mais força nesse período de estiagem. Tanto que o governo do estado quanto as prefeituras lançam informações sobre este período de estiagem, onde cada mato-grossense é responsável em fazer a sua parte e assim, juntos, evitar praticar a queima no perímetro urbano e as queimadas na zona rural. Vamos a mais detalhes neste momento.
9: Dados do Instituto Nacional de Pesquisas Espaciais, o INPE, mostram que a temporada de seca já tem mais foco de calor este ano do que no ano passado. Entre os dias 1º e 19 de agosto, já foram registrados 2.036 focos. No mesmo período de 2025, foram 945. Isso representa mais que o dobro. Em Mato Grosso é proibido provocar queimadas nas cidades o ano todo. Na zona rural, o período proibitivo para o uso do fogo começou no dia 1º de julho e vai até o dia 30 de novembro. O comandante do Batalhão de Emergências Ambientais de Mato Grosso, o Tenente Coronel Heitor Alves, explica que o número de chamadas aumentaram e a preocupação é que os desafios para apagar incêndios este ano sejam ainda maiores.
10: Este ano a gente tem um fator bem impactante aí, que é o fenômeno do El Niño, que de fato vem se instalando e agora no período da estiagem a gente verifica seus efeitos mais significativos. As condições, né, ambientais, as condições climáticas trazem todo esse desafio, né, aumenta o risco. O incêndio florestal por si só já é muito arriscado para a população, para os bombeiros que estão trabalhando.
9: O cenário climático e o risco de fogo alto este ano foram debatidos por prefeitos, representantes de municípios e do governo federal em um encontro realizado em Cuiabá. Além de possíveis efeitos do El Niño, foram apresentadas propostas e investimentos para preparar a cidade para os impactos do clima. O ministro de Relações Institucionais, José Guimarães, pontua que as ações são preventivas no combate aos efeitos do El Niño.
11: Primeiro, nós estamos discutindo com todas as regiões as ações preventivas. Depois que os institutos de meteorologia e esse fenômeno foi estabelecido que poderá ser grave, e o Mato Grosso é um dos estados que pode ser mais atingido, nós estamos discutindo preventivamente as ações.
9: O secretário de Defesa Civil de Mato Grosso, Coronel Marcelo Augusto Reveles, destacou que no estado a ação do fenômeno climático se dá de forma diferente.
12: A ação do El Niño em Mato Grosso é diferente do resto do Brasil, né? Nos demais estados vai causar vendavais e chuvas, aqui é o contrário, aqui a estiagem vai ser mais severa. Então é importante que os municípios, através das suas defesas civis municipais, suas prefeituras, ajam de maneira preventiva.
9: Além dos impactos ambientais, o fogo aumenta a presença de fumaça no ar e pode provocar problemas respiratórios, principalmente em períodos de baixa umidade. O INPE mantém o monitoramento diário dos focos de calor por meio do programa Queimadas. Os dados são utilizados por órgãos de fiscalização e pelas equipes responsáveis pelo combate aos incêndios. De Brasília, Sérgio Pastor.
6: Seis horas e oito minutos e meio, 6:08. Água boa. Policial civil é autuado em flagrante após disparos de arma de fogo em via pública em Água Boa. A Polícia Civil de Mato Grosso informou que um policial civil foi autuado em flagrante após uma ocorrência registrada na noite da última sexta-feira em Água Boa. Esse episódio teria causado revolta nas pessoas que estavam no local e todos defendem uma apuração clara frente ao fato ameaçador. Conforme as imagens que circulam nas redes sociais, o investigador compareceu ao local onde acontecia uma reunião de pessoas e, durante a situação, ele teria sacado a arma de fogo e efetuado disparos em via pública. Segundo a instituição, o servidor foi autuado pelos crimes de disparo de arma de fogo em via pública e ameaça. O delegado plantonista realizou a autuação em flagrante pelos crimes apontados. A legislação prevê responsabilização criminal para quem efetuar disparos de arma de fogo em local habitado, em via pública ou em direção a ela, sem que a conduta tenha como finalidade a prática de outro crime. A Polícia Civil emitiu uma nota à imprensa na manhã de ontem, dizendo o seguinte, acompanhe. A Polícia Civil de Mato Grosso informa que, em relação à ocorrência envolvendo um policial civil no município de Água Boa, o servidor foi autuado em flagrante pelo delegado plantonista pelos crimes de disparo de arma de fogo em via pública e ameaça. O fato ocorreu na última sexta-feira à noite, quando o investigador compareceu ao local em que havia uma reunião de pessoas e, durante a situação, sacou sua arma de fogo e efetuou disparos em via pública. A Corregedoria Geral da Polícia Civil foi acionada sobre os fatos e adotará as providências cabíveis no âmbito administrativo. A Polícia Civil ressalta que não compactua com qualquer conduta que esteja em desacordo com a legislação e com os princípios que norteiam a atuação policial. As investigações deverão esclarecer as circunstâncias da ocorrência e eventuais responsabilidades decorrentes dos fatos. Essa nota foi emitida ontem pela Polícia Judiciária Civil de Água Boa. A Polícia Civil e seu compromisso com a sociedade. A Polícia Civil realiza um trabalho brilhante, sério e essencial para a segurança e a justiça, com profissionais que diariamente dedicam seus esforços à proteção da sociedade e à elucidação de crimes. Um erro cometido por um policial deve ser apurado e responsabilizado individualmente. mas não pode apagar nem manchar o trabalho honesto e competente de toda a instituição. A conduta de um servidor não representa por si só o compromisso, a dedicação e a credibilidade de milhares de profissionais que cumprem sua missão com responsabilidade e respeito à população. 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Acompanhe neste canal. Bom dia.
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1: Meus amigos, 6:22 aqui na manhã, 6:22, pra quem tem bom gosto, Arrependida, Felipe Falcão, Tonico e Tinoco, Poncho Velho, A Capa Velha. Ouvimos também, foram três, a primeira com As Marcianas, Desamor, pra fechar esse bloco. Como é bom estar em sua companhia, seja muito bem-vindo.
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6: 6:23. 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

Deixa eu abraçar aqui todo o grupo Modelar, bom dia a toda a equipe que já se prepara para uma nova etapa de trabalho, bom dia, mas bom dia mesmo. Gente, nós estamos no Agosto Lilás, o Agosto Lilás promove conscientização e reforça combate à violência contra a mulher em Água Boa. Neste fim de semana aconteceu, dia 22, portanto no último sábado, lá na Lagoa dos Buritis, um evento importante, uma programação especial em alusão ao Agosto Lilás. Teve atividades voltadas à conscientização, ao fortalecimento e à proteção das mulheres. Uma movimentação grandiosa, viu? Dezenas de mulheres estiveram marcando presença. Além da conscientização, o evento também chamou atenção para as consequências previstas em lei para quem pratica violência contra a mulher. Contra a mulher. Dependendo da conduta e das circunstâncias, o agressor pode responder criminalmente por crimes como ameaça, lesão corporal, violência psicológica, perseguição, estupro e descumprimento de medidas protetivas, entre outras. Então, uma ação muito importante que a gente chama atenção, principalmente neste mês denominado Agosto Lilás. 6:26, 6:26 aqui em sua manhã, a movimentação já começa, gente, como está fazendo calor em nossa região, hein? Como está fazendo calor em nossa região, como vocês acompanharam no Minuto Notícia, Mato Grosso é o estado que mais registrou focos de calor no país até o presente momento. O calor está elevado, a umidade relativa do ar baixa e, obviamente, a gente fica preocupado porque ainda temos um período de estiagem extenso pela frente. Agosto está finalizando, é um mês quente. Setembro e outubro, então, só Deus para ter piedade de nós. E o ar-condicionado, como é que fica? Temperatura baixa, o ar-condicionado trabalhando forçado, o motor trabalhando aí na turbinado e a conta de energia vem lá em cima. Mas quem fica sem o ar-condicionado em casa, hein? Não tem como ficar, não tem como dormir, não tem como trabalhar. Então, meu amigo, vamos respeitar o ar que respiramos, não praticar queimadas na zona rural, nem a queima no perímetro urbano, viu? Juntos nós podemos fazer a diferença e respeitar o ar que respiramos. 6:28 nesta manhã. Bom dia, meu

Meus amigos, 6:37 aqui na manhã, 6:37, Pago Dobrado, Chitãozinho e o Chororó, Milionário José Rico, Coração de Pedra, a funcionária Peão Carreiro e o Zé Paulo passando em sua manhã. Deixa eu abordar aqui um assunto muito importante, viu? Um assunto muito importante que, sem sombra de dúvidas, vem de encontro, é claro, com o interesse de muitas pessoas. Eu estou abrindo aqui o nosso site. Você pode acessar o site da Liberdade FM. Lá você vai se deparar com, vai encontrar inúmeras notícias importantíssimas, viu? Importantíssimas. Dentre elas, a Politec, gente, intensifica coleta de DNA e familiares de desaparecidos. Você sabia disso? É isso mesmo, a Politec intensificou a coleta de DNA de familiares de desaparecidos. Isso está acontecendo agora do dia 24 até o dia 28. É a quarta mobilização nacional de coleta de DNA. O ponto de coleta em Água Boa, na gerência regional da Politec, ali no fundo do CISC, no bairro Operário, não tem erro. A ação é gratuita, rápida e indolor. E busca ampliar o banco de perfis genéticos para ajudar na identificação de pessoas desaparecidas. Se você tem algum ente querido aí desaparecido, você pode participar dessa ação. É gratuita, rápida e indolor. Atualmente, Mato Grosso possui 433 perfis de restos mortais não identificados disponíveis para confronto. A coleta em Água Boa acontece na gerência regional, ali fundos do CISC, no bairro Operário. Então, segue até o dia 28 deste mês. Bom dia ao Paulo, Roberto e toda a equipe lá da Politec. Bom dia, cidade querida. A você que já despertou agora, olha, fique sabendo que vem aí o bazar do movimento Amorab, gente. Você que tem roupas em casa, calçados, objetos e utensílios domésticos em bom estado, cada doação será transformada em alimento, medicamentos e cuidados para nossos animais resgatados. Você pode entregar ali na distribuidora Tonela, em frente ao Banco do Brasil.

Então, é uma ação ímpar e o movimento Amorabe estará realizando este bazar e você é o convidado especial a levar aquelas roupas inservíveis que não servem mais para você, para sua família, calçados, objetos e utensílios domésticos em bom estado, deixar ali em frente ao Banco do Brasil na tonela, tá bom? Deixa eu abraçar a todos os envolvidos nesta causa tão nobre. 6 horas e 40 minutos, eu já vou trazer os apoiadores. Bom dia.

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Meus amigos, 6:44 aqui na manhã, 6:44 em seu rádio. Bom dia. Ah, sim, nós seguimos. Deixa eu abraçar você que já está com o rádio ligado. Alô, Jatobazinho, bom dia a toda a comunidade do Jatobazinho. Fim de semana terá grandiosa festa lá no Jatobazinho. Estaremos por lá ajudando, viu? Ajudando a comunidade, viu? A comunidade. Mais um ano, a festa promete. E você? Vai marcar presença sim, não vai? Então, não deixe de participar da grandiosa festa do Jatobazinho, comunidade Dom Bosco. Às 10 horas vai ter a Santa Missa, viu gente? A Santa Missa. Aí, posteriormente, vai ser servido aquele almoço delicioso. É importante vocês levarem pratos e talheres e já ir com o espírito para se divertir. A festa vai ser animadíssima, vai ser animadíssima. A comunidade Bom Jesus convida a todos para a sua grandiosa festa em homenagem ao padroeiro Dom Bosco. Então, não fique fora dessa, viu? Não fique fora dessa. É a maior festa do interior

município de Água Boa. E como é próxima da cidade, é aqui no Jatobazinho, a 14 quilômetros, a população vai em peso, viu? Vai em peso. Então, mais uma vez, você está sendo o convidado e a convidada especiais a marcarem presença neste mega evento. 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Bom dia, assim nós damos continuidade. Goiânia e o Paranaense, para mim é a canção mais bela do Goiânia e o Paranaense, viu? Essa dupla fantástica, voltei, voltei porque te amo.

0: 10:54.
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4: Opa, 6:54 aqui na manhã, 6:54. O Porca Véia passou por aqui trazendo a canção Gaúcho Resolvido. Deixa eu mandar aqui um bom dia aos amigos que já estão acompanhando a nossa jornada, o pessoal da JW Solar. Alô, Valdemar Guever, bom dia. Também o Jean e a Schumbeck acompanhando a nossa jornada, essa dupla lá da JW Solar. 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

0: 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Bom dia para vocês, meus queridos. Essa dupla que já está na sintonia, no pé do eito para mais uma jornada de trabalho. 6:56, quem está acompanhando a nossa jornada é o meu amigo, o senhor Ademar Uver, lá em frente à rodoviária, mas a dona Neiva. Bom dia para vocês aí, meus queridos. Pai do meu amigo Jonathan, bom dia. Todo mundo pronto para mais uma etapa, tomando um mate e acompanhando aqui a nossa jornada. Vamos com a boa moda, vem chegando os Serranos, a primeira vez é o nome da canção.
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0: Alô, amigos, 7:05 nesta manhã, 7:05 de uma nova etapa, de um novo dia lindão. Terçou para todos nós, hein, gente? Pleno dia 25, meus queridos. Pleno dia 25 de agosto, para seu conhecimento. É, gente, já estamos finalizando mais um mês, 25º dia do mês. Então, vamos aproveitar cada momento, cada instante. De acordo com o calendário de datas comemorativas, hoje é dia do feirante. A todos os feirantes, muito bom dia. Hoje também é dia do soldado. Eu abraço todos os soldados da cidade de Água Boa. Bom dia aos soldados, aos comandantes, também aos comandados, a cada soldado do Brasil sendo lembrado no dia de hoje. 7:06, quais são as perspectivas para hoje? Eu espero que sejam boas, afinal, nós estamos a bordo de uma nova manhã, a movimentação em Água Boa já começou bem cedinho, porque Água Boa é uma cidade em que a população desperta bem cedo. E já aproveitando o ensejo, eu trago para vocês agora as vagas de trabalho. Tem vaga de trabalho para motorista, entregador, para nutricionista, operador de caixa, repositor de mercadorias, soldador, repositor de transportes, técnico de enfermagem, costureira em geral, auxiliar de escritório, ajudante de açougueiro, administrador de compras, estoquista, técnico eletrônico, vaqueiro, eletricista de baixa tensão, eletricista de manutenção de linhas elétricas, eletricista de manutenção em geral, costureira em geral, bom dia a todas as costureiras, auxiliar técnico de refrigeração, conferente de carga e descarga, auxiliar de escritório, auxiliar de dentista, de contabilidade, de padaria, de linha de produção, assistente de mídias sociais, dentre outras oportunidades de trabalho para hoje. Então passe no Cine bem cedinho, passe no Cine, chegue na frente, porque quem chega na frente bebe água limpa, tá bom? Então, bom dia a toda a equipe lá do Cine. Michel, forte abraço, viu? 7:08.
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0: A gente inicia a terceira e última parte do Coração Sertanejo assim, ó. O coração, o sentimento cigano, ginigeno, desperta coração do Brasil. Gente, que calor que fez ontem, hein? Hoje a previsão é de mais calor para todo o Centro-Oeste. Beba água, beba líquido, hein? Cuidado com a desidratação, hein?

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1: Obrigado. Sucesso, César Velotti, Fabiano, faz barulho pros meninos aí, gente.
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3: É, meus queridos, de volta, 7:14 aqui em sua manhã, agora 7:15, nesta jornada esplêndida, Leandro e o Romário, Boleto do Abandono, com César Menotti e Fabiano, coração, aliás, sentimento cigano, com Gino e Geno. Deixa eu mandar aqui um bom dia aos amigos lá em Nova Nazaré, que acompanham a programação via aplicativo. Alô, Valdete, bom dia, Donizete. Bom dia, o Jonas, bom dia. Até onde o sinal da emissora chegar nas propriedades, o sinal é limitado, a gente não tem tanto alcance na zona rural, em torno de uns 25 a 30 km, mas até onde chegar, fica o meu agradecimento a cada ouvinte, aqueles que acompanham no aplicativo, muito bom dia. Como é o caso aqui do Manuel, lá de Miracema do Tocantins, acompanhando neste momento. Forte abraço, Manuel, tudo de bom. Saudações, meu querido.

0: Gente amiga, nós estamos no período das eleições, já começou a corrida dos candidatos, é importante você ficar sempre atento quanto aos candidatos que você está analisando. Verifique certinho, viu? Verifique certinho, analise de forma minuciosa, e a gente sabe que votar na urna eletrônica pode gerar muitas dúvidas, e quem vai votar pela primeira vez, a dúvida aumenta ainda mais. Então é importante você ficar atento, levar até uma colinha, viu? Analise nas redes sociais, principalmente, a maneira correta de votar. Você vai votar primeiramente, a gente já faz aqui uma deixa para você, na tela da urna. Os cargos serão apresentados na seguinte ordem: o primeiro voto vai ser para deputado federal com 4 números, viu? Para deputado federal com 4 números, aí você vai e confirma. O segundo voto para deputado estadual com 5 números, e também para, posteriormente, o terceiro voto é para senador, tá? E com 3 números, e governador 2 números, e presidente também 2 números. É importante você ficar bastante atento, vá analisando com calma e, obviamente, vote consciente. O seu voto é um forte instrumento de mudança política e social. O eleitor tem em suas mãos um importante instrumento que pode fazer uma mudança significativa para melhorar a vida de todos, ou para piorar, viu? Então, vote conscientemente, viu? E, obviamente, você estará exercendo a cidadania plena. 7:17, 7:17, deixa eu abraçar aqui todos que já foram para a academia, para Água Boa Ativa, academia de musculação, lá no ginásio de esportes Domingos Andoná. Tem gente que vai mais cedo, outros vão mais tarde. Bom dia ao Fernando, professor, e a todos que fazem parte da academia. Mais uma vez, deixa eu mandar um bom dia à comunidade lá do Jatobazinho. Alô, comunidade Dom Bosco do Jatobazinho. Fim de semana vai ter festança lá no Jatobazinho. Você que vai, leve pratos e talheres, tá bom? Nada de esquecer os pratos e os talheres para trás, porque lá não tem. Cada um leva os seus pratos e os talheres também. Às 10 horas vai ter a Santa Missa, ao meio-dia aquele delicioso churrasco, só de imaginar já dá água na boca. Muito bom dia a toda a comunidade. Estaremos por lá ajudando mais uma vez neste evento. E é muito bom, é prazeroso retornar lá no Jatobazinho. Comunidade ativa, participativa, sempre, sempre fazendo a diferença. E é a maior festa da região de Água Boa, a maior festa do interior, aqui no Jatobazinho. É pertinho, apenas 14 quilômetros, você anda só uma parte de chão e já chega na festa com toda segurança, viu? A estrada está boa, conservada, patrulhada, trafegabilidade favorável para você ir e voltar numa boa. Então não deixe de participar. Domingo agora, a partir das 10 horas, a missa, Santa Missa. Ao meio-dia começa a servir o churrasco delicioso. Aí à tarde vai ter leilões, vai ter matinê dançante, muita gente bonita confraternizando esta passagem ímpar, tá bom? Encontro marcado. Bom dia.
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4: 7:20.
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0: Meus queridos, 7:23 aqui na manhã, 7:23, antes de ir embora, eu já quero aproveitar aqui e falar sobre a campanha de vacinação contra a influenza, permanece ativa no município, tá bom? Você que não vacinou na semana passada, nesta, é importante você vacinar porque é gratuita, segura e a principal forma de prevenção, tá bom? O horário de vacinação é das 8 às 12 horas e das 14 às 18 horas lá no Centro Municipal de Imunização, ao lado da UPAN, de segunda a sexta-feira, tá certo? Então, não deixe de participar. Deixa eu mandar aqui um bom dia à equipe lá da AG Peças. Alô, Alex, bom dia. Ao Gerson, bom trabalho para vocês aí na AG Peças. Meu abraço especial. Gente, aproveitando, abraçando toda a equipe da coleta do lixo, esses valorosos profissionais que pegam às 3 horas da manhã, não é fácil o batidão não. Bom dia para vocês, meus queridos, aí nos caminhões, trabalhando, forte abraço, saudações e avante sempre. A coleta acontece diariamente. E se porventura o caminhão não passar em sua rua, entre em contato conosco aqui na Liberdade para que nós possamos buscar uma resposta, o porquê que não passou em sua rua, não fez a coleta, tá bom? Pode entrar em contato no WhatsApp 3468-1200. 7:24. Eu falei da política aqui antes, já quero aqui finalizar dizendo que ontem foi a vez do Zema falar na Globo. Ontem o Zema falou durante um bom período para o Brasil acompanhar as suas propostas, as suas metas de trabalho, caso seja eleito. Hoje é a vez do Ronaldo Caiado, então é importante você acompanhar essas entrevistas e assim ficar sabedor quanto à posição de cada candidato. Então hoje é a vez do Ronaldo Caiado, vamos aguardar o que ele vai apresentar à população do Brasil, tá certo? Um forte abraço, que todos fiquem na santa paz de Deus, que o seu dia seja repleto de coisas boas. Vem Gilnei Macari trazendo informações na edição do Liberdade News. Tchau, tchau, cidade querida.
1: Todo mundo na mesma.
0: Já tem Vitória Mello.

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0: 7:30.
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3: Em Água Boa, 7:33. Bom dia. Terça-feira, 25 de agosto de 2026, em Água Boa, o dia começa com sol. Nuvens que permanecerão durante praticamente boa parte do dia. À noite, o céu estará mais nublado. A temperatura nesta terça-feira oscila entre a mínima de 24 e a máxima de 38 graus. A umidade relativa do ar estará entre 19 e 52%.
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3: 7:34. Paraná Pesquisas. Com 69,6% de aprovação, Piveta lidera pesquisa para ser reeleito em Mato Grosso. Justiça marca julgamento de Sival Barbosa e empresários por rombo de 161 milhões em licitação de transporte. Mulher é agredida pelo companheiro após discussão e recusa atendimento médico em Nova Chavantina. Jovem de 24 anos é resgatada, amarrada e amordaçada após 5 dias em cativeiro em Goiás. E ainda, mulher é detida após jogar gordura quente contra homem durante discussão em Cocalinho. Policial civil é autuado em flagrante após disparos de arma de fogo em via pública em Água Boa. E também, a SEAB abre votação do destaque do ano 2026 em Água Boa. Estes e outros destaques agora na edição do Liberdade News, que está começando.
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Agora são 7h35. Paraná Pesquisas. Com 69,6% de aprovação, Piveta lidera a pesquisa para ser reeleito em Mato Grosso. Pesquisa realizada pelo Instituto Paraná Pesquisas em Mato Grosso, com entrevistas presenciais entre 21 e 23 de agosto, mostra o atual governador Otaviano Piveta, do Republicanos, à frente na disputa pela reeleição. No cenário estimulado com todos os nomes, Piveta registra 39% das intenções de voto, seguido por perto ou de perto por Wellington Fagundes, do PL, com 35%. A médica Natasha Lissarenko, do PSD, conhecida por doutora Natasha, aparece em terceiro com 8,7%. Brancos e nulos somam 8,1%, enquanto 6,3% dos eleitores não souberam ou não opinaram. Em um segundo cenário, restrito aos dois principais nomes, a vantagem de Piveta se mantém, 44,3% contra 40,8% de Fagundes. Na pesquisa espontânea, isto é, sem a apresentação de nomes, o índice de indecisão é elevado, 65,2%, com Piveta citado 15,9% e Fagundes 8,6%, isto é, a indecisão, neste caso, soma um índice extremamente elevado de 65,2%. Na rejeição estimulada, em quem o eleitor pode indicar mais de um nome que não votaria, Wellington Fagundes lidera com 25,7%, seguido por doutora Natasha, com 19,3%, e Otaviano Piveta, com 16,3%. Para o Senado Federal, cada entrevistado podia indicar até dois nomes. O ex-governador Mauro Mendes, do União Brasil, desponta com folga na pesquisa estimulada, alcançando 52,3% das menções. Janaína Riva aparece em segundo com 33,7%, seguido por José Medeiros com 18,2%. Pedro Táxis tem 16,5% e Fávaro 14,6%. Na espontânea, a indecisão também é alta. 62,4% apresentaram que não sabem em quem votar. Mauro Mendes é citado em 15,8%. O governo de Piveta é aprovado por 69,5%. A pesquisa avaliou ainda a administração estadual sob Otaviano Piveta. A aprovação chega a mais de 69% contra 23% de desaprovação. Na escala de avaliação, 49,2% consideram o governo ótimo ou bom, 32,2% regular e 14,4% ruim ou péssimo. O levantamento ouviu 1.504 eleitores em 56 municípios, com margem de erro de aproximadamente 2,6 pontos percentuais e grau de confiança de 95%. A amostra é representativa do eleitorado mato-grossense, selecionada por método probabilístico e cotas de gênero, faixa etária, escolaridade e também renda. A pesquisa está registrada no Tribunal Superior Eleitoral sob o número MT-02-15157-2026. Segundo informações, só pode ser divulgada a partir do dia 24 de agosto. Os resultados indicam uma disputa acirrada pelo governo estadual entre Piveta e Fagundes, de acordo com o levantamento. 7h39. Justiça marca julgamento de Simval Barbosa e empresários por rombo de 161 milhões em licitação de transporte. O juiz Jean Garcia de Freitas Bezerra, da 7ª Vara Criminal da capital, marcou para o próximo dia 15 de fevereiro de 2027 a audiência de instrução e julgamento da ação penal oriunda da Operação Rota Final. O processo apura um suposto esquema de corrupção, lavagem de dinheiro e fraudes que teria provocado um prejuízo aproximado de 161 milhões aos cofres públicos, relacionado ao atraso na licitação do transporte intermunicipal de Mato Grosso. No despacho proferido ainda na última quarta-feira, dia 19, o magistrado rejeitou as alegações das defesas e de inépcia da denúncia e ausência de justa causa, determinando o prosseguimento do processo para a produção de provas de forma virtual. A denúncia aponta que o grupo atuava para

impedir a implantação do novo sistema rodoviário intermunicipal para manter o modelo vigente. Entre os réus que respondem à ação estão os empresários Éder Augusto Pinheiro, dono da Verde Transportes, Max William de Barros Lima e Júlio César Salles de Lima. A lista de acusados também inclui o ex-procurador do Estado Francisco Gomes de Andrade Lima Filho, conhecido como Chico Lima,

0: ex-governador Silval Barbosa, denunciado por corrupção passiva. Ao deputado estadual Dilmar Dal Bosco e a Pedro Inácio Wegert, foi desmembrada e remetida ao Superior Tribunal de Justiça. Por outro lado, a decisão acolheu parcialmente os pleitos defensivos para recolher a prescrição de uma das acusações imputadas a Éder Augusto Pinheiro, Max William de Barros e Júlio César Salles. De acordo com dados, a consequente extinção da punibilidade, exclusivamente em relação a um delito previsto na antiga lei de licitações, eles foram retirados do processo. Aguarda-se agora as primeiras manifestações no sentido de defesa, antes que as oitivas aconteçam. 7h42. Vamos conferir como fica a previsão do tempo para o dia de hoje na região centro-oeste. Segundo o Instituto Nacional de Pesquisas Espaciais, teremos temperatura que alcançarão até 39 graus nesta terça-feira. Viviane Bessa traz as informações.
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2: A previsão para esta terça-feira indica muitas nuvens em toda a região centro-oeste, com temperaturas mais altas em Mato Grosso e Goiás. No Distrito Federal, Brasília terá mínima de 18 e máxima de 32 graus. Em Goiás, Goiânia registra temperaturas entre 22 e 35 graus. Em Mato Grosso, Cuiabá terá a maior máxima entre as capitais da região, com mínima de 22 e máxima de 39 graus. E em Mato Grosso do Sul, Campo Grande terá temperaturas entre 18 e 31 graus. As informações são do Instituto Nacional de Meteorologia. Viviane Bessa, o tempo e a temperatura.
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0: 7 horas agora, mais 43 minutos, 7h43. Os destaques policiais a partir de agora na edição do Liberdade News desta terça-feira. Em Nova Chavantina, mulher é agredida pelo companheiro após discussão, mas recusou atendimento médico. Uma mulher de 26 anos relatou ter sido agredida fisicamente pelo companheiro após uma discussão dentro da residência do casal na manhã de ontem em Nova Chavantina. A vítima apresentava escoriações e hematomas pelo corpo, segundo a Polícia Militar. Conforme o registro da ocorrência, a mulher acionou a polícia pelo telefone 190 e contou que ela e o companheiro haviam participado de uma festa antes de retornarem para casa. Após chegarem à residência, os dois teriam iniciado um desentendimento que acabou evoluindo para agressões físicas. Quando os policiais chegaram ao endereço informado, o suspeito já havia deixado o local e seguido para a residência da própria mãe. A equipe constatou que a vítima apresentava marcas aparentes de agressões pelo corpo. Os policiais orientaram a mulher a acompanhá-la até a unidade policial para formalizar a ocorrência. No entanto, ela afirmou que não pretendia registrar denúncia contra o companheiro. Segundo o relato, a vítima alegou que o casal possui filhos e que uma eventual denúncia poderia prejudicar o homem. A mulher também foi orientada sobre a necessidade de procurar atendimento médico para avaliar os ferimentos. Apesar das orientações, ela recusou o encaminhamento para uma unidade hospitalar. O caso foi registrado pela Polícia Militar e as circunstâncias da agressão deverão ser avaliadas pelas autoridades competentes. A vítima recebeu orientação sobre os procedimentos disponíveis em situações de violência doméstica. Duas situações. Primeiro, sem dúvida, a cachaça. E em segundo, com certeza, a vítima já está acostumada a ser espancada pelo convivente. 7h46. Jovem de 24 anos é resgatada, amarrada e amordaçada após 5 dias em cativeiro. O caso aconteceu em Goiás. Uma jovem de 24 anos, identificada como Emiliane Tâmara Nunes Carvalho, foi resgatada pela Polícia Militar ainda no final de semana, após passar 5 dias mantida em cativeiro no

0: setor Jardim América 3, isso em Águas Lindas de Goiás. A vítima foi encontrada amordaçada e com braços, pernas e pescoço presos por cordas, algemas e correntes sobre uma cama. As informações foram divulgadas pelo portal G1. O resgate foi realizado por equipes da Companhia de Policiamento Especializado, após a corporação suspeitar do envolvimento do ex-companheiro da jovem, Ailton Rodrigues, que estava desaparecido desde a última segunda-feira, dia 17, quando Emiliane foi vista pela última vez. Durante o patrulhamento, o suspeito desobedeceu a uma ordem de parada e tentou fugir em alta velocidade, mas foi interceptado no setor Jardim Querência. Na residência, alugada por ele recentemente, os policiais ouviram barulhos internos, entraram no imóvel e encontraram a vítima desorientada e com dificuldades para respirar. Sete horas e 47 agora. Em Cocalinho, mulher é detida após jogar gordura quente contra homem durante uma discussão. Uma ocorrência de lesão corporal foi atendida pela Polícia Militar em Cocalinho após uma discussão entre um homem e uma mulher. De acordo com as informações repassadas pela Polícia Militar, durante o desentendimento, a suspeita teria arremessado gordura quente contra a vítima, causando queimaduras pelo corpo. O homem foi socorrido e encaminhado ao hospital local. Conforme a avaliação do médico plantonista, ele apresentava queimaduras de segundo grau na face e de primeiro grau no tórax. Após os primeiros atendimentos, a vítima foi encaminhada ao Hospital Regional de Água Boa para avaliação e tratamento médico especializado. A mulher também apresentava lesões no antebraço e uma das mãos. Aos policiais, ela relatou que teria sido ameaçada pela vítima, que teria avançado em sua direção com uma barra de ferro, e que as lesões teriam ocorrido durante a situação. Diante dos fatos, a mulher foi detida e encaminhada à Delegacia de Polícia Civil de Cocalinho, onde o caso foi registrado e as providências cabíveis foram adotadas. As circunstâncias da ocorrência deverão ser apuradas pelas autoridades competentes. Sete horas agora, mais 49 minutos. Em Água Boa, policial civil é autuado em flagrante após disparos de arma de fogo em via pública. A Polícia Civil informou que um policial civil foi autuado em flagrante após uma ocorrência registrada ainda na noite da última sexta-feira em Água Boa. Este episódio teria causado revolta nas pessoas que estavam no local e todos defenderam uma apuração clara frente ao fato ameaçador. Conforme a imagem que circula nas redes sociais, o investigador compareceu ao local onde acontecia uma reunião de pessoas e durante a situação, ele teria sacado a arma de fogo e efetuado disparos em via pública. Segundo a instituição, o servidor foi autuado pelos crimes de disparo de arma de fogo em via pública e também ameaça. O delegado plantonista realizou a autuação em flagrante pelos crimes apontados. A legislação prevê responsabilização criminal para quem efetua disparos de arma de fogo em local habitado, em via pública ou em direção a ela, sem que a conduta tenha como finalidade a prática de outro crime. A Polícia Judiciária Civil emitiu uma nota à imprensa na manhã de ontem, que diz, abre aspas, a Polícia Civil de Mato Grosso informa que, em relação à ocorrência envolvendo um policial civil no município de Água Boa, o servidor foi autuado em flagrante pelo delegado plantonista pelos crimes de disparo de arma de fogo em via pública e também ameaça. O fato que ocorreu na noite da última sexta-feira, dia 21, quando o investigador compareceu ao local em que havia uma reunião de pessoas e, durante a situação, sacou sua arma de fogo e efetuou disparos em via pública. A Corregedoria Geral da Polícia Civil foi acionada sobre os fatos e adotará as providências cabíveis no âmbito administrativo. A Polícia Civil ressalta que não compactua com qualquer conduta que esteja em desacordo com a legislação e com os princípios que norteiam a atuação policial. As investigações deverão esclarecer as circunstâncias da ocorrência e eventuais responsabilidades decorrentes dos fatos, diz a nota. Fecha aspas. 7:51, 7:51.
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7:52, 7:52. Demodei Nova Araguaia reúne ideias, conexões e inovação em Água Boa. Água Boa recebeu no último final de semana o Demodei Inova Araguaia 2026. O evento é voltado à apresentação de ideias, fortalecimento de parcerias e também incentivo à inovação no Vale do Araguaia. A programação foi realizada no espaço da assistência social e contou com atividades durante a manhã e também à tarde. Ao longo do encontro, os participantes tiveram a oportunidade de ampliar sua rede de contatos, compartilhar experiências e apresentar projetos em formato de pitch. A proposta foi criar conexões capazes de gerar oportunidades, agregar valor às iniciativas e contribuir para o desenvolvimento da região. O Demo Day também possibilitou a troca de conhecimentos entre pessoas interessadas em empreendedorismo, tecnologia e inovação. Mais do que apresentar ideias, o evento criou um ambiente de aprendizado, colaboração e incentivo à transformação de projetos em soluções com impacto positivo para o Vale do Araguaia. Com o tema Conexão, Pitch e Impacto no Vale do Araguaia, a programação reforçou a importância de apoiar iniciativas inovadoras e aproximar empreendedores, instituições e parceiros que compartilham o propósito de impulsionar o desenvolvimento regional. O evento foi realizado pela Rede Inova Araguaia, pela Universidade do Estado de Mato Grosso, UNEMAT, e pelo Hub de Inovação de Água Boa, com financiamento da Fundação de Amparo à Pesquisa do Estado de Mato Grosso, FAPEMAT, e também do Governo de Mato Grosso. A iniciativa também contou com o apoio da Prefeitura do município por meio da Secretaria Municipal de Inovação, além da Aginove, Parque Tecnológico Mato Grosso, CCTES e demais instituições parceiras. O Demo Day Inova Araguaia mostrou que a união entre conhecimento, criatividade e colaboração pode abrir caminhos para novas oportunidades e fortalecer o futuro da inovação em Água Boa e em praticamente toda a região do Vale do Araguaia. 7:55. A SEAB abre votação do Destaque Ano 2026 em Água Boa.

A Associação Comercial e Empresarial de Água Boa lançou na semana que passou a pesquisa Destaque do Ano 2026, iniciativa que busca reconhecer empresas, profissionais e empreendedores que se destacam pela qualidade, atendimento, confiança e contribuição para o desenvolvimento da economia local. Neste ano, a pesquisa conta com 196 categorias e a população de Água Boa já pode participar, indicando os estabelecimentos e profissionais que considera destaque em suas perspectivas áreas. A votação pode ser realizada pelo aplicativo da ACIAB ou por meio do link responsável na bio do Instagram oficial da entidade. Os moradores podem sim registrar seus votos até o dia 20 de setembro deste ano. Segundo a ACIAB, a participação da população é fundamental.

para valorizar quem investe, empreende e contribui diariamente para o fortalecimento do comércio e do desenvolvimento de Água Boa. A entidade reforça o convite para que os consumidores participem da pesquisa e reconheçam aquelas empresas que ao longo do ano realizaram um trabalho à altura das necessidades do povo de Água Boa, que claro, merecem estar em destaque.

0: Agora são 7:57, a última do Liberdade News desta terça-feira. Água Boa participa do quarto encontro presencial do curso Nós da Rede. Profissionais de Água Boa, representantes de diversos setores da rede de cuidado, participaram no final de semana do quarto encontro presencial do curso Nós da Rede, realizado no Escritório Regional de Saúde, aqui em Água Boa. A formação é promovida pelo Ministério da Saúde, em parceria com a Fundação Oswaldo Cruz, a Fiocruz e a Escola de Saúde Pública do Estado de Mato Grosso. O encontro reuniu profissionais que atuam diretamente na rede de atenção psicossocial e contou com a participação de representantes do município de Água Boa, envolvendo diferentes áreas e políticas públicas, entre elas a Secretaria Municipal de Saúde, o CAPS, Atenção Primária à Saúde, Secretaria Municipal de Educação e Secretaria Municipal de Assistência Social, além de representantes do Sistema Socioeducativo de Barra do Garças e do Escritório Regional de Saúde de Água Boa. A participação integrada dos diferentes setores reforça a importância do trabalho em rede para a construção de um cuidado mais humanizado, integral e articulado às necessidades da população. A proposta do curso é ampliar conhecimentos e fortalecer as práticas dos profissionais que atuam nas políticas públicas relacionadas à saúde mental, contribuindo para a qualificação da assistência e para o fortalecimento da rede de atenção psicossocial. Durante o encontro, foram abordados conteúdos e experiências voltados à situação dos profissionais dos diferentes pontos da rede, estimulando assim a reflexão sobre os processos de trabalho, a corresponsabilização pelo cuidado e a importância da articulação entre os serviços. A formação dos profissionais e o trabalho integrado entre os serviços são caminhos essenciais para fortalecer a rede e oferecer um cuidado cada vez mais qualificado à população de Água Boa. Em Água Boa, pontualmente, 8:00. Chegamos ao final da edição do Liberdade News desta terça-feira. Entre os destaques de hoje, você acompanhou: Paraná pesquisa aponta ligeira vantagem de Piveta sobre Wellington Fagundes na disputa pelo governo do estado. Mulher é agredida pelo companheiro após discussão e recusa atendimento médico em Nova Chavantina. Em Cocalinho, mulher é detida após jogar gordura quente contra um homem após discussão. Em Água Boa, policial civil é autuado em flagrante após disparos de arma de fogo em via pública. Você fica na sequência com a programação da sua Liberdade FM. O Liberdade News volta amanhã a partir das 7:30, se Papai do Céu nos permitir. A você, um bom dia. E lembre-se sempre, Jesus é o caminho.
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2: Demais. 8 e 1.
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dia! Muito bom dia para você que está ligado na Rádio Liberdade FM 104,9. Terça-feira, e olha, já podemos respirar um pouquinho melhor. A segunda-feira já passou, você sobreviveu ao despertador, ao trânsito, às contas, às reuniões, ao trabalho acumulado e até aquela famosa pergunta: e aí, como foi o fim de semana? Agora não tem mais desculpa. A terça-feira chegou com aquele sentimento de agora vai, viu? Bom dia para você que já está no comércio, bom dia para quem está no escritório, na fazenda, na estrada, na obra, na escola, na cozinha, preparando aquele cafezinho. E um bom dia para quem já começou o trabalho antes mesmo do sol nascer. Um bom dia também para você que ainda está tentando entender que dia da semana é hoje. Eu sou Victoria Mello e está começando mais uma edição do Bom Dia Liberdade. Até às 11 horas da manhã. A gente vai ficar juntinhos, porque aqui com música boa, informação, notícias,

ações de serviço, curiosidades, agronegócio, dicas úteis, bom humor e aquela companhia que faz amanhã ficar muito mais leve. Então aumente o volume, pega o café, respire fundo e venha comigo, porque terça-feira é aquele dia que parece dizer a semana começou de verdade. Agora vamos fazer acontecer. E se ontem não foi um dia tão bom assim, tudo bem. Hoje é um dia, é um novo dia, uma nova oportunidade, uma nova chance de fazer diferente. Um bom dia, liberdade está no ar na Rádio Liberdade FM 104,9, a rádio que está com você em todos os dias da semana. E antes de darmos continuidade, quero aqui deixar uma reflexão para você dessa terça-feira. Tem uma coisa que acontece muito durante a semana. A gente começa cheio de planos. Na segunda-feira pensa, essa semana eu vou mudar. Vou me organizar, vou cuidar mais de mim, vou resolver minhas pendências. Mas chega a terça-feira e aquela empolgação já diminui um pouquinho. Por isso, a mensagem desta manhã é simples. Não desista porque o começo perdeu a empolgação. Nem todo dia vai dar vontade, nem todo dia você vai acordar motivado. Nem todos os dias as coisas vão acontecer do jeito que você imaginou. Mas isso não significa que você precisa parar. A Bíblia diz em Gálatas 6:9: não nos cansemos de fazer o bem, pois no tempo próprio colheremos. Talvez você ainda não esteja vendo o resultado. Talvez aquela porta que você espera ainda não tenha se aberto. Talvez aquele projeto esteja demorando. Talvez você esteja trabalhando muito e sentindo que não está saindo do lugar. Mas continue. Faça o que está ao seu alcance. Um passo hoje, outro amanhã. E quando você perceber, já terá caminhado muito mais do que imaginava. Que Deus renove suas forças nessa terça-feira. Que Ele proteja sua família, abençoe seu trabalho, ilumine suas decisões e coloque paz no seu coração. Que sua terça-feira seja de coragem, produtividade e boas notícias. Bom dia e que Deus abençoe você. E vamos começar o Bom Dia Liberdade dessa terça-feira maravilhosa. 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

0: 8:18. 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Então não fique de fora, dia 30 de agosto no pavilhão da igreja, tá? Então não fique de fora dessa, chame seus amigos, chame sua família e venha participar. Vai ser um evento maravilhoso e eu tenho certeza que você vai gostar, viu? E agora vamos para os nossos apoiadores culturais e daqui a pouco eu estarei de volta com mais convites, notícias, informações e dicas úteis para você nesta manhã de terça-feira.
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4: 8:20.
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7: Olá pessoal, tudo bem? Vamos começar mais um Rádio Educar. Sou o José Araújo e vamos aprender sobre, né? Desenvolver um plano de negócios desde o início. Dicas para empreendedores.
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7: Desenvolver um plano de negócios é uma etapa crucial para qualquer empreendimento. Nesse sentido, empreendedores iniciantes que já colocam essa etapa em prática estão passos à frente da concorrência. O plano de negócios não apenas descreve sua ideia, mas também traça estratégias para atingir objetivos, reduzindo riscos e incertezas. Segundo um estudo feito em 2023, empreendedores que possuem planejamento estratégico bem estruturado aumentam em até 60% as suas chances de sucesso no mercado. Ele ajuda o empreendedor a compreender todas as características do negócio e a tomar decisões mais assertivas para um crescimento sustentável. Daqui a pouco eu trago mais um bloco do Educar.
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4: Agora são 8 horas e 24 minutos. Hoje é dia de reconhecer duas profissões que fazem a diferença na nossa comunidade. 25 de agosto é o dia do feirante. Gente que acorda cedo, trabalha com dedicação e leva à nossa mesa produtos frescos, qualidade e muito sabor. Nosso respeito e gratidão a todos os feirantes. E hoje também celebramos o Dia do Soldado, uma data para homenagear aqueles que dedicam sua vida à defesa da pátria, à disciplina e ao compromisso com o Brasil. A todos os feirantes, soldados, o nosso reconhecimento, respeito e parabéns. 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Agora vamos combinar uma coisa? Terça-feira é um ótimo dia para tirar as coisas do papel. Porque segunda-feira muita gente ainda está tentando entrar no ritmo. Mas terça já é o dia de olhar para aquela tarefa e falar: hoje eu resolvo isso. Tem aquela ligação que você está adiando? Faça. Tem uma mensagem que precisa responder? Responda. Tem um documento pendente? Resolva. Tem uma ideia que você quer colocar em prática? Comece. Porque muitas vezes a gente não está esperando o momento certo. A gente está esperando coragem para recomeçar. E sabe qual é o segredo? Você não precisa fazer tudo de uma vez. Comece pequeno, faça a primeira parte, depois a segunda. E quando perceber, aquela tarefa que parecia enorme já está quase terminando. Então, missão dessa terça-feira, escolha uma coisa que você está adiando e dê o primeiro passo hoje. Não amanhã, não semana que vem, hoje. Porque a melhor hora para começar uma mudança pode ser simplesmente agora. E agora vamos para a nossa sequência de músicas. Daqui a pouco eu volto com mais curiosidades, dicas úteis e informações para você nesta manhã de terça-feira.

8:36. Bom dia, Lobo. Bom dia para todo mundo que está chegando agora na Liberdade. E vamos começar com uma curiosidade. Você já percebeu que basta alguém bocejar perto de você, que de repente você também começa a bocejar? O bocejo está relacionando o mecanismo do cérebro e do estado de alerta do organismo. E existe um detalhe curioso. Ver ou até pensar em alguém bocejando pode aumentar a vontade de bocejar. Aliás, se eu falar bocejar, você acabou de bocejar? Se aconteceu, não coloque a culpa em mim. É o seu cérebro. E já que estamos falando de cérebro, outra dica. Não subestime uma boa noite de sono. Dormir bem ajuda na atenção, memória, disposição e funcionamento do organismo. Ou seja, se você quer render mais durante o dia, talvez o primeiro passo seja dormir melhor à noite. E é sempre bom, né, galera, para poder ter uma produtividade melhor no outro dia. E tem outra coisa curiosa sobre a terça-feira. Ela é aquele dia que você olha e pensa: já passei da segunda, mas olha pra frente e percebe: meu Deus, ainda tem quarta, quinta e sexta. E quase um sanduíche de semana, mas calma, não fique contando quantos dias faltam para o fim. Aproveite o dia que está acontecendo, porque se você passar a terça inteira esperando sexta-feira, você perdeu a terça. Então, viva o dia de hoje, trabalhe, converse, ri, faça o que precisa ser feito e deixe a sexta-feira chegar no tempo dela, viu? E agora vamos para os nossos apoiadores culturais e daqui a pouco eu estarei de volta aqui com você com mais curiosidades, dicas e informações úteis para você nesta terça-feira maravilhosa.

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4: 8h39. 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
3: De volta com mais um bloco do Educar. Tenha uma visão do mercado.
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3: Entender o mercado é essencial para garantir a competitividade do seu negócio e maximizar suas chances de sucesso. Para isso, é fundamental pesquisar o público-alvo. Compreenda suas necessidades, preferências e comportamentos de consumo. Conhecer concorrentes diretos e indiretos. Analise suas estratégias, pontos fortes e fracos para identificar oportunidades de diferenciação. Analisar tendências do setor. Fique atento às inovações, mudanças regulatórias e novas demandas do mercado. Mapear oportunidades e riscos. Antecipe desafios e esteja preparado para ajustar o seu modelo de negócio. A pesquisa de mercado não deve ser um evento isolado, mas sim uma prática contínua. Ainda conforme a pesquisa, lá de 2023, 74% dos empreendedores que monitoram continuamente o mercado conseguem se adaptar mais rapidamente às mudanças e manter a competitividade. Já já eu trago mais um bloco do Educar.
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6: 8:43. 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Então, doe, galera. Se tiver roupas aí, doe, tá? Agora vamos para nossas sequências de música e daqui a pouco eu estarei de volta aqui com você com mais dicas, informações no Bom Dia Liberdade com Victoria Mello.
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só música boa nesta terça-feira aqui no Bom Dia Liberdade. Agora são 8 horas e 56 minutos. E agora uma dica que vale para praticamente qualquer pessoa. Você pode planejar, pode se organizar, pode fazer sua parte, mas algumas coisas simples não estão nas suas mãos. Você não controla o trânsito, não controla o clima, não controla o comportamento das outras pessoas, não controla o que alguém pensa sobre você e não controla tudo o que acontece durante o dia. Então, concentre sua energia naquilo que depende de você, sua atitude, sua responsabilidade, suas escolhas, sua forma de reagir. Às vezes a gente perde muito

0: muita energia tentando controlar situações que nunca estiveram sob nosso controle. Enquanto aprende a deixar algumas coisas seguirem seu curso, a cabeça fica mais leve. Agora uma dica rápida para você. Desligue um pouco. E aqui uma dica dessa terça-feira. Reserve alguns minutos do dia longe do celular. De redes, sem redes sociais, sem ficar pulando de vídeo em vídeo, sem abrir aplicativos toda hora, porque quando a gente passa muito tempo recebendo informação, a cabeça também cansa. Então experimente. 10 minutos tomando café sem celular, uma caminhada sem ficar olhando a tela, uma conversa sem interrupções, ou simplesmente alguns minutos em silêncio. Às vezes descansar a mente também é produtividade. E daqui a pouco tem muito mais, tem curiosidades, informação, economia, agronegócio, prestação de serviços, dicas para facilitar a sua vida e, claro, tem muita música boa para deixar sua manhã muito mais gostosa. Você está no Bom Dia Liberdade, a Rádio Liberdade FM 104,9. Então fique com a gente que daqui a pouco eu estarei de volta aqui com você. Agora vamos para os nossos apoiadores culturais. 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
3: 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T59.
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2: De volta com mais um bloco do Educar. Saiba diferenciar custos, despesas e investimentos.
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2: Muitos empreendedores e iniciantes confundem esses termos financeiros básicos, o que pode levar a problemas na gestão do negócio. Portanto, é muito importante saber diferenciá-lo desde os primeiros passos no mundo dos negócios. De forma resumida, custos, gastos necessários para produzir um produto ou serviço. Despesas, gastos com administração e operação da empresa. Investimentos, desembolsos financeiros para gerar retorno a longo prazo. Ter clareza sobre esses conceitos auxilia na saúde financeira da sua empresa e na elaboração de um planejamento eficiente. Daqui a pouco eu trago mais um bloco do Educar.
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3: Agora são 9:03. Atenção, Água Boa, é amanhã. 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Um momento especial de valorização e reconhecimento das mulheres que atuam na segurança pública. Será amanhã, dia 26 de agosto, às 8 horas da manhã, na Assistência Social, na Rua 16, número 450, Centro 2. O encontro reúne mulheres da Politec, Polícia Militar, Polícia Judiciária Civil e Corpo de Bombeiros Militar. Participe desse momento de força, união e protagonismo. Mulheres que protegem também merecem ser reconhecidas. E agora vamos para nossas sequências de músicas. E daqui a pouco eu volto com curiosidades, dicas, informações úteis para você nesta terça-feira, que está apenas começando. Agora são 9:04.

0: Agora são 9h13. Agronegócio, o campo que move a região. Terça-feira também é dia de falar de um setor que movimenta Água Boa e toda a nossa região. O agronegócio é quando a gente fala em campo. Muita gente ainda imagina apenas máquinas, lavouras e criação de gado. Mas o campo de hoje está cada vez mais conectado à tecnologia. Tem produtor utilizando GPS nas máquinas, imagens de satélite, drones, aplicativos, sensores e sistemas de monitoramento para acompanhar a produção. E sabe o que isso significa? Mais informação para tomar decisões. O produtor consegue acompanhar áreas na propriedade, identificar problemas, observar o desenvolvimento da lavoura e planejar melhor as operações. Até o clima entrou nesta conta. Hoje, acompanhar previsão de chuva, temperatura e umidade pode ajudar o produtor a decidir quando plantar, quando aplicar determinado produto e quando realizar uma operação no campo. E aqui está uma curiosidade: uma máquina agrícola moderna pode trabalhar com orientação por GPS com uma precisão que seria muito difícil conseguir apenas no olho. Ou seja, a tecnologia não substitui o conhecimento de quem está no campo. Ela ajuda a transformar esse conhecimento em decisões ainda mais precisas. Isso mostra uma coisa: o agronegócio também é tecnologia, planejamento, inovação e conhecimento, porque produzir mais é melhor começa muito antes da colheita. Começa na informação. Agora são 9h15. Agora vamos para os nossos apoiadores culturais e daqui a pouco eu estarei de volta com mais curiosidades, dicas úteis para você nessa terça-feira.
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5: E agora são 9h18. Atenção, pais e responsáveis. A vacinação continua e é hora de colocar a caderneta em dia. Nessa segunda-feira, dia 25 de agosto, a vacinação acontece na ESF Cristalino. Já começou, hein? É das 8 horas às 11h15, tá? Então já começou agora 8 horas, agora já são 9 horas e 19 minutos, vai até 11h15. E é logo à tarde, é das 13h30 às 19h30. Aí na quarta-feira, dia 27, será a vez da ESF Universitário e Universitário 1. É na quinta-feira, dia 20, e na quinta-feira, dia 28, na ESF Vila Nova. Sempre nos mesmos horários, das 8 horas da manhã às 11h15 da manhã e das 13h30 da tarde às 19h30 da noite. Não esqueça de levar a caderneta de vacina para a conferência das doses. Vacinar e proteger. Cuide de quem você ama e ajude a proteger toda a comunidade. E agora vamos para nossas sequências de músicas. E daqui a pouco eu volto com dicas úteis para você nessa terça-feira. Agora são 9 horas e 20 minutos. O horário tá passando rápido, hein, galera?

0: Obrigado, gente.
1: Incrível.
0: Obrigado, meu parceiro.
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3: 9:28. E vamos falar de um assunto que interessa a todo mundo: dinheiro. Você sabe exatamente quanto gastou na última semana? A resposta foi mais ou menos. Então talvez esteja na hora de olhar com mais atenção. Não precisa começar com planilhas complicadas. Pegue o celular ou um papel, anote os gastos, mercado, combustível, contas, lanches, compras, assinaturas, aquele cafezinho, aquele aplicativo, tudo. Porque quando a gente enxerga para onde o dinheiro está indo, fica muito mais fácil decidir aonde pode economizar. E uma dica importante: não espere sobrar dinheiro para começar a guardar. Se for possível, estabeleça primeiro um valor, mesmo pequeno. Pode ser pouco, o importante é criar o hábito, tá? E agora, um desafio desta terça-feira. Hoje eu quero propor um desafio. Antes de comprar alguma coisa que não está planejada, pare e faça 3 perguntas: eu preciso disso. Sempre faça essa pergunta para você: se realmente é necessário gastar esse dinheiro. E agora vamos para os nossos apoiadores culturais. E daqui a pouco eu estarei de volta com mais dicas úteis, curiosidades e informações para você nesta terça-feira.
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6: 9:29.
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4: De volta com o último bloco do Educar de hoje. Aprenda a captar recursos.
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4: De forma geral, os recursos financeiros são realmente um desafio para empreendedores iniciantes. Por isso, é essencial estudar diferentes formas de captação, considerando as melhores opções para o tipo de negócio e o seu estágio de desenvolvimento. Entre as principais alternativas estão empréstimos bancários, que eles podem oferecer capital imediato, mas exigem planejamento para evitar endividamento excessivo. Investidores anjos, eles aportam capital e oferecem mentoria estratégica para ajudar no crescimento do seu negócio. Capital de risco, ideal para startups com alto potencial de crescimento, mas exige uma proposta escalável e inovadora. Crowdfunding possibilita arrecadar fundos de diversas pessoas interessadas no seu projeto, aumentando o engajamento da comunidade. Caso você escolha por uma dessas alternativas, é importante ter também um plano claro para a captação de recursos e estar preparado para apresentar o seu projeto de forma convincente a potenciais financiadores. O nosso Educar de hoje fica por aqui. Amanhã a gente volta com mais um assunto.
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6: 9:34. Atenção, cidadãos de Água Boa. 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Agora quero mandar um alô mais que especial para a equipe da coleta de lixo de Água Boa, que começa a trabalhar quando a cidade ainda está dormindo, por volta das 3:00 da manhã. São trabalhadores que enfrentam o frio, o calor e a correria do dia a dia para manter nossas ruas limpas e a cidade bem cuidada. Nosso respeito, nossa gratidão e nosso reconhecimento a todos vocês. E fica o lembrete: quando o caminhão passar, lembre-se de que antes mesmo do sol nascer, tem gente trabalhando para deixar a nossa cidade melhor. E eles passam de segunda, quarta e sexta nos bairros Guarujá Expansão, Primavera, Rodoviário, Centro, Setor LC, Universitário, Ecker, Parque Olímpico e Operário. De terça, quinta e sábado, Guarujá, Vila Nova, Portal do Lago, Centro Industrial, Araguaia Parque, Tropical, Setor Norte, Cristalino, Jardim Planalto e Noroeste. Então fiquem atentos, viu? Sempre colocar os seus lixos com sacos fechados e num ambiente alto, aonde não pode, onde animais não podem estar rasgando aí, fazendo bagunça para nossa equipe da coleta, tá? Então, um alô para toda a equipe da coleta de lixo de Água Boa. E agora vamos para sequências de músicas selecionadas para você nesta terça-feira. E daqui a pouco eu estarei de volta com mais informações, dicas e curiosidades para você nesta terça-feira maravilhosa aqui no Bom Dia Liberdade com Victoria Mello.

9:57. E olha só, amanhã está voando. Agora que a segunda-feira já passou, aproveite essa terça-feira para organizar o restante da semana. Pegue sua agenda, olhe seus compromissos, veja os pagamentos, confira o que precisa ser resolvido e escolha as principais prioridades dos próximos dias. Não precisa colocar 30 coisas na lista, escolha o que realmente importa, porque uma

0: Agenda lotada não significa necessariamente uma semana produtiva. Às vezes significa apenas uma semana cansativa. Então organize, priorize e deixe espaço para imprevistos, porque eles aparecem. Enquanto sua agenda está completa, completamente lotada, qualquer imprevisto vira um problemão. E agora quero mandar um abraço para toda a equipe da Selaria Araguaia que está acompanhando o Bom Dia Liberdade nesta manhã de terça-feira. Muito obrigado pela sua audiência, viu? Agora, vamos para a nossa curiosidade. Quando você coloca uma tarefa no papel ou no celular, você tira aquela informação da cabeça. Isso pode ajudar a organizar melhor o que precisa ser feito. E tem outra vantagem. Quando você risca uma tarefa concluída, dá aquela sensação gostosa de pronto, menos uma. Então experimente. Faça uma lista pequena, 3 a 5 tarefas importantes e vá marcando conforme concluir. No final do dia, você consegue enxergar o que realmente avançou. E agora, vamos para os nossos apoiadores culturais e daqui a pouco eu estarei de volta aqui com você com mais informações, curiosidades e uma frase para essa terça-feira. 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
4: Tá bom demais. 10 horas.
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0: Agora são 10 horas e 3 minutos.

0: Antes do nosso jornal, quero deixar uma mensagem para quem está ouvindo e talvez esteja se cobrando demais. Você não precisa dar conta de tudo, não precisa ser produtivo o tempo inteiro, não precisa resolver todos os problemas hoje. Você é uma pessoa e pessoas cansam, pessoas erram, pessoas mudam de ideia, pessoas precisam descansar. Então faça o que puder, com responsabilidade, com dedicação, mas sem esquecer que você também precisa cuidar de você. Não adianta conquistar o mundo inteiro e perder a própria paz no caminho. Que nessa terça-feira você consiga fazer aquilo que precisa ser feito, mas também consiga respirar, tomar um café com calma, dar uma risada, conversar com alguém querido e perceber que a vida também acontece nos pequenos momentos. Então, respire, cuide de você. E agora é a hora de informação. 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Vamos para aquele giro de serviço que pode ajudar você a evitar problemas durante o dia. Vai sair? Confira os seus documentos. Vai dirigir? Dê uma olhada no combustível e nas condições do veículo. Vai pegar estrada? Atenção redobrada. Tem compromisso? Confira o horário. Tem conta para pagar? Veja o vencimento. Precisa resolver alguma coisa na cidade? Organize o trajeto para economizar tempo. E se você receber uma notificação pelo WhatsApp, antes de compartilhar, confira a fonte. Uma informação falsa pode se espalhar em segundos. Então use a internet a seu favor. Informe-se, confira e compartilhe somente aquilo que você sabe que é verdade. E agora vamos para a nossa sequência musical. E daqui a pouco eu volto com mais curiosidades e informações para você nessa terça-feira.
1: Galera, eu quero que essa aqui, todo mundo chegue aqui pertinho, vou sentar aqui. Vamos cantar comigo essa aqui, ó.

Agora são 10 horas e 19 minutos. E vamos de curiosidade. Apesar de serem pequenas, as formigas possuem sistema de organização impressionantes. Elas trabalham coletivamente, seguem trilhas e desempenham diferentes funções dentro da colina. Isso traz uma reflexão interessante. Às vezes a gente olha para uma tarefa e pensa: isso é pequeno demais para fazer diferença. Mas pequenas ações, quando repetidas todos os dias, podem gerar grandes resultados. Uma economia pequena, um hábito saudável, uma leitura por dia, uma caminhada, uma ligação, uma tarefa concluída, um passo, outro passo e mais outro. No final, você percebe que avançou muito. Agora eu quero lançar um desafio para você. Escolha uma coisa que está te incomodando. Pode ser uma gaveta bagunçada, uma mensagem pendente, um documento, ligação, uma tarefa do trabalho, parte de casa. E faça somente por 15 minutos. Coloque no cronômetro. Comece sem pensar no tamanho da tarefa. Apenas 15 minutos. Quando terminar, você decide se continua ou para. O objetivo não é terminar tudo, o objetivo é começar. Porque muitas vezes o mais difícil não é fazer, é começar. E depois que você começa, a coisa fica muito mais fácil. Então comece, comece. E depois que você começar, a coisa fica muito mais fácil, viu? E agora, queria mandar um abraço aqui para toda a equipe do DEMAI, Departamento Municipal de Água e Esgoto. Precisando resolver algumas pendências, ligue 66-3468-2304 ou no WhatsApp do plantão 66-99958-6359. DEMAI, Departamento Municipal de Água e Esgoto. Precisa resolver alguma pendência? É só ligar ou mandar mensagem no WhatsApp da DEMAI. E agora vamos para os nossos apoiadores culturais e já já eu estarei aqui de volta com você nesta terça-feira maravilhosa.

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2: 10h22.
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0: 10 horas e 25 minutos. Alô, meus amigos da Liberdade FM. Um abraço especial para todos os ouvintes de Água Boa e região. 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E agora vamos para a nossa sequência de músicas e daqui a pouco eu volto com mais notícias, curiosidades e dicas úteis para você nessa terça-feira maravilhosa. É, amanhã já é quarta, hein, galera? É, o dia tá passando rápido, viu?
1: Paredes!

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0: 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E agora vamos para os nossos apoiadores culturais. E daqui a pouco eu estarei de volta aqui com você com uma frase. Na verdade é quase igual uma dicasinha pra você nessa terça-feira. Já já eu volto, hein? Então fica aí, não saia daí.
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4: 10h39.
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0: 44 minutos, já estamos entrando quase na reta final do Bom Dia Liberdade. Eu quero deixar uma missão simples para esta terça-feira. Faça uma coisa boa para você hoje. Pode ser beber mais água, almoçar sem pressa, tomar café com alguém, fazer uma caminhada, ouvir música que você gosta, ligar para uma pessoa querida, organizar uma coisa que estava te incomodando, dormir um pouco mais cedo ou simplesmente ficar alguns minutos em silêncio. Não precisa ser caro, não precisa ser grandioso, só precisa fazer bem. Porque a gente costuma colocar tanta coisa na agenda que esquece de colocar a própria vida nela. E agora, agora eu quero saber de você. Se você pudesse eliminar uma coisa da sua terça-feira, o que seria? O trânsito, a reunião, a fila, o despertador, o boleto, a louça, aquela mensagem, podemos conversar? Ou seria simplesmente o próprio trabalho? Conta pra gente, mande sua mensagem no número 663468-1200. Porque aqui na Liberdade a gente trabalha informação, mas também dá espaço para boas risadas. E agora vamos para nossas sequências de músicas. E daqui a pouco eu volto com uma frase desta terça-feira para você.
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0: 6:55. Quero que você leve uma coisa com você nessa terça-feira. Não compare o seu capítulo com um livro inteiro de outra pessoa. Cada um tem o seu tempo. Cada pessoa enfrenta batalhas que ninguém vê. Tem gente que está começando, tem gente recomeçando, tem gente tentando se levantar, gente comemorando uma conquista e tem gente simplesmente tentando passar pelo dia. Então, tenha paciência com você. Faça a sua parte, continue caminhando. Não precisa correr, não precisa provar nada para todo mundo. Só não pare de acreditar que dias melhores podem chegar. Que Deus abençoe seu trabalho e essa terça-feira maravilhosa. Que você termine o dia podendo dizer: hoje valeu a pena. 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E olha só, chegamos ao final de mais uma edição do Bom Dia Liberdade. Hoje teve de tudo. Teve música, informação, agronegócio, economia, curiosidades, dicas, reflexões, teve desafio e, claro, teve muita companhia. Muito obrigada a você que acordou cedo e começou essa terça-feira com a gente. Que você que está no comércio, na fazenda, na estrada, no escritório, na escola, em casa, trabalhando, estudando ou simplesmente tomando aquele café enquanto acompanha a nossa programação. A nossa manhã termina por aqui, mas a Rádio Liberdade FM 104,9 continua com você. Agora fique com a nossa programação do Esporte Total com Marquinhos Vale. Eu sou Victoria Mello. Um beijo enorme, que Deus abençoe seu dia, sua família e todos os seus caminhos. E lembre, você não precisa fazer tudo hoje. Faça uma coisa de cada vez, um passo, uma escolha, um dia. E enquanto perceber, a semana já terá passado. Fiquem com Deus e até amanhã, porque amanhã a gente já vai estar no meio da semana. 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Liberdade FM, informação, música e companhia pra você. Um beijão e até amanhã.
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0: família, pelos amigos, pela saúde de cada um de vocês aqui nessa noite. Obrigado.
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0: bom dia pra você ligado, você que nos acompanha pelas ondas da 104,9, a você que estava na companhia da locutora e comunicadora Victoria Mello. A partir de agora eu, Marquinho Vale, estou chegando das 11 ao meio-dia com as principais informações esportivas. É hora de esporte no seu rádio, por isso eu convido você, aonde quer que você esteja, aumente o volume. Esporte Total começa sempre com a graça do meu bom Deus. A direção geral é dele, Celso Blemer. Produção e direção artística, nossa querida Diene Alves. Apoio técnico, Júlio Macari e Victoria Mello. Comunicação e apresentação é minha, Marquinho Vale. Vamos que vamos, porque hoje é terça-feira. Destaques do nosso Esporte Total dessa terça-feira. Daqui a pouquinho, hoje tem. Meu amigo, hoje tem mata-mata no nosso campeonato, quartas de final. Campeonato Municipal de Futebol de Campo. Jogaço pra você com transmissão ao vivo e exclusivo no canal da Secretaria de Esporte, Cultura e Lazer. Você vai acompanhar hoje. É só Juventude versus Vex Serrinha. A partida 19:30, direto do estádio Irineu Spentoff. E aí, quem é favorito no primeiro duelo? Agora é mata-mata. Perdeu? Tchau. Dá bye-bye ao Campeonato Municipal de Futebol de Campo. Lembrando que vai acontecer jogo, ó, terça, quarta, quinta e sexta-feira aí no nosso Campeonato Municipal. Então, tem uma semana recheada de jogos, mas hoje, terça-feira, exclusivo, jogo da transmissão entre Juventude e a equipe do interior, a equipe Serrinha, se enfrentando no Campeonato Municipal de Futebol de Campo. Um jogão que você vai conferir aí no canal da Secretaria de Esporte, Cultura e Lazer, com Marquinho Vale, Clebson Fernandes, nossa equipe lá, o Dani Show e também o Luiz Otávio Costa Lima, direto lá do Estádio Municipal Irineu Spentoff. Vamos falar também de Copa do Brasil. Hoje tem Clássico Mineiro. Hoje no Mineirão, amigo. Hoje no Mineirão tem, sabe o quê? É Cruzeiro e Atlético. Que jogo é esse? Primeiro duelo da Copa do Brasil na casa do Cruzeiro. Daqui a pouquinho, todos os detalhes da equipe cruzeirense, todos os detalhes da equipe do Atlético Mineiro. Claro, vamos falar também aqui. Campeonato Brasileiro, Série A do futebol brasileiro, Atlético Paranaense versus Botafogo, deu vitória do Furacão, que colou no Mengão, viu? É, o Flamengo agora, segundo colocado, tem 45. O Atlético Paranaense, com essa vitória em cima do Botafogo por 3-2, ele chega ali a 44 pontos. A equipe do Furacão no Brasileirão, terceiro colocado, um pontinho separa o Atlético Paranaense ali da equipe do Flamengo. Vale ressaltar que Atlético Paranaense tem 24 jogos, Palmeiras também tem 24 e o Flamengo tem um jogo a menos, mas o Atlético Paranaense chegou na cola do Mengão no Campeonato Brasileiro. Vamos falar também de Série B, jogos de ontem, quem se deu bem, quem se deu mal na Série B. Ontem se enfrentaram ali, portanto, o Atlético versus Novo Horizontino. E o Novo Horizontino passou o rodo, hein? Fora de casa, venceu por 4-1. A equipe do Sport da Ilha do Retiro passou o rodo também para cima do América Mineiro e venceu por 3-0. A você que nos acompanha via aplicativo, como é o caso do meu amigo Edivaldo, direto de Brasília, capital federal, aquele abraço. Meu amigo Manelão, tá em Palma ou tá em Miracema hoje? Aquele abração também especial, sempre ligado, bom corintiano aqui no nosso Esporte Total. As principais informações dos principais clubes brasileiros girando por aqui no nosso Esporte Total. Vamos que vamos! E hoje, né, para começar o nosso programa, a gente já vai começar falando da Série B. Série B do futebol brasileiro, a gente começa pela Série B.
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0: Vamos lá com a Série B do futebol brasileiro, começando em nome de Drogaria Hiper Popular, com medicamentos populares mais barato da cidade, coração do Brasil. 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Vamos que vamos aqui então com os resultados de ontem da Série B. Olha, o Novo Horizontino enfrentou o Atlético, né? Jogando na Arena Sicredi E esse resultado realmente surpreendeu, porque o Athletic, ele até perde em casa, mas não com a diferença gigante como foi essa. Novo Horizontino venceu por 4-0 a equipe do Athletic, uma baita vitória, tá? Da equipe de São Paulo ali, do interior de São Paulo, Novo Horizontino. Jogo foi ontem às 19h30. Que vitória do Novo Horizontino aí pra cima do Athletic, rapaz. Será que vai o Novo Horizontino? Posição do Novo Horizontino aqui, deixa eu só olhar, quarto colocado, chegou ali nos quatro primeiros, agora espero que se mantenha, né? Que o Novo Horizontino é muito cavalo paraguaio, né? Ele fica ali entre os quatro primeiros e na reta final ele acaba caindo, mas foi um bom resultado, chegando aí o Novo Horizontino a 40 pontos, ultrapassando o Fortaleza, até porque tem saldo de gol melhor. Fortaleza desceu para quinta colocação, tem os mesmos 40 pontos, mas uma vitória maiúscula, que dá moral aí pro Novo Horizontino, essa vitória ontem jogando fora de casa. Parabéns aí ao Novo Horizontino. Já na Ilha do Retiro, é, o Sport Recife também passou o rodo no América, né? Se bem que o América Mineiro, pelo amor de Deus, 19º colocado, fez apenas 11 pontos nessa Série B do futebol brasileiro, e aí o Sport agora que é o quinto colocado também ali, ó, sexto colocado, né, perdão, quinto é o Fortaleza, 38 pontos tem o Sport também belisca ali, quer ficar ali muito próximo dos quatro primeiros, já de olho nessa vaga na Série A aí do ano que vem, né? Então foi esses os resultados dos dois jogos de ontem aí da Série B. Parabéns ao Vitória também pela vitória por 3-0 no América Mineiro. Hoje no Antônio Ascioli em Goiânia, o Atlético Goianiense tem a missão contra o Botafogo de São Paulo a partir das 19h30. Antônio Ascioli é o palco ali, portanto, e o clima, né? É pra equipe do Atlético Goianiense, né? Tem que vencer aí o Atlético Goianiense, porque todas as expectativas, em jogo em casa, torcida apoiando, é pro Atlético Goianiense, né? E quando você pega a tabela de classificação, você vai ao Atlético Goianiense 11º, então não tá muito bom, 33 pontos, né? Se ele vence aqui, ele vai lá pra 7ª colocação, né? Ele fica acima do CRB ali, mas pra isso, é que o CRB também joga hoje, né? Então o Atlético Goianiense de olho numa vitória contra o Botafogo de São Paulo. Botafogo tá na 14ª colocação, caiu um pouco ali, se aproximou também da zona de rebaixamento, então os dois remando pela uma vitória nessa noite a partir das 19h30. Já no Alfredo Jaconi, o Curitiba, né? Aliás, no Alfredo Jaconi, perdão, Curitiba não, gente, Juventude, joga em casa, o adversário é o CRB. Juventude, que se vencer essa vitória do Alfredo Jaconi, ele tem 42, ele ultrapassa o Criciúma, que é o líder, mas para isso esse jogo é chave. A torcida do Criciúma sabe, a torcida do Juventude sabe o que tem que fazer, lotar o Alfredo Jaconi ali e buscar a vitória no CRB. O CRB tem feito jogos duros também nessa Série B, não é fácil jogar, mas é um jogo fundamental. Para quem pensa em ganhar a Série B, ou até mesmo manter a sua classificação entre os quatro primeiros, como o Juventude tá ali a 1.2, né, do líder, então hoje é um fator fundamental para ele buscar uma vitória aí, somar 3 pontos é importante na Série B do futebol brasileiro. Então tá aí a Série B, passada limpa para você, esses dois jogos de ontem, né, que aconteceu, a vitória do Novo Horizontino em cima do Athletic, que acabou vencendo por 4-1, o Sport 3-0 no América Mineiro, hoje tem Atlético Goianiense e Botafogo de São Paulo, e no Alfredo Jaconi, o Juventude recebe o CRB para fechar essa, que é a 24ª rodada da Série B do futebol brasileiro. Amanhã eu trago a classificação atualizada e também a artilharia da Série B do futebol brasileiro. Tá aí tudo passado a limpa pra você. Aí falamos da Série B a gente já vai. É hora do nosso esporte da nossa terra. Vamos falar então do nosso esporte local, o esporte da nossa terra. Vamos de esporte local, as principais informações também do esporte aqui da cidade, coração do Brasil. Cadê minha vinhetinha do esporte local, rapaz? Onde que eu coloquei aqui? Achei aqui. Vamos de esporte local.
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0: Muito bem, vamos de esporte local, porque começa a decidir hoje o rumo ao título do campeonato.

0: Campeonato Municipal de Futebol de Campo, na realização da Prefeitura Municipal de Água Boa e também da Secretaria de Esporte, Cultura e Lazer, e o palco é o Estádio Municipal Irineu Spentoff. Lembrando que hoje a transmissão é ao vivo no canal da Secretaria de Esporte, Cultura e Lazer. E a gente vai ter nada menos, nada hoje do que Juventude e Vex Serrinha, a equipe do interior se enfrentando aí a partir das 19h30, valendo vaga aí na próxima fase do Campeonato Municipal, hein? Um grande jogo, né? O Juventude tentando manter a hegemonia aí dos seus títulos, a equipe que mais ganhou Campeonato Municipal de Futebol de Campo, 6-7, se eu não me engano, né? Equipe ali comandada pelo professor Amós, inclusive hoje pela manhã estive lá na casa do professor Amós fazendo uma visita, né? Aí ao professor Amós, né? Então o jogo é hoje, acontece a partir das 19h30 lá no estádio Irineu Spentoff. E agora é mata-mata, né? Quem perder arruma as malas e vai embora. Né? O Juventude tem um elenco, não precisa nem falar do elenco do Juventude, né? Pelo elenco que tem, pelo que vem jogando no campeonato. Fez aí uma primeira fase com muita tranquilidade. E tem a equipe Serrinha, né? Que vem para esse jogo aí hoje diante do Juventude, né? Tem que ver como é que se preparou a equipe do interior. A equipe do Serrinha também é uma equipe que corre, se movimenta, não fez um mau campeonato, tá? Também no Campeonato Municipal de Futebol de Campo, conseguiu a sua classificação. E se tiver completinha ali, se não faltar ninguém, né? É uma equipe que o Juventude, claro, na minha opinião, é favorito, né? Até não tem como não apontar o Juventude como favorito. Mas a Serrinha também é um time que costuma engrossar o caldo. Você pode ter certeza que a Serrinha vai tentar fazer um jogo de igual para igual. A qualidade do Juventude é indiscutível, mas garra, determinação dentro de campo, você pode ter certeza que a Serrinha não vai faltar nesse jogo de hoje. Então, um baita jogo aí, portanto, para quem gosta, para quem é amante do futebol de campo, campeonato que tem a realização da Prefeitura Municipal de Água Boa e da Secretaria de Esporte, Cultura e Lazer, lá no Estádio Municipal Irineu Spentoff, um baita espetáculo para quem gosta de futebol, é apenas o primeiro duelo. Lembrando que hoje é transmitido ao vivo, mais uma vez, no canal da Secretaria de Esporte, Cultura e Lazer. Para você que quiser acompanhar lá mesmo, gosta de estar na beira do campo, ali na resenha da Boagem, também está feito o convite para acompanhar o Campeonato Municipal de Futebol de Campo. E hoje a novidade é o seguinte, a gente vai ter o troféuzinho e a escolha aí do craque do jogo, hein? Então quem se destacar vai receber um troféuzinho lá em nome do Viveiro do Gauchinho, a qual eu quero agradecer aqui. Também meu amigo Madruga ali, a gente já tá com os troféuzinho tudo preparado. É, o craque do jogo aí vai ser escolhido aí pela equipe da transmissão, né? Vai escolher ali o melhor em campo e vai ser premiado com troféu aí, o craque do jogo, até pras entrevistas ali também no final do jogo, para registrar tudo para amanhã a gente divulgar nas redes sociais. A partir de agora, todos os jogos do campeonato terão aí a escolha do craque do jogo, né? Os que é transmitido ao vivo e também os que não são transmitidos aí também. Vale ressaltar que a gente tem transmissão duas vezes na semana. Essa semana, né? Hoje, terça-feira, com esse jogo de exclusividade aí que eu falei, que é a equipe do Juventude encarando a equipe do Vex Serrinha pelo Campeonato Municipal de Futebol de Campo. Então tá aí o nosso esporte local, resumindo pra você aí todos os detalhes. Final de semana também a gente vai ter aqui, né, no município de Água Boa, vale a gente ressaltar, aquela Copa de categoria de base, né? Copa Araguaia, futebol 7, categoria de base, aqui também na cidade de Água Boa, né? Um grande evento que vem pela aí, né? Em parceria com a Prefeitura Municipal e com a Secretaria de Esporte aí. Aí é pra criançada, né? Digamos assim, né? É, meu amigo, aí é pra criançada, ó. Campeonato Estadual de Base de Futebol de 7, etapa Água Boa, tá? Categoria sub-8, sub-10, sub-12, sub-14, local estádio Municipal Irineu Spento, 29 e 30 de agosto, no final de semana, sábado e domingo, tá? Maiores informações, entrar em contato aí pelo telefone 66-99988-7339 ali com Jales Machado. Realização, né, da Prefeitura Municipal de Água Boa, Secretaria de Esporte, Cultura e Lazer, a Federação de Futebol 7, juntamente com a CECEL e o Governo do Estado de Mato Grosso, aí, portanto, realizando essa etapa aqui em Água Boa. Sub-8, sub-10, sub-12, sub-14, futebol society, Copa de Futebol 7, aí, portanto, no final de semana, aqui na cidade de Água Boa, cidade coração do Brasil. O professor Edilson, ontem estava por aqui nos estúdios, já falou comigo que ia escrever as equipes lá da Escolinha Arte da Bola para estar participando, que o pessoal lá do Cleidi também da SPM não deve ser diferente, e também os municípios vizinhos, né? Aqui a cidade de Água Boa. Então tá aí o nosso esporte local, passada limpa, resumindo tudo para você aqui pelas ondas da 104,9 da nossa querida Rádio Liberdade FM. Vamos que vamos, falamos de Série B, falamos do nosso esporte local e agora a gente segue, né? Aqui para falar um pouquinho de Copa do Brasil. Vamos falar de Copa do Brasil, porque logo mais, né, tem direto do Mineirão, né? Lembrando, ressaltar que o primeiro jogo é no Mineirão e a Copa do Brasil, com certeza, um duelo de gigante, que é esse Cruzeiro e Atlético, né? Assim quis o sorteio, que as duas equipes de Minas Gerais se enfrentassem, né? Torneio meio estranho, né, rapaz? Pegou ali Cruzeiro e Atlético, Internacional e Grêmio, Palmeiras e Santos, só clássico e o Vasco e o Vitória, né? Três clássicos assim, ficou até estranho, o pessoal comentou muito sobre o sorteio feito na sede da CBF, mas enfim, a gente já vai ter o primeiro jogo no Mineirão a partir das 21 horas, aí nessa terça-feira, Cruzeiro e Atlético Mineiro, Atlético Mineiro e Cruzeiro. E como é que tá a rivalidade aí das duas equipes lá em Minas Gerais? Como é que está os ânimos aí do torcedor mineiro para esse jogo, para esse duelo de logo mais, aliás, um clássico, né? Um clássico do futebol mineiro, né? O Cruzeiro que vem de eliminação da Libertadores pro Flamengo, ganhou no Brasileiro no final de semana, né? Vale a gente ressaltar. E já tem um Atlético num jogo duríssimo aí pela Copa do Brasil. Vamos direto lá para Belo Horizonte para trazer todos os detalhes da equipe da Raposa, da equipe do Cruzeiro, também da equipe atleticana, escalações, tudo o que você precisa saber para esse duelo de logo mais entre Cruzeiro e Atlético Mineiro pela Copa do Brasil, né? Vamos lá então pro detalhe aí, portanto, para você. Inclusive, quem poupou mais? Foi o Cruzeiro ou foi o Atlético, né? Para o clássico da Copa do Brasil. Teve essa discussão aí no meio de semana, porque o Atlético poupou alguns jogadores, né? O Cruzeiro também poupou alguns nomes aí, né? E se deu bem, o Cruzeiro venceu o Flamengo ali no finalzinho, né? Então chega com moral para esse jogo contra o Atlético Mineiro. Mas aí tem a discussão ali dos torcedores do grupo, quem poupou mais jogadores? Foi Cruzeiro ou foi Atlético? Ó, gente, o jogo vai ser no Mineirão, tá? Vale a gente ressaltar, jogo no Mineirão. É, transmissão é do Esporte TV, tá? E do Premier, pra quem quiser acompanhar esse jogo aí, Cruzeiro e Atlético Mineiro. Mas vamos lá pra discussão de quem poupou mais, quem poupou menos, os principais detalhes aí desse Cruzeiro e Atlético Mineiro. Ó, o Cruzeiro poupou ali o Matheus Jesus, o Gerson, né? Vale a gente ressaltar. Ali e o Gabriel Rojas, né? Foram os poupados. O Atlético poupou o Maico, o Coelho, o Cassierra, o Vitor Hugo e o Alan Franco. Foram os poupados ali, portanto, vale ressaltar, já prevendo esse duelo aqui da Copa do Brasil. Então a gente vai para os principais detalhes. O Cruzeiro sofreu um baque na eliminação nas oitavas da Libertadores, mas conseguiu se recuperar antes do clássico ao vencer o Flamengo pelo Campeonato Brasileiro. O momento é de ascensão pela equipe comandada pelo treinador Arthur Jorge, né? Já o Atlético Mineiro está invicto a 10 jogos e não perde depois da Copa do Mundo. O único time da Série A com essa marca, né? Durante esse período, conseguiu avançar também para a Conmebol Sul-Americana, conquistando ali, portanto, seu objetivo, né? No Campeonato Brasileiro, conquistou 18 pontos, disputado ali no Brasileiro. Na Copa do Brasil, se credencia para enfrentar um grande rival, que é o Cruzeiro aí, portanto, que tem pela frente para esse jogo. Arthur Jorge poupou parte dos titulares no final de semana, quando o clássico aí, né, como o Gabriel Pex, entre outros jogadores aí, portanto, estão fora, né, o Siniterra também tá fora, aí, portanto, mas poupou alguns nomes aí que ele vai ser usado aí, como eu já falei, aí contra a equipe do Atlético Mineiro. Mas o Cruzeiro, a Raposa, vem a campo para encarar o Galo pela Copa do Brasil na seguinte formação. Otávio titular, Jonathan Jesus, Fabrício Bruno, dupla de zaga, tá, gente? Aí Fagner, Gabriel Rojas, né, vai pro jogo. Lucas Romero, Gerson e Matheus Pereira, Wesley, o Arroio e o Caio Jorge. Essa é a equipe principal ali do Cruzeiro. Bom time do Cruzeiro, bom time da Raposa para encarar a equipe do Atlético Mineiro. Já a equipe do Eduardo Domingues, ali do Atlético Mineiro, do Galo Forte Vingador, também já está preparada aí o Galo para esse duelo. E como é que vem o Galo Forte Vingador? Como é que o Galo se prepara para esse duelo aí? Dá-lhe Atlético Mineiro, dá-lhe Galo Forte Vingador! O Atlético Mineiro vem com Everson no gols, Natanael, Juan e Vitor Hugo, vai de três zagueiros ali, o Domingues ali pela formação, né? Alan Franco, Maicon e Fred, Bernard, Renan Lodi e Coelho e o Cassierra no ataque do Atlético Mineiro. Este é o Galo forte vingador. Léo Duarte, lesão muscular na coxa direita, Lian com ruptura na perna esquerda, ele também tá fora. Igor Gomes, tiramento do ligamento direito. Vitor Hugo, um edema muscular, separa esses aí, são desfalque do Atlético Mineiro, não vão estar neste duelo aí contra a equipe do Cruzeiro, né? Quem apita o jogo? Flávio Rodrigues de Souza, de São Paulo. Assistente número 1, Bruno Rafael Pires, de Goiás. O 2 será o Bruno Bochila, do Paraná. O VAR será o Wagner Hauei, de Santa Catarina. Quarto árbitro, João Vitor Gabi, de São Paulo. Tá aí, que jogo, que duelo entre a equipe do Cruzeiro e o Clube Atlético Mineiro, Galo Forte e Vingador. Todas as informações para você aqui pelas ondas da 104,9. Eu vou para um rápido break e na sequência eu venho com mais informação do Cruzeiro e também pelo lado atleticano. É rápido, na sequência tô de volta.
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4: 11:25.
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0: Estamos de volta com o nosso Esporte Total aqui da 104,9, no clima desse jogaço de hoje, dessa terça-feira, entre a equipe do Cruzeiro, Clássico Mineiro, Cruzeiro e Atlético Mineiro, primeiro jogo da Copa do Brasil. Matheus Pereira é o melhor meia brasileiro? Houve uma discussão ali entre os principais setoristas do Cruzeiro e algumas informações. Ali, portanto, vamos por detalhes dessa discussão a partir de agora, aqui pelas ondas da 104,9.
10: Tá certo ao dizer que o Matheus Pereira é o craque do Campeonato Brasileiro?
11: Mete essa no peito, né? Solta essa. Cara, eu acho
12: que... Pós-jogo foi uma delícia.
11: Eu acho que o Matheus tá no debate de um dos melhores do campeonato, sim. Porque que...
10: Assim, é que você citou no Globo Esporte os caras que não estão no patamar do Matheus Pereira, sim, não, hein?
11: É, assim...
10: Matheus Pereira, eu acho que é o melhor jogador do brasileiro no momento.
11: Ah, não, no momento é o melhor jogador do campeonato até aqui, porque
10: pega aí o recorte de as últimas 10 rodadas.
11: Ele participou daquele mau início também, né? Não era culpa dele, era o mais difícil pra ele fazer a diferença nos jogos, mas
10: assim, você citou lá no Globo Esporte, só pra gente te criticar aqui. Atlético
11: Paranaense, eu acho que tá fazendo um campeonato. Danilo, volante do Botafogo, no início do campeonato, tava muito bem,
10: agora não tá bem. Não voltou.
11: O Maurício, meio campista do Palmeiras pós-copa, é bom, um recorte um pouco mais recente e menor. O Samuel Lino do Flamengo, pra mim, faz um bom campeonato, principalmente na ausência do Arrascaeta. Ele assume um papel protagonista no Flamengo ali no meio.
4: Alguém só tem que ensinar pra ele não ir de primeira nas bolas.
11: Carrinho é melhor evitar, né? É melhor evitar, principalmente
10: se for contra o Arrascaeta. Mas no ímpar da pelada, você escolheria algum desses no lugar do Matheus Pereira? No lugar do Matheus
11: Pereira, depende. Se eu precisasse de um centroavante, eu que sou um bom meia, talvez precisasse mais de um centroavante, como o Kevin Viveiros. Mas eu acho que tá no debate. Eu só acho que assim, eu não me sinto confortável pra cravar que ele é o melhor jogador do campeonato até aqui, né? Ele faz parte hoje de um dos melhores times do campeonato e é um protagonista. Eu não gosto de colar no Matheus Pereira o selo de que ele não é decisivo. Tava até vendo uma estatística, não lembro onde vi primeiro, mas mais de uma pessoa repercutiu. Que sim, ele tem números ruins em mata-mata, isso é um fato, sem dúvida. Até porque é o jogador mais visado, se eu vou pegar o Cruzeiro no mata-mata, esse é o que não pode jogar. Esse eu vou ter que estar perto, esse eu vou ter que cuidar, esse eu vou ter que intimidar, e talvez ele tenha que aprender como sair disso no mata-mata. Mas ele tem gols contra os principais times do Brasil. Praticamente todos. Se não me engano, Vasco, Santos, ele não fez gol. Mas fez gol Palmeiras, Flamengo, um tantão de time. Então, assim, em vários momentos ele apareceu. Como foi no sábado. Que é um gol que tem uma dose de sorte, mas ele é o cara que fica até o fim do jogo, ele é o cara que começa a baixar pra tentar articular um Cruzeiro dominante no segundo tempo.
4: E ele fica até o fim do jogo cansado.
11: O Arthur inclusive, falou que deu a entender que não era nem o plano, né?
4: Exatamente.
11: Ele falou isso. O jogo levou alguns jogadores a jogarem a partida inteira, levaram um limite físico, pensando na terça. E o Matheus foi um desses caras, porque ele realmente tem sido um jogador muito regular, fisicamente também, tem jogado muito tempo em muitos jogos seguidos. Então acho que é um jogador precioso, sem dúvida. É um dos jogadores decisivos do futebol brasileiro, por mais que queiram colar esse rótulo nele de não ser, mas eu acho que é. Eu acho que é porque tem capacidade e chama a responsabilidade muitas vezes. Mas não cravo assim que é o melhor, porque, como eu disse, assim, existem outros que em alguns outros momentos do campeonato tiveram até acima dele.
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0: Muito bem, tá aí a participação do pessoal do GE dando opinião sobre Matheus Pereira, camisa número 10 do Cruzeiro, que inclusive contou com a dose de sorte, né, naquele gol contra o Flamengo, mas é um grande jogador, viu? Vive um momento, acho pra mim, né, que se seguir da forma como tá seguindo aí, pela juventude que tem, deve ser um dos nomes aí pra seleção brasileira nas primeiras convocações, até pelo que vem jogando no Campeonato Brasileiro. Aí o Matheus Pereira, gosto da forma como ele joga, como ele conduz o meio de campo do Cruzeiro, pra mim é um excelente jogador, tá? Se é o melhor meia do Brasil, aí eu também fico mais um pouco, eu prefiro aguardar mais um pouquinho, vem jogando muito bem, mas teve em certo momento, o Danilo, antes da Copa do Mundo, quando foi citado ali o Danilo Botafogo, tava comendo a bola, depois da Copa do Mundo ainda não voltou, né? O Maurício do Palmeiras, né, vem numa fase legal também, é um dos que eu fala aí, tem alguns jogadores pra mim que ali, portanto, cravar hoje que é o melhor não, mas vem jogando muito bem, num patamar muito bem, eu diria aí a respeito do Matheus Pereira aí da equipe do Cruzeiro. Mas falamos do Cruzeiro, agora já que a gente deu a oportunidade pra falar um pouquinho do Cruzeiro, a gente vai ter que ir lá pro Galo, pro Atlético Mineiro, falar um pouquinho do Galo forte e vingador também, que se prepara pra esse jogo de logo mais, encarando a equipe cruzeirense. E aí, como é que tá as expectativas do Galo forte e vingador?

0: Vamos lá para as principais informações do Clube Atlético Mineiro. Atlético Cruzeiro tem favorito, não tem dúvida? Como é que tá a situação aí para as duas equipes aí? Portanto, tem favorito, não tem no clássico também? Teve também essa discussão, né? O pessoal também debateu, né? Quem que é favorito, quem não é, quem leva melhor. Enfim, e aí, na sua opinião, o Atlético é favorito? O Cruzeiro é favorito? Quem que é favorito aí para esse duelo de logo mais? Será que existe um favoritismo de ambas as equipes? Pois é, o pessoal também debateu. Assim como eles falaram do Cruzeiro, eles também falaram de Atlético Mineiro, do Galo Forte e Vingador. Vamos lá então para as principais informações.
1: Clássico, né? Quarto superclássico do ano. O Atlético venceu o primeiro lá no Campeonato Mineiro. Foi aquele gol que o
2: segundo tempo excelente,
1: torcedor joga o copo e o Caio Jorge toma. Depois o Hulk faz o gol da virada, driblando o Jonathan.

0: Jesus, depois teve a final do Mineiro, que o Cruzeiro venceu, e tivemos esse jogo do primeiro turno que o Henrique detalhou. As chances são iguais para os dois nesse primeiro clássico agora das quartas de final, Atlético e Cruzeiro? Estão jogando no mesmo nível os dois no momento, Carol?
1: Rogério, o meu recorte para falar do Cruzeiro, ele é bem diminuído, né? Eu vejo bem menos do que o Galo. Eu acho que vem em recuperação,
0: né? Raramente.
1: Na Libertadores eu assisti os jogos, mas é mais difícil os jogos do Brasileirão. E a arrancada deles boa, né? Recente, é no Brasileirão. Depois que o Arthur Jorge chegou, eles conseguiram. Pô, tava brigando para não cair, tá figurando lá em cima. Então é um time que vem numa remontada, digamos assim, na temporada. Já tá fora da Libertadores, então a motivação para a Copa do Brasil vai ser muito grande. E fora a rivalidade, né, que aí a gente não precisa nem divagar mais sobre isso, eles entendem bem essa rivalidade. Porém, eu acho que o equilíbrio do clássico tá nisso, tá na melhora que o Galo teve. E eu acho que tem um baque aí essa eliminação da Copa do Brasil, da Copa Libertadores. Então, deu uma igualada ainda maior. E acho que o Galo, esse jeito mais reativo do Galo, é uma armadilha também. Então eu espero um jogo muito equilibrado. Eu não vejo favoritismo nesse clássico. Porém, eu acho que o Galo decidir em casa é um fator que pode ser determinante. Igual o Henrique falou, né? Depende muito do resultado do primeiro jogo? Sim. Porém, casa muito com o estilo de jogo que o Galo vem praticando. Então, você jogar o primeiro fora e depois jogar em casa sabendo o resultado que você precisa fazer, eu acho que são forças que se equivalem. E o poder individual de decisão, eu acho que o Galo tem no Everson essa figura muito forte, muito marcada. Acho que o Fred tem qualidade técnica para ser esse cara, mas ainda é uma incógnita. E acho que os jogadores do Cruzeiro, que deveriam ser esses caras de decidir o jogo em uma jogada, de ser o diferente, não estão na melhor fase que eles tiveram no ano. Então, por causa disso, eu acho que o Galo tá um passinho na frente, principalmente pelo fator casa, mas vejo um confronto de muito equilíbrio e acho que a briga no banco de reservas vai ser muito forte, porque o Arthur Jorge está bem do lado de lá e o Barba, na parada da Copa do Mundo, ele consertou muito do que ele via de problema nesse time do Galo. O Galo hoje é um time com a...
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3: Muito bem, o Barba que ela fala é o Domingues, né? O argentino que comanda o Atlético Mineiro. O detalhe é o seguinte, é favoritismo, né? Eu diria que um Atlético Cruzeiro, né? Da forma como tá, Cruzeiro foi eliminado, gente, foi eliminado. Tem que dar um detalhe, viu, Carol Leandro? O Cruzeiro foi eliminado, vale a gente ressaltar, mas foi pro Flamengo, jogo no Maracanã e um jogo de 2-1. E vence o Flamengo logo depois do Campeonato Brasileiro. Então hoje, o Atlético, claro, a vantagem desse dentro de casa pro Atlético Mineiro, o primeiro jogo é no Mineirão, não deixa de ser uma vantagem. Mas no futebol, tô falando de futebol, posição, jogador por jogador, pra mim o Cruzeiro tá melhor do que o Galo, tá? Eu, na minha opinião. Mas assim, o Atlético é muito forte, principalmente em Copa do Brasil. A gente lembra das Copas do Brasil que o Atlético conquistou, né? Aí recentemente, o Eu Acredito, né? O Atlético é aquele time da virada dentro de casa, a torcida empurra. Então é um jogo muito difícil. A rivalidade não precisa nem falar desse jogo clássico mineiro, do que é, né? Um Cruzeiro e o Atlético. Eu acho o Cruzeiro, já que ele tem que decidir na casa do Atlético Mineiro, se ele quiser pensar em um resultado positivo para si, ele tem que fazer dentro de casa nesse jogo de hoje, né? Ele tem que ir com 1-0. 2-1 que seja, mas ele tem que ter o resultado, porque sair de um 0-0 contra o Atlético Mineiro, meu amigo, dentro da Arena MRV é muito difícil, né? Com a força que a cidade, mais numa Copa do Brasil, que é a competição que o Atlético gosta de jogar. A gente viu como é que foi as últimas conquistas do Atlético, principalmente na Copa do Brasil. Então, isso é um fato, tá? Eu tô dizendo. Mas o Cruzeiro no Mineirão hoje, ele tem que fazer a sua parte. Ele tem que vencer o Atlético. Eu diria que o 0-0 seria um resultado ruim. 1-0 já seria um resultado bom, 2-1 já seria um resultado bom, mas o 0-0 hoje, se o Galo conseguir lá, é bom pro Galo, porque vai ter o fator dentro de casa e com certeza, mas na visão, jogador por jogador, eu gosto mais do Cruzeiro, acho que o Cruzeiro, e o treinador do Cruzeiro pra mim, apesar que o Domingues vive um bom momento, ele ajustou o Galo ali após a Copa do Mundo, mas gente, o trabalho do Arthur Jorge é inquestionável no comando do Cruzeiro. Cruzeiro com o Tite lá, tava na zona de rebaixamento. Cruzeiro hoje tá lá em cima no Campeonato Brasileiro. Olha a forma como o Cruzeiro joga, olha como esse cara montou essa equipe do Cruzeiro e como ele faz esse Cruzeiro jogar, né? Então vale ressaltar. E olha que perdeu duas, três peças ali nessa pausa de Copa do Mundo, foi vendido ali, cara que tava voando no time do Cruzeiro. Mesmo assim, o Cruzeiro vem jogando bem. Vale a gente ressaltar. Então, por isso, eu acho que esse jogo aí, portanto, hoje promete muito. Mas eu vou deixar essa briga de favoritismo aí entre os cruzeirense, entre os atleticanos. Eu meio que vou ficar em cima do muro, tá? Falei meus posicionamentos aí de ambos os times, mas vou ficar meio que em cima do muro. Vou deixar essa briga aí pro Eugênio, que é torcedor do Galo, pro André, que é cruzeirense. A briga é entre cruzeirense e atleticano aí. Mas com certeza será um grande jogo, um grande espetáculo. Você não pode perder a partir das 21 horas esse jogo entre Cruzeiro e Atlético Mineiro aí pela Copa do Brasil. Aí, resumindo, passada limpa aí esse grande duelo de Copa do Brasil. Vale ressaltar, ó, só pra você ver como é que o seu meio de semana vai ser bacana, porque hoje a gente já tem o Cruzeiro e o Galo, né? Aí, às 21 horas. Quinta-feira no Beira-Rio tem Internacional e Grêmio, é outro clássico também, tirar o fôlego, primeiro jogo no Beira-Rio, segundo jogo na Arena do Grêmio, e aí amanhã a gente tem o Vasco, meu Deus do céu, eu tô olhando aqui, Renatão Beralda, meu amigo Japão, meu amigo Ronaldão, Vasco da Gama e Vitória em São Januário, Vasco, amanhã é o dia, viu Vascão, não vai decepcionar o torcedor vascaíno, pelo amor de Deus, viu? O Vasco tá feito e esse duelo na Copa do Brasil. Se for eliminado da Copa do Brasil, vou te falar, viu? Aí afunda tudo, viu? Vale ressaltar. E o Palmeiras amanhã tem o Santos no Allianz Parque, né? Palmeiras e Santos, primeiro jogo na casa do Palmeiras, decisão na Vila Belmiro, que aí é um jogo também que, pra mim, opinião minha, o Palmeiras é favorito, tá? Favoritaço nesse jogo contra o Santos. Mas a gente sabe que Copa do Brasil é diferente, é um jogo de mata-mata, né? Vale a gente ressaltar e a gente sabe que tudo pode acontecer num confronto como esse. Então tá aí todos os detalhes da Copa do Brasil, a gente resumindo, todo mundo convidado para as 21h30 curtir Cruzeiro e Atlético Mineiro, direto do Mineirão, jogaço de bola para definir aí a Copa do Brasil. Deixa eu ver quem me chamou no zap zap aqui, meu amigo Manelão, lá de Miracema, Tocantins. Bom dia Marquinhos, bom dia para você, meu querido corintiano fera. Grande Manelão, obrigado sempre pelo carinho aí da sua audiência aqui ligado conosco aqui no nosso Esporte Total, aqui da nossa 104,9. Vamos que vamos dar um giro aí pelos clubes brasileiros, vamos dar um pulo lá no São Paulo Futebol Clube, que teve reunião por lá depois da derrota no Campeonato Brasileiro pra Chapecoense, a coisa não anda muito boa, lá pro lado do Tricolor Paulista, rapaz, o São Paulo tem campanha de rebaixamento, vale a gente ressaltar. Ontem a torcida organizada se reuniu com o elenco, com diretoria no CT. Olha, amigo, a coisa não tá bonita pro Tricolor Paulista, não. Vale a gente ressaltar, situação é muito difícil. Eu vou começar com voz de setorista, eu vou começar com Bruno de Fruda. Ele é quem traz mais detalhes aí, portanto, fala, Brunão, como é que tá o clima por aí no Tricolor Paulista? Como é que tá a coisa? Como é que se encaminha tudo por aí, Brunão?
4: Técnico Dorival Júnior nesse momento. A diretoria tem bancado o trabalho do treinador, mesmo com um desempenho muito ruim no Campeonato Brasileiro. A última vitória do São Paulo na competição foi em abril. Desde então, são 4 empates e 6 derrotas. A última no domingo, por 1-0 para a Chapecoense, última colocada do Campeonato Brasileiro. O entendimento da diretoria, claro, é que precisa melhorar, que o time precisa o quanto antes evoluir, mostrar uma resposta dentro de campo, mas que demitir o técnico Dorival Júnior nesse momento não seria a solução. O Dorival já é o terceiro técnico de São Paulo nessa temporada. Antes dele, passaram pelo clube o Hernan Crespo, que iniciou 2026, e depois o Roger Machado. O Dorival chegou ao São Paulo em maio e não conseguiu ainda fazer o time jogar aquilo que se espera. Por isso, São Paulo tem derrapado no Campeonato Brasileiro. Hoje está em 13º lugar, são só 3 pontos para a zona do rebaixamento e uma sequência preocupante aí nas últimas 10 partidas sem vitória. Se esperava muito que ontem contra a Chapecoense, mesmo fora de casa, mas contra o último colocado na tabela de classificação, São Paulo conseguisse vencer, conseguisse dar uma resposta ao seu torcedor. Mesmo não conseguindo, agora o São Paulo vai ter uma semana livre. O próximo jogo é só no sábado contra o Red Bull Bragantino no Morumbi. E o São Paulo entende que o técnico Dorival Júnior pode fazer esse time reagir, pode fazer esse time voltar a jogar bem e vencer para fugir o quanto antes dessa luta contra o rebaixamento.
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0: Olha a sequência que o São Paulo tem. O São Paulo tem o Red Bull Bragantino, agora no sábado, tá dentro do Morumbis. Depois ele tem o Atlético Mineiro no Morumbis, também no Campeonato Brasileiro. E aí vai para jogar fora contra o líder Palmeiras. São os três compromissos do São Paulo no Campeonato Brasileiro. Sinceramente falando aqui com vocês, esse futebol que o São Paulo tá jogando, que pede pra Chapecoense, um time que tava aí há 15, 16 jogos sem ganhar ninguém, um primeiro turno horrível do Campeonato Brasileiro, vocês acham mesmo que o São Paulo tem time pra ganhar do Red Bull Bragantino? Vocês acham mesmo que o São Paulo tem time pra ganhar do Atlético Mineiro? Vocês acham mesmo que o São Paulo tem time pra ganhar do líder Palmeiras? Amigo, eu vou falar um negócio pra vocês. Eu não vou passar pano pra diretoria do São Paulo. O erro do São Paulo foi demitir Hernan Crespo. Eu falei isso aqui ontem. A demissão do Hernan Crespo, por falar a verdade, foi o erro. O Hernan Crespo falou ali, o São Paulo se posicionava ali, era líder do Brasileirão, caiu pra segundo lugar, os caras demitiram o Hernan Crespo justamente porque ele deu uma entrevista falando que o São Paulo não tinha elenco pra brigar pelo título e nem por vaga direta da Libertadores da América. As quatro primeiras vagas ali que dá acesso à Libertadores. Era de pré pra baixo. E a diretoria do São Paulo, com isso, resolveu demitir o Hernan Crespo por hipocrisia de uma diretoria corrupta que tinha aí o seu presidente Júlio Cazares, né? Enfim, e tá nessa crise hoje. A bola tá na mão do Messias, né? E do presidente do São Paulo, né? Nesse caso aí. Gente, São Paulo vai pro terceiro técnico do ano. São Paulo contratou o Hernan Crespo no começo do ano, contratou o Roger Machado e tá passando Dorival Júnior. Dorival Júnior é um cara que tem histórico, não é só o problema, não é treinador. O problema tá no time do São Paulo. O time do São Paulo, os caras têm preguiça de jogar. Os caras erram gol debaixo da trave, pelo amor de Deus. Aí, mas o time, quem treina o time? Quem treina o time é o Dorival, mas a vontade também, às vezes, conta muito. Mas vamos lá também, diretoria. Vocês também são culpados. São Paulo tá com 2 meses de salário atrasado e isso ninguém fala. O São Paulo tá com 2 meses de salário atrasado, né? Tá com 2 meses de salário atrasado. Tava atrasado uns 3, 4 aí, mas acho que pagaram 2. Agora tá com 2 atrasado. São Paulo tá com 2 meses, direito de imagem atrasado. Direito de imagem também é salário. Aí vocês acham que esses caras vão se esforçar dentro de campo com salário atrasado? Da forma como tá? A torcida ontem teve lá no CT, se reuniu com diretoria, pintou os canecos por lá, né? E o São Paulo não vai demitir o Dorival, sabe por quê? O São Paulo não tem dinheiro pra pagar nem a multa rescisória do Dorival Júnior se demitir. Porque tá devendo a do Hernan Crespo, tá devendo do Roger Machado, né? Que parcelou aí igual Casas Bahia. E se mandar o Dorival embora, não tem dinheiro pra pagar a multa também. 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
1: Informa a hora certa. 11:47. 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
1: Muito bem, de volta com o nosso Esporte Total. Você viu que eu tava falando e já foi pro intervalo comercial. Eu fiquei tão nervoso falando do São Paulo aqui que eu acabei batendo a mão do teclado aqui e acabou saindo da pausa, né? E caindo direto no nosso comercial. Mas vamos lá, seguindo aqui com o São Paulo, ó. Presta atenção na derrapada do São Paulo. Presta atenção na campanha do São Paulo Futebol Clube no Campeonato Brasileiro. Conquistou apenas 11 pontos em 17 jogos. O aproveitamento do São Paulo é de 21,5. A Chapecoense, última colocada do torneio, ela tem 14 pontos e um aproveitamento de 20. Pra você ver a situação do São Paulo Futebol Clube, viu? Essa é a situação do São Paulo Futebol Clube. Os caras perdendo gol de barra na trave, como tá sendo no Campeonato Brasileiro. Os caras com salário atrasado. Uma lambança esse time do São Paulo, né? E olha que tem um cara aí que quer fazer o São Paulo virar SAF, tá tentando negociar com essa diretoria medíocre do São Paulo que tem aí, desse bando de conselheiro, desse bando de sanguessuga, que só quer sugar, né, o clube de futebol, como é o clube de futebol, assim como fizeram com o Corinthians, estão acabando o São Paulo. Essa é a grande verdade. Por isso o clube está nessa draga que tá aí o São Paulo Futebol Clube. E vou falar um negócio pra vocês, viu? Se a torcida não for pra cima, igual fizeram ontem, foram no CT, foi educadamente, uma reunião aberta, educadamente, foram cobrados, comissão técnica e jogador, mas tem que botar pressão nesses caras, tem que botar pressão nessa diretoria, pagar esses caras em dia, e jogador tem que responder dentro de campo, irmão. O São Paulo contratou 4 jogadores nessa janela, contratou Nelto, contratou Domingo Duarte, agora não me lembro mais outros dois, mas contratou mais dois aí, contratou o Aurélio Buta e teve mais um que chegou por último. Aí que eu não vou me lembrar o nome aqui agora. Mas foram 4 contratações na janela que Dorival pediu. E o time não dá resultado, irmão? Então vamos resolver aí a questão do São Paulo, porque se não ganhar do Bragantino em casa domingo, a situação vai ficar ruim pro São Paulo, viu? Vai ficar ruim. Será que vamos ter o quarto técnico aí no ano? O São Paulo vai contratar mais um treinador? Será que o problema tá mesmo no treinador? Tá aí, portanto, tricolor paulista. Mas vamos sair do São Paulo. Vamos lá pro time também, que tá em situação difícil também. Vamos falar de Vasco da Gama também, aí um pouquinho. Também vamos falar um pouquinho também do sofrimento dos vascaínos também, porque a situação não tá nada fácil pros vascaínos. E a esperança do Vasco é a SAF, né? É o Lamachi ali aguardar essa decisão da justiça, que pediu mais 15 dias aí, né? A justiça de São Paulo ali, um liminar pra 7-7, mais 15 dias nessa questão dessa SAF, que não desenrola nunca. O que deveria ter desenrolado, né? Pra ver se o Vasco anda também, porque o Vasco tá na situação também no Campeonato Brasileiro. Meu Deus! É de dar pena também a situação do Vasco da Gama, tá? O Vasco não joga, não consegue vencer, tomando goleada. E também é o time que provavelmente aí, se não tirar os pés do chão também, sequência do Vasco na Copa do Brasil tem um Vitória, né? Vai enfrentar o Vitória aí amanhã. Depois do Campeonato Brasileiro, o Vasco recebe o Cruzeiro em São Januário e depois sai pra jogar contra o Vitória, de novo no Campeonato Brasileiro, mas lá na casa do Vitória, na Copa do Brasil. São os jogos aí, os 3 compromissos do Vasco da Gama, né? Vale a gente ressaltar. Vamos lá com o André Rizek. É um dos caras que mais saca de futebol e eu gosto muito dos comentários dele. Ele vai falar um pouquinho aqui pra gente.
2: Pro rebaixamento esse ano. Muita gente boa opina que 4 caírem é um exagero, né? Deveria ser menos ou disputarem um playoff. Mas pelo nível que os times envolvidos na briga contra o descenso têm exibido, a sensação é que a gente precisa de mais vaga. A mediocridade é gigante. O Vasco, nos últimos 24 pontos que disputou, conquistou apenas 2 e com direito a 4 goleadas sofridas. 3-0 Bragantino, 3-0 Santos, 4-1 Inter, 4-1 Palmeiras. Esse 4-1, inclusive, Inter contra Vasco, na 16ª rodada, lá em maio, é a última vitória do Inter no campeonato. Porque o Inter, o Vasco, o São Paulo são times que simplesmente não ganharam jogos, nenhum jogo, desde que o futebol foi retomado pós-Copa do Mundo. O São Paulo, inclusive, conseguiu a proeza de ser derrotado para a Chapecoense nesse domingo. Por que proeza? Porque a Chape tem 2 vitórias em todo o campeonato, contra o Santos na primeira rodada e agora contra o São Paulo. E eu vejo o aproveitamento do Dorival Júnior à frente do São Paulo e é um negócio de chorar. São míseros 14% de aproveitamento no Campeonato Brasileiro. Você não ouviu errado, não. 14%. 3 empates, 4 derrotas. Perdeu do Remo, da Chape, do Grêmio, né? Times que brigam contra o São Paulo, inclusive, pelo rebaixamento. O Grêmio ganhou do São Paulo em casa, porque fora de casa o Grêmio simplesmente não ganhou nenhum jogo em todo o campeonato. Então eu olho para o desempenho desses times, né? Campeões brasileiros, campeões da América. E o que está acontecendo com vocês? Os elencos são frágeis, não são brilhantes, mas o desempenho está ainda abaixo do que esses times deveriam dar. E o pior, são clubes, Inter, Grêmio, Vasco, São Paulo, que se habituaram a essa mediocridade nos pontos corridos, né? Eles sabem que a única coisa que eles podem conseguir grande numa temporada são as Copas, e no brasileiro eles vão se arrastando, e se habituaram a frequentar essa zona cinzenta do campeonato do começo ao fim nas últimas temporadas. Inter, Santos, Vasco, São Paulo brigam nas Copas. Santos e Vasco em três competições, mas o senso de urgência deles, obviamente, tem que ser o brasileiro, a permanência na Série A, um campeonato melhor. Todos eles jogam mal, abaixo do que deveriam, eles têm jogadores para atuar um pouco melhor, os clubes estão em situação muito delicada, e para piorar a vida deles, o que bagunçou, tornou a zona do rebaixamento esse ano ainda mais explosiva, é que os times que vieram da Série B, os paranaenses especificamente, né, estão fazendo o campeonato fora do script. O que você espera de times que acabam de subir? Que eles briguem na primeira temporada contra o rebaixamento. É o caso da Chape, que está virtualmente rebaixada, é o caso do Remo, que tenta resistir bravamente, mas Atlético Paranaense e Curitiba fugiram dessa curva, estão brigando na parte de cima. O Furacão faz um campeonato espetacular e o Curitiba, depois de perder do Palmeiras 4-1 na retomada pós-Copa, já entrou nos eixos, empatou com São Paulo fora de casa, derrotou o Corinthians com autoridade e está brigando longe do rebaixamento. Então, um ótimo desempenho dos paranaenses, surpreendente até, fez com que mais gente estivesse envolvida lá embaixo. E é um campeonato da mediocridade, um campeonato que você vê quatro vagas, mas com muita gente merecendo cair.
1: Pronto, né? Não precisa eu falar mais nada depois dessa explicação aí do Rizek falando, né, da parte de baixo da tabela do Campeonato Brasileiro. Também não há tempo também não, mas já vou convidando aí a população, né? Eu quero voltar para o Municipal, Campeonato Municipal hoje, transmissão no canal da Secretaria de Esporte, Cultura e Lazer, a partir das 19h30, direto do Estádio Municipal Irineu Spentoff, aqui na cidade de Água Boa. Você é o nosso convidado para estar lá presente, para acompanhar esse grande jogo aí. Se você quiser estar lá presente, quiser acompanhar também pela live, aí um grande jogo, um grande duelo entre Juventude Futebol Clube versus Vec Serrinha, é o duelo que você vai conferir. Forte abraço a todos vocês, fiquem com Deus, amanhã tô de volta das 11 ao meio-dia, amanhã, quarta-feira, resumindo tudo do futebol brasileiro aqui pelas ondas da 104,9. Forte abraço, valeu, tchau, fui, até amanhã! Valeu!

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6: Meio-dia e um minuto.
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1: Meio-dia e 4 minutos.
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3: Terça-feira, 25 de agosto de 2026, está começando no seu rádio a edição 4.822 do Jornal Mato Grosso no Ar, o maior programa de rádio jornalismo do estado de Mato Grosso.
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3: Eu sou Mariana Ramon e destaco as principais notícias de hoje para você que nos acompanha por uma das dezenas de emissoras de rádio que veiculam o Jornal Mato Grosso no Ar. Homem é encontrado morto com ferimento na cabeça. TRT-MT está com inscrições abertas para primeiro feirão de aprendizagem. Homem em situação de rua sofre tentativa de homicídio em Cáceres. Produtores de Mato Grosso entregam carta com reivindicações aos candidatos ao governo do estado. Vamos conferir também as informações de mercado agrícola e pecuário.

0: agora uma breve reflexão que está no livro de João, capítulo 1, versículo 14.
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0: E o Verbo se fez carne e habitou entre nós, e vimos a sua glória como a glória do unigênito do Pai, cheio de graça e de verdade.
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0: Caso você queira interagir com nossa equipe, entre em contato conosco pelo e-mail jornalmatogrossonoar@gmail.com. Faremos nosso primeiro intervalo e voltaremos com as notícias.
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1: Meio-dia e 9 minutos.
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1: Meio-dia e 10 minutos.
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1: Abrimos este bloco de notícias com a previsão do tempo para o estado de Mato Grosso.
4: Chuva ou sol, frio ou calor, vamos de previsão do tempo.
1: Segundo a agência Climatempo, Clima e Previsão, o tempo nesta terça-feira em Mato Grosso vai ser de sol com nuvens em várias regiões. A temperatura no estado permanece estável e terá a mínima de 19 e máxima de 41 graus.
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1: Um servidor público foi encontrado sem vida com um ferimento na região da cabeça, aos fundos de uma residência na cidade de Sorriso. Duas armas de fogo foram apreendidas no local. Mais informações com o Rômulo Bessa.
5: O caso mobilizou equipes do SAMU, Polícia Militar, Polícia Civil e Politec em uma residência no bairro Bom Jesus, em Sorriso. O homem de 50 anos de idade estava aos fundos da residência, no chão, com uma perfuração de arma de fogo na cabeça. Ainda não há informações oficiais sobre o que pode ter acontecido, mas testemunhas relataram que a vítima passava por um momento depressivo. A médica do SAMU, doutora Bárbara Santana, deu detalhes sobre a situação após conversar com familiares.
6: Na chegada no local, familiares relataram que ouviram um disparo de arma de fogo em torno das 5 da manhã. A filha chegou a sair lá na frente da casa, não encontrou nada, voltou a dormir. Aí pela manhã encontrou o corpo atrás da casa. Na chegada da equipe no local, o paciente tinha um disparo de arma de fogo em região crânioencefálica, com uma extensa lesão, já sem sinais de vida, tá? Não tinha movimento respiratório, não tinha pulso central, já uma rigidez cadavérica, bem pálido, aquela palidez cutânea de paciente em óbito mesmo.
5: Durante buscas, policiais militares encontraram duas espingardas e munições que foram apreendidas. O sargento Alves falou sobre o caso.
7: O senhor aí é conhecido na cidade, trabalha no hospital regional, o óbito foi constatado ali no local. Fizemos buscas na residência, né, com autorização dos familiares, na tentativa de localizar mais algum armamento, onde a gente localizou uma outra espingarda, calibre .36, que estava com 5 munições intactas e 7 deflagradas.
5: As armas de fogo apreendidas foram levadas para a Delegacia de Polícia Civil, que deve apurar o caso. De Sorriso, Rômulo Bessa, para o Jornal Mato Grosso no Ar.
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1: O Tribunal Regional do Trabalho de Mato Grosso, TRTMT, realiza o primeiro feirão de aprendizagem. A iniciativa inédita visa aproximar empresas, jovens e entidades formadoras para incentivar o cumprimento da lei de aprendizagem e ampliar as oportunidades de ingresso no mercado de trabalho de pessoas de 14 a 24 anos. Quem traz os detalhes é o Sérgio Pastor.
8: O evento é gratuito e ocorrerá das 8 da manhã às 4 horas da tarde, no próximo dia 28 de agosto, no Centro Judiciário de Soluções Consensuais, o SEJUSC, na sede do Tribunal em Cuiabá. Adolescentes e jovens também precisam se inscrever pelo endereço www.jusbrasil.com.br/cadastro. As informações cadastradas serão utilizadas para o encaminhamento dos inscritos às vagas ofertadas pelas empresas participantes. A juíza do trabalho, Eliana Xavier, destaca a importância do primeiro feirão para conectar os jovens e as empresas.
9: É uma iniciativa inédita do tribunal e visa justamente isso, reunir empresas e jovens em busca de oportunidade na inserção no mercado de trabalho.
8: Empresas interessadas em participar devem se inscrever informando as vagas disponíveis e indicando um representante para atender os candidatos durante o feirão. Eliane Xavier explica quem pode participar e quais os requisitos para se inscrever.
9: Podem participar jovens de 14 a 24 anos que estejam estudando. As empresas precisam se inscrever e são essenciais nesse feirão de aprendizagem. As empresas, todas elas podem se inscrever, menos a MEI, que não pode, a lei proíbe, mas as demais empresas todas podem participar.
8: O feirão de aprendizagem faz parte do programa

0: Programa de Combate ao Trabalho Infantil e Estímulo à Aprendizagem da Justiça do Trabalho em Mato Grosso. De Brasília, Sérgio Pastor, para o Jornal Mato Grosso no Ar.
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2: Comissão de Constituição e Justiça no Senado Federal analisa projeto que torna obrigatório o teste do bafômetro em acidentes de trânsito. Confira os detalhes com o Bruno Lourenço.
3: O projeto em análise na Comissão de Constituição e Justiça altera o Código de Trânsito Brasileiro para tornar obrigatória a testagem de alcoolemia ou de outras substâncias psicoativas em motoristas envolvidos em sinistros. O autor, senador Fabiano Contarato, do PT do Espírito Santo, que já foi delegado, afirma que a medida busca evitar dúvidas na perícia e agilizar a identificação de casos de embriaguez logo após a ocorrência.
4: Se hoje um motorista, mesmo bêbado, mata alguém e fica no local, o delegado está impedido de lavrar o auto de prisão em flagrante, porque não se imporá a prisão em flagrante, nem se exigirá fianças ao condutor que prestar pronto integral socorro à vítima ou que não fugir do local. Então, todos ficam, se recusam a submeter ao teste. O que o projeto faz é que, em estado flagrancial, ele vai ser preso em flagrante. Aí o juiz, na audiência de custódia, é que vai avaliar se ele vai manter a prisão em flagrante ou se ele vai converter a prisão em flagrante preventivo.
3: Além da testagem obrigatória, a proposta impede a concessão de fiança quando o motorista alcoolizado ou sob efeito de drogas causar a morte de outra pessoa. Se não for possível realizar o teste de alcoolemia ou toxicológico, poderão ser usados outros meios de prova, como exames clínicos, perícia, vídeos e testemunhos, sempre garantido o direito à contraprova. A proposta já foi aprovada pela Comissão de Segurança Pública. Da Rádio Senado, Bruno Lourenço.
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11: Meio-dia e 18 minutos.
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18: Meio-dia e 20 minutos.
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20: O Jornal Mato Grosso no Ar volta agora com a previsão do tempo para a capital mato-grossense.
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20: Segundo a agência Climatempo, Clima e Previsão, o tempo nesta terça-feira em Cuiabá vai ser de sol com muitas nuvens durante o dia e períodos de céu nublado. Noite com muitas nuvens também. A temperatura na capital permanece estável, com máxima de 38 graus.
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20: A polícia investiga uma tentativa de homicídio registrada na madrugada de ontem em Cáceres, onde um homem em situação de rua foi golpeado pelas costas. Quem traz os detalhes é o Rômulo Bessa.
21: A vítima recebeu atendimento do Corpo de Bombeiros Militar e, na sequência, foi levada para a UPA de Cáceres, devido à emergência necessária. De acordo com as informações apuradas, um possível homem estrangeiro pode ter sido supostamente o autor dos ferimentos causados por uma arma branca. Não há muitos detalhes sobre a discussão aprofundada pelos envolvidos, mas segundo informações repassadas pela própria vítima, o suspeito era venezuelano e fugiu logo após o crime. O sargento Rony, da Polícia Militar, falou sobre o caso.
22: Chegamos aqui no local, aqui no pátio, né, onde a vítima estava caída no solo, com sangramento massivo nas costas e na parte do tórax também. Aí fizemos um contato com o bombeiro, que se fez presente no local e levou a vítima até a UPA para receber atendimento médico. Em relação ao suspeito, ele disse que tratava-se de um cidadão de cidadania venezuelana, né, magro, e que tomou rumo ignorado após ter cometido o ato.
21: A vítima foi socorrida e levada até o pronto-socorro para receber atendimento médico. De acordo com o policial, a vítima contou como a discussão iniciou.
22: Então, ele disse que estava sentado ali no posto de Chapas, né, que fica aqui próximo ao posto aqui na BR, e estava conversando com alguns amigos, né, disse que é pescador, que de repente esse cidadão começou a trocar insultos com eles, né, discutir, né, entrou em discussão, e do nada ele puxou a faca e atingiu com esses golpes de faca, né, alguns 5 ou 6 golpes de faca nas costas. Né.
21: Até a finalização desta edição, não foram divulgadas informações sobre a identificação ou localização do suspeito. O caso segue sendo investigado pela Polícia Civil de Cáceres. De Sorriso, Rômulo Bessa, para o Jornal Mato Grosso no Ar.
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20: O fim da escala 6x1 foi defendido ontem no Senado Federal em sessão de homenagem aos 80 anos de criação do Tribunal Superior do Trabalho, o TST. Quem traz os detalhes é a Marcela Diniz.
23: Em 1946, o então Conselho Nacional do Trabalho passou a integrar oficialmente o Poder Judiciário e a se chamar Tribunal Superior do Trabalho. De lá até hoje, muita coisa mudou nas relações entre patrões e empregados, inclusive por meio de reformas da legislação ação trabalhista aprovadas pelo Congresso, terceirização, trabalho intermitente e outros tipos de contrato que não abrangem direitos que eram consagrados em outros tempos, como férias remuneradas e auxílio-doença. A tecnologia também impactou o mundo laboral. Hoje, o trabalho por aplicativo, o home office e a possibilidade de trabalhar só usando um celular em qualquer lugar do mundo provocam uma revolução. Diante dessa realidade, a Justiça do Trabalho precisa compreender os novos cenários e assegurar proteção ao elo mais fraco, o trabalhador. Na sessão do Senado que celebrou os 80 anos do TST, o presidente da Corte, ministro Luiz Felipe Vieira de Melo Filho,

0: comentou esse desafio.
1: A inteligência artificial, a automação, a economia digital e o trabalho mediado por plataformas já fazem parte da realidade de milhões de pessoas. A própria noção de tempo e local de trabalho passa por profundas mudanças. A velha exploração do trabalho assume novas faces e desafia cotidianamente o mistério de distribuir justiça social.
0: Para o Procurador-Geral do Trabalho, Gláucio Araújo de Oliveira, os direitos constitucionais delimitaram o escudo de proteção ao trabalhador nas 8 décadas de existência do TST e precisam continuar sendo uma fronteira clara.
2: Nenhuma inovação pode significar retrocesso na dignidade da pessoa humana e no valor social do trabalho e da livre iniciativa. E esses fundamentos constitucionais que nos trouxeram até aqui são também bússolas para o futuro desta Corte.
0: Ao mesmo tempo em que se dá a revolução digital no mundo do trabalho, o Brasil convive com problemas históricos como o trabalho análogo à escravidão, a falta de condições dignas de trabalho e as rotinas exaustivas. Ao citar essa situação, o senador Paulo Paim, do PT do Rio Grande do Sul, defendeu que o Congresso aprove leis que garantam proteção trabalhista e o direito de viver para além do trabalho.
3: Precisamos enfrentar a precarização do trabalho, os abusos decorrentes da pejotização e as formas de trabalho sem proteção. É urgente que o Brasil ponha o fim da escala 6x1 e promova a redução da jornada de trabalho para 40 horas semanais sem redução salarial. Isso é modernizar as relações de trabalho.
0: Ministros do TST já defenderam publicamente a aprovação da proposta de emenda à Constituição que acaba com a escala 6x1 e reduz a jornada máxima para 40 horas semanais. A PEC está na Comissão de Constituição e Justiça do Senado. Da Rádio Senado, Marcela Diniz.
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5: Professores da educação básica da rede pública podem concorrer a 4.143 vagas de mestrado profissional oferecidas pelo Ministério da Educação em parceria com a CAPES. As oportunidades são presenciais e destinadas a professores em exercício. A maior parte das vagas é para matemática e letras, mas também há opções em filosofia, biologia, computação e educação tecnológica. Para participar, os professores devem acessar o portal de formação Mais Professores e clicar em oportunidades. No local, é possível consultar os editais e os critérios de cada instituição. Segundo o MEC, novas vagas devem ser abertas em áreas como sociologia, educação física, história, educação inclusiva, física, geografia e ciências ambientais.
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5: A Câmara Federal aprovou um projeto que obriga acompanhamento em tempo real dos estoques de medicamentos do SUS. O repórter Marcelo Larcher nos conta como deve funcionar a nova lei.
6: A Câmara dos Deputados aprovou o projeto que cria um sistema para acompanhar em tempo real o consumo, o abastecimento e o estoque de remédios e produtos do Sistema Único de Saúde, o SUS. O projeto, já aprovado pelo Senado, determina que o governo federal, estados e municípios devem manter em conjunto dados atualizados sobre a quantidade de produtos e medicamentos em estoque. Isso vai permitir um acompanhamento constante dos níveis de produtos à disposição, inclusive das farmácias populares. A administração do sistema será compartilhada entre os gestores federais, estaduais e municipais do SUS. A justificativa para o projeto foi um relatório do Tribunal de Contas da União, que apontou falha do Ministério da Saúde no acompanhamento dos estoques de medicamentos usados durante a pandemia de Covid-19. A proposta foi aprovada de maneira simbólica pelo plenário da Câmara. Antes disso, o relator na Comissão de Seguridade Social e Família, deputado Luiz Lima, do Novo do Rio de Janeiro, diz que a criação de um sistema que possibilite a consulta aos estoques públicos de medicamentos e produtos para a saúde contribui para a eficácia e transparência da gestão. Mauro Junqueira, secretário executivo do Conselho Nacional de Secretarias Municipais de Saúde, o CONASENS, disse apoiar o controle de estoque, mas apontou problemas que precisam ser sanados para que haja um acompanhamento em tempo real. Ele explicou que o que foi acertado após o relatório do TCU foi a atualização diária dos dados na Base Nacional de Assistência Farmacêutica, o sistema atual, de modo que se saiba o nível de estoque relativo ao dia anterior. Para Mauro Junqueira, nem todos os municípios conseguem hoje fazer esse controle em tempo real.
7: Tem muitos municípios com dificuldade de conectividade, de infraestrutura. Além disso, o SUS gera diariamente um volume muito grande de dados que precisam ser armazenados, processados e integrados. CONASEMES, como a voz dos municípios no SUS, é totalmente favorável à transformação digital no SUS, mas para chegar ao controle em tempo real em todo o país, é preciso superar desafios importantes de conectividade, de infraestrutura e do subfinanciamento do Sistema Único de Saúde.
6: O projeto que cria um sistema para acompanhar em tempo real o consumo, abastecimento e estoque de remédios e produtos para a saúde no SUS será enviado para a sanção presidencial e já pode virar lei. Da Rádio Câmara de Brasília, com informações de Antônio Vital, Marcelo Larcher.
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5: 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Depois do intervalo, voltaremos com as notícias do agro brasileiro.
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2: Meio-dia e 32 minutos.
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2: Meio-dia e 34 minutos.
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11: Abrimos este bloco destacando agora a previsão do tempo para a região de São José do Rio Claro.

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1: Segundo a agência Climatempo, Clima e Previsão, o tempo na região de São José do Rio Claro vai ser de sol com muitas nuvens durante o dia e períodos de céu nublado, noite com muitas nuvens também. A temperatura na região permanece estável e terá a máxima de 35 graus.
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1: Entidades e produtores de soja e milho de Mato Grosso entregaram aos candidatos ao governo do estado uma carta com mais de 18 páginas de reivindicações. O documento reúne demandas relacionadas à infraestrutura, meio ambiente e tributação. Quem traz os detalhes é o Sérgio Pastor.
2: Os candidatos ao executivo estadual se reuniram com entidades produtoras de soja e milho para debater pautas estratégicas para o futuro do agronegócio. O encontro foi promovido pela ProSoja Mato Grosso. Os temas abordados incluíram infraestrutura, tributação, meio ambiente, segurança jurídica e direito de propriedade. A sabatina contou com a participação de candidatos como Otaviano Piveta, do Republicanos, Sargento Laudicério Machado, do AGI, Maurício Coelho, do Mobiliza, Rafael Milas, do Missão, Natasha Esdessarenko, do PSD, e Wellington Fagundes, do PL. As principais reivindicações dos produtores foram formalizadas em um documento entregue aos candidatos. Entre as demandas, destaca-se o fim da FETAB 2, uma cobrança adicional criada em 2016 e que atinge, entre outras culturas, a do milho, revisão da atualização dos recursos do FETAB e justiça fiscal para o setor agrícola. O presidente da ProSoja Mato Grosso, Lucas Costa Beber, destacou que a contribuição prevista inicialmente para durar 2 anos continua sendo cobrada 1 década depois, impactando negativamente a rentabilidade dos produtores.
3: Hoje é difícil falar o maior anseio de todos. Nesse momento de crise seria o fim do FETAB 2, até porque em anos de bonança o setor contribuiu. Praticamente em 8 anos o estado dobrou a quantidade de rodovias e isso veio dos recursos do FETAB, que por muitos anos antes era desviada a finalidade desse recurso, até porque o estado estava numa situação complicada. Hoje a arrecadação do FETAB ela é maior do que o lucro que o produtor está tendo na lavoura. Então, recuar no FETAB 2, que era uma promessa quando foi criado de 2 anos e se perdurou por 10 anos, seria mais do que justo a um setor que tanto contribuiu nesses últimos anos.
2: Organizada em 7 eixos, a proposta central é que a agricultura deixe de ser tratada como demanda setorial e passe a integrar o planejamento estratégico do estado, com metas, prazos e resultados acompanhados pela sociedade. Entre as medidas de maior alcance está a criação de uma Secretaria de Estado de Agricultura, com corpo técnico próprio para coordenar a política agrícola estadual, além de indicadores públicos de desempenho para órgãos como SEMA, Intermate, Cefaz e INDEA. De Brasília, Sérgio Pastor, para o Mato Grosso Rural.
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1: Na coluna de hoje, o doutor Antônio Cabreira comenta como a escolha das palavras pela imprensa influencia a percepção sobre o agronegócio e defende isonomia no tratamento dado aos apoios governamentais destinados aos diferentes setores da economia. Confira.
4: Olá, hoje eu quero chamar a atenção para uma coisa aparentemente pequena, mas que diz muito sobre como o agro, a agricultura, ela é tratada pela imprensa.
0: Antônio Cabreira comenta.
4: 2 manchetes no mesmo jornal, um grande jornal de circulação nacional. Quando o governo ajuda a gasolina, e hoje o governo está ajudando a gasolina em mais de 40 centavos por litro. É isso mesmo, quando você usa o seu carro e abastece a moto, enfim, você compra uma gasolina, 40 centavos o governo está subsidiando aquela gasolina. Só que quando o governo ajuda desse tipo, ele usa a palavra subvenção. Mas quando o assunto é Plano Safra, a manchete do mesmo jornal fala em subsídios. Economicamente, os dois termos.

0: Eles podem representar a mesma coisa, uma forma de apoio com dinheiro público, mas na comunicação não tem o mesmo peso. Aquilo que a gente usa na gasolina, subvenção, soa como uma palavra técnica, uma palavra neutra. Agora, quando eu uso subsídio para a agricultura, às vezes o leitor ou ouvinte entende como um privilégio, como um favor do governo. Então as palavras, elas moldam as percepções. E o agro brasileiro, ele já enfrenta altos impostos, burocracia, problemas de infraestrutura, mas ele também não precisava enfrentar um vocabulário diferente. Se é dinheiro público ajudando uma atividade econômica, o critério deve ser o mesmo, inclusive na escolha das palavras.
1: Antônio Cabreira comenta. 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
3: O projeto de lei 1648 de 2024, que propõe mudanças nas regras do Imposto sobre a Propriedade Territorial Rural, o ITR, avançou no Senado. A proposta, construída a partir de uma demanda técnica da FAMATO, foi aprovada pela Comissão de Assuntos Econômicos. Entre as mudanças, estão novos critérios para definir o valor da terra nua, além da possibilidade de o produtor apresentar um contralaudo quando discordar da avaliação oficial. O texto também prevê regras específicas para imóveis rurais invadidos, além de novos critérios de fiscalização e comprovação de áreas não tributáveis. A proposta busca reduzir distorções e aumentar a segurança jurídica para os produtores. Aprovado em caráter terminativo no Senado, o projeto agora segue para a Câmara dos Deputados, onde ainda será analisado.
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3: Vamos saber agora as mais recentes informações de mercado com o jornalista especializado em economia de agronegócios e mercados agropecuários, Walter Puga Júnior, direto de São Paulo.
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4: Bom dia a todos que acompanham Mato Grosso no ar. Vamos ao fechamento do mercado desta segunda-feira. O mês vai terminando com o dólar em alta, mas é uma alta muito leve. O dólar se manteve no fechamento desta segunda-feira a R$ 5,15. Continuam as preocupações com a guerra no Oriente Médio, envolvendo Estados Unidos e o Irã, mas o que importa mesmo é que o petróleo recuou. Pelo menos é o que indicam os negócios em bolsa, porque o petróleo negociado no mercado futuro, petróleo tipo Brent, para novembro, caiu. Mas caiu para US$ 90,35 o barril no fechamento dos negócios. Resumindo, o dólar vem cedendo nos últimos 3 meses, mas é bom lembrar, o dólar nos últimos 6 meses ainda tem uma alta de quase 28%, apesar das baixas que ocorreram no último mês, aliás, nos últimos 3 meses. No mercado dos principais produtos agropecuários, boi gordo começa a encontrar limite para avanço das cotações, e a Datagro aponta que os preços recuaram em média 0,5% em Goiás. Em Goiás, negócios em média R$ 338 a arroba. Os preços também cederam no Mato Grosso do Sul para R$ 339 a arroba em média, uma queda de quase 0,30%. Os preços do boi no Mato Grosso, no entanto, se mantêm firmes. Segundo a Datagro, R$ 331,34 a arroba em média, uma alta de 0,22%. Mas se tiveram uma leve alta no Mato Grosso, encontraram movimento de baixa em São Paulo. Em São Paulo, em média, R$ 342 arroba, segundo a Datagro, uma queda de 0,5%. O CPEA apurou que, em média, os negócios com o boi gordo nesta segunda-feira se mantêm estáveis em R$ 343,20 a arroba. Resumindo, o boi gordo vai encerrando o mês com queda de quase 1%, segundo o indicador da Universidade de São Paulo. No mercado futuro, no entanto, há perspectiva de preços mais altos para o boi gordo no mês de outubro. Outubro fechou o último negócio a R$ 364,75 arroba. Nos últimos negócios, boi gordo teve alta de pelo menos 0,21% no mercado de bolsa. Boi gordo encontra alguma resistência no mercado físico para continuar o movimento de alta, mas na bolsa os preços continuam firmes. E o Brasil pode exportar até 120 mil toneladas de carne para os norte-americanos sem a incidência da tarifa imposta por Donald Trump. A medida deve ser tomada pelo presidente dos Estados Unidos para reduzir

0: A rede social que os Estados Unidos permitirão a entrada de até 300 mil toneladas do produto destinado à fabricação de carne moída, sem aplicação das tarifas sobre volumes que excedam aquelas cotas dos países fornecedores. A perspectiva para o mercado brasileiro é de que conseguiremos exportar uma parte desse volume de 300 mil toneladas liberado pelos Estados Unidos. E o BNDES e o FINEP aprovaram 21 bilhões de reais para a produção de biocombustíveis desde 2023. O Banco Nacional de Desenvolvimento Econômico e Social, BNDES, e a Financiadora de Estudos e Projetos aprovaram 21 bilhões de reais para a produção de biocombustíveis entre janeiro de 2023 e julho de 2026. Em nota, o BNDES diz que o montante é 360% superior ao aprovado entre 2019 e 2022, de 4,5 bilhões de reais aproximadamente. Do total, 17 bilhões são do BNDES e quase 4 bilhões da FINEP. Financiar a produção de biocombustíveis é investir simultaneamente em descarbonização, segurança energética e desenvolvimento econômico. Fator importante para agregar valor ao agronegócio brasileiro, que é fundamental para a geração de emprego e renda no país. Agora, tome nota, produtor. Segundo o BNDES, esses recursos contribuem para impulsionar a produção de biocombustíveis, incluindo aí etanol de milho e de trigo, biodiesel e biometano. E essas são as principais informações de destaque no dia, levando em conta que nós tivemos aí mais um avanço para os negócios com milho no mercado americano. Milho negociado para dezembro tem último negócio na Bolsa de Chicago a US$ 5,15 por bushel. Mercado lá fora, na perspectiva de que a safra americana não seja tão boa como se esperava, trabalha em alta nas bolsas, ou seja, o milho sobe nas bolsas. Mas não sobe só nas bolsas, não. O milho segue em valorização no mercado brasileiro, mesmo com o avanço da colheita de segunda safra, ou seja, sobe lá fora e sobe aqui. As altas do mercado internacional e preocupações com o clima nos próximos meses é que influenciam os avanços dos preços também no Brasil. O CPEA constatou que na região de Campinas, nesta segunda-feira, milho subiu 0,43% em média e passa de R$ 68,15 a saca. Isso em média. Neste mês, segundo o CPEA, na região de Campinas, milho sobe mais de 4,5%. E se de um lado, no Mato Grosso, tanto em Campo Novo do Parecis como em Sorriso e Lucas do Rio Verde, os preços se mantêm estáveis desde sexta-feira, o milho sobe em Goiás, na região de Jataí, alta nesta segunda-feira de 0,65% a R$ 54,20 a saca. Milho também subiu em Barreiras, na Bahia, em média R$ 62 a saca, alta nesta segunda-feira de 4,20%. Corretores apontam também que há uma alta para o milho na região de Paracatu e Unaí de quase 1,70%. Em Minas Gerais, Paracatu e Unaí negociam milho a R$ 60,50 a saca em média. E essas são as principais informações desta segunda-feira. Eu encerro por aqui. Walter Buga Júnior, de São Paulo.
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2: Estaremos de volta na quarta-feira, neste mesmo horário. Um grande abraço a todos, tenham um ótimo dia e até amanhã.

0: Encerramos aqui mais uma edição do Jornal Mato Grosso no Ar. 18 anos informando com credibilidade e responsabilidade.
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4: Meio-dia e 51 minutos.
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4: Meio-dia e 52 minutos.
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7: Alô, galera que tá ligadinha aqui com a gente, chegando pra fazer o seu dia muito mais pop e cheio de informação. Eu sou Andressa Pires e tá no ar o seu Drops News, onde você fica por dentro de tudo que rola no universo da música dos seus artistas favoritos. E pra começar essa nossa primeira parte, a gente já vem com uma notícia que vai fazer a alegria de muita gente. Olha só, o João encerra o hiato e acerta a sua volta triunfal. Tem álbum novo vindo aí, um audiovisual incrível e, claro, novos shows pra gente pirar. A agenda de shows completa do cantor já tá bombando nas redes e prometendo arrastar multidões em 2026. É a volta do João em grande estilo, pra alegria dos fãs que estavam morrendo de saudades. E essa foi só a primeira dose de notícias fresquinhas aqui no Drops News. Mas calma que tem muito mais vindo por aí. Não sai daí, que já já eu volto com mais no Drops News.
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9: E vamos que vamos, terça-feira maravilhosa pra vocês aí. Prazer, Fernando Leme por aqui. Hits Mais está no ar.
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9: Hoje, terça-feira, 25 de agosto, é aniversário do ator Tony Ramos. Hoje quem faz aniversário também é a cantora e escritora Fernanda Takai. Sean Connery faria aniversário hoje, ele faleceu em 2020, né? Ator. Hoje é aniversário da atriz Blake Lively, também da Soninha Francine, ela é política, da modelo Cláudia Schipper e Gene Simmons, músico, ele que faz parte dos, ele é um dos integrantes do Kiss. E hoje, 25 de agosto, estamos comemorando aqui o dia do miojo, cara, vai vendo. Hoje é também o dia do soldado, hoje é o dia do feirante e do exército brasileiro.

Quase na carreira. Aos 10 anos, o garoto baiano iniciou em Brasília as gravações do seu primeiro longa-metragem como ator e já vai fazer o papel principal, hein? Conhecido pelo chapéu de vaqueiro, pela sanfona e também pelas apresentações de forró e piseiro, Juan descobriu descoloriu o cabelo, melhor dizendo, para poder interpretar um novo personagem. O filme ele vai contar a história de um menino em situação de rua que encontra na música e na arte uma forma de se expressar e enfrentar a realidade. A vida dele muda após um acontecimento inesperado colocá-lo no centro de uma crise política de grande repercussão. A produção ainda não teve o nome e nem a data de estreia anunciados. Vamos aguardar.

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1: Maravilha, um ótimo dia para cada um de vocês aí. Seguimos com o nosso programa. É hora de mandar aquele salve, aquele abraço para a galera que tá na sintonia. A Marli e o Henrique no trabalho. Sabrina Alves, obrigado pelo carinho. Neco, o Ivo, a Jéssica, o Silvio e o Bruno Reis também estão acompanhando o nosso programa aí. Um grande alô para vocês aí.
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4: Fala galera ligada no esporte. Chegando junto aqui no Minuto Esportivo pra gente mergulhar nas últimas novidades do mundo da bola. Lineu Silva no comando, trazendo tudo pra você com aquela energia de sempre, mas com a informação precisa na ponta da língua. O Al Hilal fez uma oferta milionária, mas o atacante Luiz Dias prefere continuar no Bayern de Munique. E o Real Madrid aceita negociar Vinícius Júnior com o Arsenal, exigindo uma quantia bem alta.
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4: O Al Hilal, time saudita, apresentou uma proposta de salário astronômico para o atacante colombiano Luiz Dias. A oferta chega a impressionante 130 milhões de reais anuais. No entanto, mesmo com os valores sedutores, o jogador demonstrou que sua intenção é permanecer no Bayern de Munique, clube com o qual ele tem vínculo contratual válido até junho de 2029. Ou seja, por enquanto, Luiz Dias não tem planos de se transferir para o Al Hilal. Mudando de ares, mas continuando no futebol europeu, o Real Madrid sinalizou que está aberto a negociar o craque brasileiro Vinícius Júnior com o Arsenal. O clube espanhol está ciente do forte interesse da equipe inglesa na contratação do atacante. Para liberar Vini Júnior, o Real Madrid já definiu um valor de negociação que chega a 929 milhões de reais. É um valor considerável. E vale lembrar que o atacante ainda não renovou seu contrato com o time merengue, o que pode abrir portas para essa possível movimentação no mercado.
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4: Fique ligado que o Minuto Esportivo continua e na próxima parte tem muito mais para você. Por enquanto, a gente encerra essa parte por aqui.
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2: 1:20.
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2: Fala, pessoal que curte esporte. Sejam bem-vindos para mais uma rodada de informações aqui no nosso Minuto Esportivo. É sempre um prazer trazer para você as novidades que agitam o mundo da bola e de outras modalidades. Para começar, já se liga nas manchetes que abrem esta parte do programa. Informações que acabaram de chegar. A primeira, envolvendo um nome de peso no cenário mundial. A França confirmou Zinedine Zidane como técnico até o ano de 2030. E a segunda, também com Zinedine Zidane, que revelou ter recusado propostas de clubes, priorizando uma seleção nacional para comandar.
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2: Vamos aos detalhes da primeira manchete, então. A França, olha só, confirmou Zinedine Zidane como o seu novo treinador. O ídolo francês, conhecido por sua brilhante carreira como jogador e também como técnico campeão, assume novamente o comando técnico da seleção. E o vínculo estabelecido, pelo que foi divulgado, vai até o ano de 2030. Uma aposta de longo prazo da Federação Francesa em Zizou, demonstrando total confiança no trabalho e na visão do ex-jogador e agora técnico para construir um projeto sólido e vitorioso nos próximos anos. Agora, passando para a próxima informação. O próprio Zinedine Zidane, em declarações recentes, revelou publicamente que recusou propostas de diversos clubes de futebol. A prioridade de Zizou, como ele mesmo enfatizou, sempre foi de fato treinar uma seleção nacional. Ele deixou bem claro que essa era sua única e principal motivação para não aceitar outros convites que surgiram ao longo de sua trajetória profissional. Uma postura que mostra o foco total do técnico em um projeto de seleção, buscando desafios em um patamar diferente de sua carreira.
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2: E por aqui, encerramos esta parte do nosso Minuto Esportivo. Mas não se preocupe, o programa continua, com mais informações e análises no nosso próximo encontro. A gente volta já já com muito mais para você. Fique com a gente.
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4: E a gente segue por aqui com muita música boa. E vamos lá, se prepara aí porque tem muito mais sucesso chegando.

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Alisson dos Santos faz a melhor marca mundial do ano, gente. O atletismo brasileiro voltou a ganhar destaque internacional. O Alisson dos Santos, conhecido como Pio, ele venceu a prova dos 400 metros com barreiras na etapa da Diamond League, realizada na Silésia, na Polônia. O brasileiro, ele completou a prova em 46 segundos e 43 centésimos, estabelecendo a melhor marca mundial de 2026 até agora. O Alisson, ele superou o norueguês Carsten Warholm, atual recordista mundial da modalidade, que terminou em segundo lugar com 46 segundos e 52 centésimos. O Brasil ainda colocou mais um atleta no pódio, Matheus Lima, que ficou na terceira posição e conquistou seu recorde pessoal com 47 segundos e 26 centésimos. A vitória consolida a Pio entre os principais nomes do atletismo mundial. Aí, garoto!

0: bom que você tá acompanhando o nosso programa e aí, já mandou seu alô, tá pedindo música, tá mandando alô, vamos lá, vamos registrando aqui as participações, meu amigo Gil, a Maria Angélica, a Suzana também, a Rosa, a Elaine Arantes, o Francisco Araújo também tá acompanhando o nosso programa aí, obrigado pela audiência, já tem mais alôs, tá?
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0: Pessoal, nosso programa dá um tempinho, mas é coisa rápida. Depois do intervalo eu trago muito mais música pra você.
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4: E aí, galera antenada no Drops News. Chegando com as últimas do universo pop e da música que movimentam o cenário internacional. Sempre com aquela energia que você já conhece aqui na sua rádio favorita. E olha só, a gente já começa com uma treta que tá dando o que falar nas redes sociais e nos bastidores do hip hop. Quem diria, né? Parece que o Lil Wayne não curtiu nem um pouco ter ficado de fora dos shows do Jay-Z lá no Yankee Stadium. Pois é, os fãs estão quebrando a cabeça pra entender o que rolou. Horas depois do fim da residência do Jay-Z, o rapper Lil Wayne soltou uma mensagem super enigmática, daquelas que a gente fica pensando, pra quem será que foi essa? E claro, a galera logo interpretou como uma indireta bem direta pro Jay-Z. Será que vem barraco por aí no mundo do rap? A gente fica de olho em tudo e te conto aqui no Drops News. Fica ligado porque tem muito mais informação e babado pra rolar. Já eu volto com mais no Drops News.
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7: Cultural. 1:40.
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0: E vamos lá, fique ligado, viu? Porque tem muito sucesso pra você por aqui.
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0: Essa é a trilha sonora da sua programação. Vamos lá, continua.

Que bom que você tá acompanhando o nosso programa com muita música boa, muitas informações também, né? Do Brasil e do mundo. E as suas participações através do WhatsApp, vai mandando aí, porque daqui a pouquinho rola aquele salve, daqui a pouquinho vai rolar aquele super alô.

0: você que tá acompanhando o nosso programa aí, desejo pra você um dia sensacional, com muita música boa, e é hora de mandar alô. A Erika Reis tá na sintonia da nossa programação, quem tá com a gente também é a Eliana, a Mariana também tá acompanhando a gente, obrigado, a Mirella, alô Marina Ribeiro, a Kelly, a Gláucia, valeu pelo carinho, muito obrigado pela audiência de cada um de vocês.
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2: 1:57.
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4: Muito bom ter a sua companhia no Minuto Esportivo. O seu giro rápido pelas principais notícias do esporte. Fique atento porque a gente já começa com o que tá pegando fogo nos bastidores. Vamos para as manchetes do momento. O ex-goleiro Marcos saiu em defesa de Carlos Miguel no Palmeiras, depois de uma falha do arqueiro em campo. E no sul do país, o Grêmio reabriu as conversas por Christian Oliveira, buscando uma solução para um negócio que envolve 10 milhões de reais.
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4: O ex-goleiro Marcos, uma figura icônica do futebol, veio a público para defender o goleiro Carlos Miguel, do Palmeiras. A defesa de Marcos acontece após Carlos Miguel ter cometido erros importantes durante uma partida. Esses erros, infelizmente, acabaram resultando na derrota da equipe alviverde, o Palmeiras, em seu confronto com o Atlético Mineiro. O posicionamento do ex-goleiro traz um ponto de vista sobre a pressão e as dificuldades da posição. Lembrando que falhas são parte do jogo para qualquer atleta. Passando para a notícia que chega do Grêmio, o Imortal, como é conhecido, reabriu as conversas com o atacante Christian Oliveira. O clube gaúcho está buscando uma solução estratégica para concretizar um negócio que tem um peso financeiro considerável, avaliado em 10 milhões de reais. Christian Oliveira atualmente está emprestado e o tricolor se movimenta com uma nova abordagem, uma nova estratégia para acertar essa negociação. O objetivo é integrar o atacante de forma definitiva ao elenco, apesar do impacto nos cofres do clube.
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4: E assim encerramos mais uma parte aqui no Minuto Esportivo. A gente se encontra na sequência da nossa programação, com muito mais informações e o melhor do esporte para você. Continue ligado na nossa rádio.
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14: 12:07.
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16: E aí, galera antenada, Andressa Pires de volta com vocês, direto do Drops News, pra gente acelerar nas novidades do mundo pop. E olha só que notícia babado que tá agitando os fãs da Rainha dos Baixinhos, a Xuxa, gente. Ela fez um convite super especial pra suas ex-paquitas pra estarem com ela na turnê O Último Voo da Nave. Imagina só, todas reunidas de novo. A energia vai ser lá em cima, né? Uma verdadeira viagem no tempo, garantindo muita emoção. A estreia dessa tour emocionante está marcada para o Nubank Park e a expectativa é gigantesca para ver a rainha e suas paquitas brilhando mais uma vez. Um reencontro histórico que promete muita emoção e nostalgia para todo mundo que cresceu com elas, com a energia lá no alto. Xuxa, Xuxa, né? E ela mandou o papo reto, disse que só deixa de falar com paquita se for homofóbica. É isso aí, atitude que a gente ama, de uma artista que sempre foi voz. Fiquem ligados, porque o Drops News não para. Já já eu volto com mais informações para vocês na próxima parte do programa.
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É a música mais gostosa no seu rádio. Obrigado pela audiência. Continue participando aí através do WhatsApp, porque daqui a pouquinho vai rolar aquele salve, daqui a pouquinho vai rolar aquele alô pra quem tá acompanhando a nossa programação. Obrigado aí pela audiência. Vamos lá, a música continua.

0: vamos seguindo, né? Vamos seguindo aí com a nossa programação nesse dia sensacional. Pra você que tá acompanhando a gente aí pedindo música, também vai acompanhar os seus alôs, tá? A Lucireia Ramos tá na sintonia, Laís, o Claudinei também, a Denise, o Afonso, alô Rodrigo, aquele abraço, e o Ricardo Soares também tá acompanhando a gente lá do trabalho. Grande abraço pra vocês.
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0: Eita, fica aí, presta atenção no bloco comercial, porque os nossos patrocinadores têm muitas novidades pra vocês. Eu já volto.
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4: 2h22.
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4: 2h24.
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0: Ai, ai, a simplicidade de um pai durante o casamento da filha emocionou milhões de pessoas nas redes sociais. O nome dele é José Nunes da Silva Sobrinho, 56 anos, morador de uma comunidade rural. Ele dispensou o tradicional terno e escolheu uma camisa social para poder acompanhar a filha Gabriele Rodrigues Silva até o altar em Pará de Minas. Meses antes da cerimônia, ele havia contado à filha que não se sentia confortável usando o terno, mas que compraria uma camisa bem bonita, especialmente para o casamento. Gabriele respondeu que o mais importante seria a presença dele e que poderia se vestir da maneira como se sentisse melhor. A felicidade estampada no rosto do pai chamou a atenção dos internautas e em poucos dias o vídeo alcançou milhões de visualizações e milhares de comentários.
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0: E vamos lá, a sequência de músicas por aqui não para.
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música maravilhosa que você gosta rola aqui na nossa programação. Nosso muito obrigado pelo seu carinho, pela sua audiência. Continue pedindo a tua aí através do nosso WhatsApp. Daqui a pouquinho a gente vai mandar aquele alô pra galera toda que tá na sintonia aí. E claro, sua canção também rola aqui na nossa programação, né? Muito bom saber que você tá aí. Esteja você em casa, no seu trabalho, esteja você aí dando uma caroninha pra gente no teu carro, no teu caminhão. Nosso muitíssimo obrigado pela tua audiência. Vamos lá, programação

0: Mais músicas e mais informações. Coisa boa saber que você tá acompanhando a gente. É hora de registrar as participações. Então vamos lá. Deixa eu ver quem tá comigo aqui. O Antônio Rodrigues, a Jaqueline também, a Patrícia, o Davi, obrigado pelo carinho, a Alice. Alô, Adriana Campos, aquele abraço. E o Célio Medeiros também tá pedindo um modão aqui, a gente vai tocar, tá bom? Daqui a pouquinho tem mais alôs.
1: Você está ouvindo 2h39.
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3: Chegamos com o Minuto Esportivo. Sua parada obrigatória para ficar ligado em tudo que movimenta o universo da bola. Aqui na sua rádio. E a gente já começa com as manchetes que estão agitando o cenário esportivo. Lá fora, o técnico da Argentina, Lionel Scaloni, desabafou. Ele recebeu fortes críticas depois do segundo lugar na Copa do Mundo e o treinador veio a público. Por aqui, no futebol brasileiro, o Cruzeiro viu sua grande sequência de invencibilidade na Série A ser quebrada. Um resultado importante colocou fim à boa fase da equipe.
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3: Começando com o desabafo de Lionel Scaloni. O treinador da seleção argentina, campeã mundial em outra edição, pediu desculpas aos torcedores por não conseguir conquistar o título novamente nesta última Copa do Mundo. Scaloni também fez questão de rebater os comentários negativos que surgiram após a campanha da Argentina, onde a equipe ficou com o segundo lugar. Esse desabafo veio cerca de uma semana depois da final do torneio, mostrando como as críticas impactaram o ambiente da seleção e do próprio técnico. Uma situação delicada para o comando técnico dos hermanos. Mudando para o cenário nacional, o Cruzeiro, que vinha em uma fase muito boa, era o dono da maior invencibilidade da Série A do Campeonato Brasileiro. Essa sequência de resultados positivos, que acumulava vários jogos sem perder, foi interrompida depois da derrota para o Botafogo. O time mineiro vinha mostrando um trabalho consistente, acumulando bons resultados sob o comando do técnico Arthur Jorge. A interrupção dessa série de vitórias e empates contra o Botafogo marca sem dúvida uma virada na campanha da equipe celeste no campeonato, e a torcida espera a recuperação.
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3: Com isso, a gente encerra mais uma parte do Minuto Esportivo. Fique ligado na programação da rádio e a gente volta daqui a pouco com mais informações. Até a próxima.
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1: Daqui a pouco. 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
4: 11:41.
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3: Minuto Esportivo no ar, chegando com as informações mais quentes do mundo da bola. Para você que acompanha cada lance, cada virada, cada gol, a gente traz um resumo caprichado. Vamos direto às manchetes que estão agitando o cenário do futebol, com notícias importantes para você, fã do esporte, que não perde um detalhe. O Real Madrid avalia um novo empréstimo para o atacante Endrick, já no início da próxima temporada europeia. O São Paulo conquistou uma vitória importante no Paulistão Feminino, assumindo a vice-liderança da competição.
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3: Começando com o noticiário europeu e uma situação que envolve um dos nossos jovens talentos. O Real Madrid, um dos gigantes do futebol mundial, estaria avaliando a possibilidade de um novo empréstimo para o atacante brasileiro Endrick. Essa movimentação, de acordo com o respeitado jornal espanhol Marca,

poderia ocorrer já no início da próxima temporada europeia. O clube merengue, agora sob a batuta de José Mourinho no comando técnico, passa por um momento de redefinição e ajustes em seu elenco principal. Essa fase

0: coletivo vieram dos pés de Bia Menezes, que balançou as redes ainda no primeiro tempo, abrindo o placar para o São Paulo. Já na segunda etapa do jogo, Kezia Senna ampliou a vantagem, garantindo a tranquilidade para o time paulista. Com esse triunfo convincente, o São Paulo alcançou a vice-liderança da competição, mostrando força e consistência nesta temporada do futebol feminino.
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0: A gente encerra esta parte do Minuto Esportivo, mas fique ligado que o nosso programa continua com muito mais para você. Acompanhe a nossa programação. A gente volta já.
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3: Programação sensacional para você que tá curtindo aí a gente. Nosso muito obrigado pela sua audiência. Já participou do programa? Manda o WhatsApp aí pra rádio, fica à vontade. Daqui a pouquinho a gente vai mandar aquele super alô pra todo mundo aí na sintonia. Pede sua música, manda abraço, mostra que você tá na sintonia. Se você ainda não acessou as nossas páginas nas redes sociais, acesse e participe também. Dá um like lá pra gente, siga a gente nas nossas redes sociais. Vamos lá, a programação segue.
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3: Vamos lá, conferindo aí a nossa programação. Segue.
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aquela música que você gosta na melhor programação do seu rádio. Você participa, você pede, a gente, né, vai anotando aqui os pedidos musicais, mandando para o programador e a qualquer momento rola na nossa programação. Vamos nessa, a música continua.

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1: Só musicão, né? Pra quem tá pedindo aí, obrigado pelo carinho, pra quem tá acompanhando o nosso programa aí, valeu. Alô, Geninho Fernandes, um abraço. A Zileia Barros também, a Flávia Santos, Roséia está na sintonia, a Elaine, Roseli. Alô, Tânia, obrigado pelo carinho, daqui a pouquinho tem mais alôzinho.
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1: Pera, pera, vamos faturar rapidinho, mas a gente já volta.
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3: Tá demais. 3 e 2.
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2: 3 e 4.
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5: Então vamos lá, começando a partir de agora mais uma edição do meu, do seu, do nosso Babados e Fofocas. Porque hoje é terça-feira, dia 25 de agosto. Tá do meu lado a Gi. Qual vai ser a diquinha de hoje, Gi?
6: Hoje eu vou trazer um truquezinho, Fernando, pra evitar que apareçam aqueles carunchos, aquelas larvinhas, né? No arroz, no feijão, macarrão, farinha de trigo. Horrível, né?
5: Horrível. Boa então, minha senhora. Hoje você vai saber essa dica super importante, tá? Vamos lá, primeira fofoca.
6: E bora de fofoquinha, gente. Anitta e o Danilo Mesquita são flagrados aos beijos no Rio de Janeiro, né? Os rumores aí de um possível romance entre ela e o ator ganharam aí um novo capítulo, né? Os dois, eles foram flagrados aos beijos durante um show do cantor do Baiano Jaú, né? Realizado no último domingo, dia 23, na Casa Savana, no centro do Rio. Vídeos que circulam nas redes sociais mostram a cantora e o ator em clima de bastante intimidade, né? Depois da apresentação, eles também foram vistos deixando o estabelecimento de mãos dadas e acompanhados por seguranças. Em determinado momento, a Anitta chegou a tentar cobrir o rosto, né? Enquanto deixava o local. A aproximação entre os dois já vinha despertado curiosidade. A gente já tinha até fofocado a respeito disso aqui no programa, né? O Danilo, ele havia sido visto em apresentações da nova turnê da Anitta e em uma delas apareceu do lado do pai da cantora, né? Eles também foram vistos juntos recentemente em um teatro no Rio de Janeiro. Apesar aí dos registros e da grande repercussão da internet, Anitta e o Danilo Mesquita ainda não anunciaram, né, oficialmente que estão namorando. O flagrante, porém, é o primeiro registro público aí dos dois trocando beijos e reforçou, claro, ainda mais os comentários, né, que existe sim um romance acontecendo nos bastidores.
5: Daqui a pouquinho tem mais. Agora é hora de música na programação.

0: Esse é o nosso Babados e Fofocas. Que bom que você tá aí junto com a gente. Muito obrigado aí pela sua sintonia. Pra você que não pegou a abertura do programa, dentro de mais alguns minutos, a dica da Gi.
1: Truquezinho pra evitar o aparecimento dos caruchos indesejados aí nos seus potes de mantimento.
0: Ninguém merece um negócio desse. Vamos lá, a música continua.

0: esse é o nosso Babados e Fofocas. E pra fazer jus ao nome da programação, vamos fofocar, né?
1: E uma grande polêmica envolvendo Carlinhos Maia, Davi Brito e Rico Melquiades tomou conta das redes sociais nas últimas horas, né? Nos últimos dias. Carlinhos divulgou capturas de tela de uma suposta conversa no qual Davi, campeão do BBB24, teria pedido R$300 mil pra perder propositalmente uma luta contra Rico Melquiades. O confronto estava programado pra acontecer no reality Rancho do Maia, né? Comandado por Carlinhos, mas acabou não sendo realizado. Depois da desistência, diferentes versões começaram a circular na internet, aumentando ainda mais a curiosidade do público sobre o que realmente teria acontecido ali nos bastidores, né? De acordo com Carlinhos, o Davi, ele teria proposto receber o valor para permitir que o Rico vencesse o confronto. Nas mensagens divulgadas pelo influenciador, o ex-BBB também teria apresentado possibilidade de parcelamento e, posteriormente, reduzido o valor inicialmente solicitado, né? O Carlinhos, ele criticou publicamente a suposta negociação e afirmou que decidiu mostrar as mensagens para explicar os motivos pelos quais a luta não nas mensagens apresentadas por ele. Portanto, as informações devem ser tratadas, né, como uma versão divulgada pelo influenciador e não como um fato definitivamente comprovado, né? E o episódio continuou provocando aí debates entre os seguidores dos envolvidos. Isso aqui ainda vai dar muito pano pra manga.
0: Daqui a pouquinho mais informações dos bastidores artísticos pra você.
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5: 3:20.
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6: 23.
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7: E a gente tá de volta no Drops News. Chegou a hora de ficar por dentro do que tá rolando no universo da música e das celebridades. E olha, a temperatura tá subindo. A amiga de Preta Gil, Ju de Paula, não perdoou e rebateu com força as falas do ex-marido da cantora, Rodrigo Godoy. Ela mandou o recado direto: mau caráter é uma escolha. Pois é, a situação continua rendendo. Ju de Paula fez questão de afirmar que o círculo mais próximo da Preta já tinha conhecimento sobre uma suposta traição de Rodrigo Godoy. E não parou por aí. Ela ainda revelou que o grupo pediu para ele segurar o rompimento, segurar tudo até o final do tratamento da cantora. Que barra, hein? Um verdadeiro turbilhão de emoções e revelações que sacode o mundo dos famosos. E a gente segue acompanhando de perto cada detalhe dessa história. Não sai daí, porque o Drops News tá só começando. Tem muito mais acontecendo e a gente te conta tudo. Já já eu volto com mais no Drops News.
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9: Terça-feira, dia 25 de agosto.
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9: E vamos lá, as informações não param por aqui, manda mais uma, Gi.
11: Gente, o cantor Bruno Cardoso, né, que é vocalista do grupo Sorriso Maroto, passou por um susto e precisou ser levado a um hospital depois de desembarcar em Natal, no Rio Grande do Norte. O artista, que tem 45 anos, já enfrentava um quadro de gastroenterite e acabou sofrendo uma desidratação que provocou uma queda de pressão. Segundo o próprio cantor, ele passou mal logo depois de chegar à capital potiguar e precisou seguir diretamente pro hospital, né? Na unidade de saúde, o Bruno, ele passou por exames e recebeu hidratação na veia. Após apresentar melhora e ter a pressão estabilizada, ele recebeu alta médica. Mesmo depois do susto, o cantor conseguiu manter o compromisso profissional e realizou a apresentação que estava programada na cidade, né? Outros artistas ali também que participavam do evento, como Thiaguinho, Belo e o grupo Pixote, teriam colaborado também com ajustes ali nos horários das apresentações para poder permitir que o Bruno pudesse se recuperar antes de subir pro palco, né? Nas redes sociais, o vocalista compartilhou imagens do período em que teve no hospital, agradeceu os profissionais responsáveis, né, pelo atendimento e tranquilizou os fãs. Ele também afirmou que conhece os próprios limites e reforçou que a saúde continua sendo uma prioridade. Apesar de ainda estar se recuperando aí da gastroenterite, né, ele apresentou melhora e seguiu, né, recebendo ali diversas mensagens de carinho e também de apoio dos fãs e dos outros artistas.
9: Muitas informações incríveis para você aproveitar aqui no nosso Babados e Fofocas. Já tem mais.

0: pra evitar caruncho no pote de alimento.
1: Coisa boa! Aqueles carunchinhos, né, que ficam no pote no feijão, na farinha de trigo.
0: Ninguém merece, né? E o alimento arroz tá na validade, tem. Tá bom? E às vezes empesteia o armário com aquilo, né? Então vou te ensinar a salvar os seus alimentos aí.
1: Fechou.

0: muita música boa. Vai mandando seu alô, daqui a pouquinho a gente manda aquele salve pra galera. Tem mais informações.
1: E o apresentador Otaviano Costa começou sua participação na nova temporada da Dança dos Famosos, enfrentando um contratempo. Gente, ele sofreu uma lesão na panturrilha durante os ensaios e, por orientação médica e precaução, não participou aí, né, da primeira apresentação em grupo. O Otaviano, ele fez parte do grupo C da competição, né, mesmo impossibilitado de dançar. Naquele momento, ele compareceu ao Domingão com o Hulk, né, acompanhou a apresentação dos colegas e explicou, né, ao público o que havia acontecido. O apresentador contou com bom humor que sentiu a panturrilha durante a preparação e preferiu não arriscar. Segundo ele, né, participar ali da coreografia lesionado poderia agravar o problema e até provocar, né, uma saída definitiva ali da competição mesmo. Ele também tranquilizou os fãs, afirmou que a lesão não representa desistência, né, do Dança dos Famosos. A ausência foi apenas uma medida preventiva para que ele consiga se recuperar e voltar aí para os ensaios das próximas etapas.
0: Já já tem mais uma para você. Maravilha, fica por aí porque já já você vai ouvir muito mais por aqui.
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3: Agora eu queria apresentar uma música de autoria de Dé, Bebel e Cazuza, chamada Eu Preciso Dizer Que Eu Te Amo. Bebel vai começar a cantar agora. Por favor, não façam barulho no ambiente. Muito obrigado.
4: Maestro.
3: Maestro, Dé.
5: Tá.
3: Vai, sapo.

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3: 3h41.
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9: 3:45.
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11: Alô, você que acompanha o Minuto Esportivo. Estamos no ar com as principais informações do mundo da bola, para você ficar por dentro de tudo o que rola nos gramados nacionais e internacionais. Começamos falando do mercado de transferências, com o Flamengo cogitando enviar Gonzalo Plata ao Zenit para facilitar a chegada de Luis Enrique. E na Europa, o Liverpool faz um movimento importante por Fikayo Tomori, após a saída de Konaté.
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11: Sobre a situação do Flamengo, o clube segue monitorando de perto a situação de Luis Enrique, um atacante que está na mira da diretoria rubro-negra. Para tentar avançar nas negociações e facilitar a chegada do jogador, o Flamengo cogita enviar o atleta Gonzalo Plata ao Zenit. É importante destacar que outro clube do futebol brasileiro também entrou na disputa pela contratação de Luiz Henrique, o que promete esquentar a briga por esse nome no mercado. Já no Velho Continente, mais precisamente na Inglaterra, o Liverpool está bastante ativo neste período de movimentações. O clube inglês anunciou recentemente a chegada do jovem Vitor Muñoz e já se mostra pronto para investir novamente em um nome de peso. A diretoria

0: Maioria dos Reds faz um movimento por Ficai Otomori, um zagueiro que está sendo observado de perto. Essa investida acontece após a saída de Konaté do elenco, indicando que o Liverpool busca reforçar a sua defesa.
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0: É isso. A gente faz uma breve pausa e volta já já com a próxima parte do nosso Minuto Esportivo.
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2: Já

0: adotado legalmente os três filhos mais velhos do jogador. A informação envolve o Cristiano Ronaldo Júnior, de 16 anos, os gêmeos, né, Eva Maria e Mateu, de 9 anos. A Georgina já participa da criação das crianças, né, mas há vários anos, e sempre demonstrou publicamente considerar todos como seus filhos, independentemente dos traços biológicos, né? Ainda segundo as informações publicadas, a adoção teria como objetivo garantir segurança jurídica e estabelecer oficialmente os direitos e as responsabilidades de Georgina em relação às crianças, né? O procedimento teria sido conduzido de maneira reservada, com o objetivo de preservar a privacidade da família. O assunto ganhou ainda mais repercussão porque surgiu poucos dias, né, depois do Cristiano e dela oficializarem a união, né? Eles estão juntos aí há aproximadamente 10 anos e construíram uma grande família, né, durante esse período. O Cristiano e a Georgina, né, são pais da Alana Martina e da Bela Esmeralda também. Desde que iniciou o relacionamento com o jogador, a empresária e influenciadora assumiu um papel muito presente na rotina de todos os filhos, né? Até o momento, o Cristiano e a Georgina não fizeram um anúncio público, assim, específico, confirmando a adoção, né? Por isso, a informação deve ser apresentada como algo divulgado pela imprensa espanhola e portuguesa e não uma confirmação oficial feita pelo casal, né? Nem sei, eles não gostam de aparecer muito, não sei se realmente essa confirmação oficial vai ser feita por eles, né? Mas parece que aconteceu.
1: Daqui a pouquinho tem mais uma, não saia da sintonia. Vamos lá, o programa segue.

0: Sensacional, música boa atrás de música boa. Dentro de mais alguns minutinhos tem a dica da Gi.
1: Truquezinho pra evitar caruncho aí nos seus potes de mantimentos.
0: Sensacional!

0: Olha como o tempo passa, fala a verdade, hein? Puxa vida, já estamos no final de mais um programa Babados e Fofocas. Tá na hora da dica da Gi, manda aí, Gi.
1: Bora pro truquezinho de hoje, é como evitar que dê caruncho aí nos seus potes de mantimentos. E a dica é muito simples, pra evitar que apareçam esses carunchos, os bichinhos no pote de arroz, de feijão, na farinha, você vai colocar, gente, duas folhinhas de louro seca dentro do recipiente. É isso mesmo, gente. Duas folhinhas de louro no dentro de cada potinho seu aí, pode, ó, acabar com o problemão que você tá tentando resolver há tempos, né? E por que que isso funciona, gente? O louro, ele possui óleos essenciais como eucaliptol, né? Que agem ali como um repelente aromático natural contra insetos de grãos, sem alterar o sabor dos alimentos. Então, ó, é sucesso. Testa essa diquinha. Eu já passei por isso na minha casa. Tava dando muito bichinho, principalmente nos pacotes de arroz, né? E depois que eu comecei a colocar o louro, nunca mais isso aconteceu.
0: Vai funcionar, pode ter certeza. Já fez?
1: Já, igual eu falei. Né? Lá em casa tava dando direto no arroz, né? Aí depois que eu coloquei a folhinha de louro, igual eu já disse, não teve mais nada, Fernando. Nada.
0: Boa. Tá bom. Se você falou, tá falado.
1: Com certeza.
0: Até amanhã.
1: Até.
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6: 4 e 5.
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6: 4 e 7. 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
11: E aí, galera? Andressa Pires de volta com Drops News. Se você é daqueles que não dispensa uma boa dose de energia e um som que balança as estruturas, vai pirar nessa. Saiu a lista das 10 melhores bandas de metal alternativo, eleitas pelos próprios fãs do gênero. É isso mesmo, uma votação popular que agitou o universo da música pesada. A disputa foi acirrada e teve muita banda boa na parada. Nomes como Alice in Chains e Deftones marcaram presença, mostrando a força e a diversidade desse estilo que a gente tanto ama. Fica a pergunta, será que a sua banda favorita conseguiu um lugar no topo desse ranking? É sempre bom ver o reconhecimento vindo direto de quem realmente vive a cena, né? E a gente sabe que no metal alternativo tem muita banda com história e com um som que arrepia. Já já eu volto com a última parte do Drops News. Fica ligado, é rapidinho.
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0: Coisa boa, coisa maravilhosa, já estamos de volta. Prazer, eu sou Fernando Lima e desejo só o melhor pra você. Tá na hora.
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0: E vamos lá. Vamos lá para mais um motivacional. Você sabe que existem momentos que a gente acaba olhando para trás e a gente acaba sentindo que a gente demora demais em lugares das nossas vidas, em trabalhos, relacionamentos ou situações que não nos levaram aonde a gente imaginava que poderia levar. Então surge aquela pergunta tão difícil: por que não percebi isso antes? Junto dela vem a sensação de que uma parte da vida ela foi desperdiçada, né? Mas nem tudo o que não terminou como você esperava foi perda de tempo. Algumas experiências não chegam para permanecer, ó. Elas chegam para poder ensinar. Há conhecimentos que nenhum livro consegue transmitir e conselhos que somente passam a fazer sentido depois que a própria vida confirma cada palavra. Talvez você tenha confiado em alguém que o decepcionou. Isso ensinou você a observar atitudes e não apenas promessas. Talvez tenha insistido em um caminho que não funcionou. E com isso descobriu seus limites, as suas capacidades e aquilo que realmente deseja. Talvez tenha cometido erros que hoje jamais repetiria. E isso não significa que você amadureceu. Então, não se condene por ter tomado decisões com a consciência que possuía naquele momento. Hoje é fácil analisar o passado, porque você já conhece as consequências. Naquela época, porém, fez o que você acreditava ser certo com as informações, a experiência e a maturidade da época que você tinha, né? A pessoa que você é hoje, ela foi construída também pelos caminhos que não deram certos. As decepções ensinaram prudência, as quedas fortaleceram a sua resistência, os recomeços provaram que você consegue se levantar e até os períodos de espera desenvolveram uma paciência que talvez você ainda não soubesse possuir. E isso não significa romantizar a dor ou fingir que nada foi difícil. Algumas experiências deixam marcas profundas e certas escolhas realmente fazem consequências, trazem elas. Mas carregar arrependimento para sempre não muda aquilo que aconteceu. O que pode mudar é a maneira como você utilizará o aprendizado daqui para frente. Os próximos passos. O passado ele se torna desperdício apenas quando a gente não extrai dele nenhuma lição. Agora, quando você aprende, quando você estabelece limites, quando você muda comportamentos e quando você escolhe melhor, você vai transformar aquilo que você viveu em sabedoria. E a experiência pode ter custado caro, mas não precisa ser inútil. Então, pare de comparar seu tempo com o tempo dos outros, tá? Cada pessoa aprende de uma forma diferente. Aquilo que alguém compreendeu rapidamente, talvez você tenha precisado viver para entender. E não há vergonha nenhuma nisso. Existem pessoas e pessoas, e existem verdades que somente entram no coração depois que atravessam a realidade. Agora você possui algo que antes não tinha, que é consciência. Então use-a para poder construir uma nova etapa. Não fica parado lamentando os anos que passaram, não. Você tem que aproveitar os próximos com mais clareza, coragem e responsabilidade. Você não perdeu tempo. Você estava aprendendo aquilo que só a experiência poderia ensinar. Honre tudo o que viveu, fazendo escolhas melhores a partir de hoje. O passado ele não pode ser restrito, mas as lições que ele deixou podem mudar completamente o futuro que você ainda vai construir.

E aqui é uma atrás da outra, menos intervalos, mais música boa, muita informação do Brasil e do mundo, muitos alôs também. Vai mandando seu WhatsApp aí pra gente. Aqui você fica muito bem informado e ouvindo a melhor programação musical. E a música não para, vamos lá.

0: mais alôs e mais músicas. E a Luz também, né? Que não pode faltar pra você. Alô, Maria Tereza, grande beijo. A Luísa Ramos também tá na sintonia. André de Oliveira, obrigado. A Natália. A Mariana também, grande beijo pra você. Alô, Selma, obrigado pela sintonia. A Marina Helena. Alô, Josiane, grande beijo pra você. Daqui a pouquinho tem mais alôs.
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0: Pra curtir aquele intervalo e aproveitar as super ofertas dos nossos patrocinadores. E eu já volto.
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4: 4:25.
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4: 4:27.
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9: Minuto Esportivo no ar, trazendo as informações mais quentes do mundo da bola para você que acompanha a nossa programação. Fique ligado, porque o esporte não para e a gente te deixa por dentro de tudo. Começamos com as manchetes que movimentam o mercado da bola. O Spartak Moscou prepara uma oferta milionária por Flaco Lopes. E o Bayer Leverkusen avança nas negociações para contratar Facundo Medina.
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9: Agora vamos aos detalhes dessas notícias que agitam os bastidores do futebol. O atacante Flaco Lopes, que tem se destacado bastante, pode estar com os dias contados no Palmeiras, ou não. O Spartak Moscou está preparando uma oferta de 139 milhões de reais para tentar tirar o jogador do clube brasileiro. Flaco Lopes tem se valorizado no mercado ao longo dos últimos meses e, por isso, a diretoria do Palmeiras espera mantê-lo em seu plantel, apesar do interesse e da proposta generosa que vem da Rússia. A situação promete ser um dos grandes capítulos dessa janela de transferências, com o Palmeiras buscando segurar uma de suas peças importantes. Mudando para a Europa, o Bayer Leverkusen está de olho no mercado de transferências para reforçar seu elenco. O clube alemão avança nas negociações para contratar o defensor Facundo Medina, em um negócio que pode chegar à casa dos 116 milhões de reais. O Bayer Leverkusen terminou a última temporada na sexta-feira. sexta colocação no campeonato alemão. E a diretoria já mira o futuro. O objetivo é ambicioso. O clube sonha em voltar a brigar pelo título na temporada de 2026-2027. E a chegada de jogadores como Facundo Medina seria fundamental para essa meta.
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9: Por enquanto é isso na nossa parte de notícias. A gente se encontra já já com muito mais esporte para você. Até a próxima parte.
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0: Uma família do País de Gales, do Reino Unido, viveu um reencontro que parecia impossível. A gatinha Charlie, desaparecida havia 10 anos, ela foi encontrada e foi devolvida às tutoras graças às informações registradas em um microchip. Ela sumiu em abril de 2016, meu amigo, quando ela tinha apenas 3 aninhos. Pouco depois de a família mudar de residência. Aí, durante meses, as irmãs Hannah e Lucy fizeram buscas e publicaram pedidos de ajuda nas redes sociais, mas nenhuma pista levou ao paradeiro do animal. 13 anos mais tarde, Charlie apareceu perto de uma residência e foi levada a uma clínica veterinária. Os profissionais localizaram um microchip e conseguiram entrar em contato com a família. Segundo as tutoras, a gata ainda demonstrou reconhecê-las. O reencontro aconteceu na véspera do aniversário de 30 anos de Lucy. Olha aí a importância do chip nos animais.
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0: E vamos lá, porque por aqui é só música boa.

dia maravilhoso e que dia sensacional, porque você tá aí acompanhando a nossa programação. Nosso muito obrigado pela sua audiência. É muito bom saber que tem assim, ó, um monte de gente ouvindo a gente por toda a cidade. Obrigado pelo carinho, muito obrigado pela sua sintonia. Vamos nessa, a música não para.

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0: E vamos lá, tá na hora de mandar aquele alô bacana pra si, pra quem tá na sintonia, curtindo aí a nossa programação, muita música boa. E os seus alôs através do nosso WhatsApp também. Alô, Suzana. A Mari também tá acompanhando o nosso programa. Obrigado pelo carinho. Alô, Maurício. A Alina. Alô, Maria Silva, valeu. O Diego Moreira também tá acompanhando a gente. A Mari Augusta. Um beijo, já já tem mais.
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6: Todos os dias. 4:44.
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6: 4:47.
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15: E aí, galera antenada, chegando com Andressa Pires no seu Drops News, o programa que te deixa por dentro de tudo que rola no universo pop e musical. Para começar com o pé direito, já tem notícias

Notícia quentíssima do João, que não para de surpreender. Ele vai anunciar o álbum novo, o quinto de estúdio, e o rolê é super estratégico. O anúncio vai rolar no intervalo da novela Quem Ama Cuida, lá na Globo.

0: Até o próximo Drops News, estarei juntinho com você.
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2: Projeto Social de Duque de Caxias, no Rio de Janeiro, encontrou uma forma criativa de incentivar o estudo, a responsabilidade e também a solidariedade. No mercado social Pão e Peixe, crianças não utilizam dinheiro convencional. Elas recebem moedas simbólicas por estudar, ler livros, produzir resumos e colaborar com tarefas realizadas na comunidade. Aí, depois de acumularem as moedas, as próprias crianças escolhem os alimentos que desejam levar para casa. O mercado, ele integra o projeto Gramachinhos, que atua desde 2013 na região do antigo lixão de Jardim Gramacho. A iniciativa atende mais de 300 crianças com atividades educacionais, culturais e esportivas, além de oferecer alimentação. O objetivo é ajudar as famílias sem retirar as crianças a autonomia de escolher os produtos e participar da conquista. Legal, né?
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2: Respira fundo aí, curte o que vem agora, porque é só música boa.

Sensacional, tá vendo aí, né? Só musicão pra quem tá acompanhando a nossa programação nesse dia maravilhoso. Continue participando da nossa programação, porque daqui a pouquinho eu vou mandar aquele alô sensacional pra você. Vamos lá, a música continua.

0: aí, mandou o seu alôzinho pra nossa programação. Que bom, porque agora a gente vai registrar as participações aí. Meu amigo Ricardo tá na sintonia também, o Guilherme. Alô, Graziele, a Dayana, ambas no trabalho acompanhando o nosso programa. Leonardo Félix, obrigado pelo carinho. A Conceição também, Ana Lúcia, a Juliana Morgado, obrigado pelo carinho, obrigado pela sintonia.
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5: 5 horas e 2 minutos.
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3: Liberdade. 5 horas e 6 minutos.
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5: Terça-feira com a vibe do sertanejo no ar. Boa tarde, Água Boa e região. Iniciamos agora o especial sertanejo na Liberdade FM 104,9. Eu sou Jean Martinazzo e estarei com vocês trazendo os maiores hits do sertanejo. Sua presença anima a nossa programação na Liberdade FM. Então não esqueça de enviar a sua mensagem pelo WhatsApp no 66-3468-1200. Solicitar a sua canção preferida, mandar aquele abraço caloroso e informar de onde que você está nos acompanhando. Continue conosco nas plataformas digitais, no Facebook, a Liberdade FM 104.9 e no Insta, arroba Liberdade 104.9 FM, tá bom? Pra você ficar por dentro de tudo que roda aqui na sua rádio favorita. O nosso especial sertanejo está todo vapor, então tá na Liberdade, tá bom demais.

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1: Aqui na Liberdade FM 104,9, o especial sertanejo segue a todo vapor e os top hits do sertanejo estão com você. Prepare-se para aumentar o volume, porque as músicas estão sensacionais. Muito sucesso sertanejos e romances no ar pela Liberdade FM.

Saudações às empresas que curtem o melhor do sertanejo da tarde. Especial sertanejo na Liberdade FM em Água Boa. 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

0: muito bom contar com a sua audiência na Liberdade FM. Não sai daí, pois logo mais teremos mais um especial sertanejo com muita música top. Não perca tempo, mande já o seu abraço, o seu recado, também participe com a gente através do WhatsApp 66-3468-1200. Siga também a nossa emissora lá nas redes sociais, no Instagram, @liberdade104.9fm, e no Face, Liberdade FM 104.9. Já tem mais música sertaneja esperando por você aqui com a gente.
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2: 5 horas e 19 minutos.

0: Voltamos já.
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3: 5:22.
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0: horas e 26 minutos.
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1: Estamos de volta com o Especial Sertanejo. Gratos pela sua companhia e por estarem sintonizados conosco. Aumente o som porque a próxima música está ao seu gosto. Sertanejo em alta, como sempre, né? Estamos trazendo aquele hit especial para animar ainda mais o seu dia. Tá na liberdade? Tá bom demais.

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1: No cenário político do Rio Grande do Sul, o voto estratégico se torna um fator crucial para as próximas eleições. A disputa se desenha com a união entre brizolistas e petistas, a presença forte da direita bolsonarista e a atuação das forças de centro. Essa composição complexa define o panorama onde o eleitor gaúcho terá que tomar suas decisões. As movimentações e alianças estratégicas estão em destaque, indicando uma eleição com muita articulação nos bastidores e um resultado que pode ser bastante influenciado por essas escolhas táticas.
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2: Você continua aproveitando o especial sertanejo na melhor frequência do rádio. Só os maiores sucessos tocam para tornar a sua companhia ainda mais agradável. Continuamos com aquele estilo único que você adora. Então prepare-se, porque tem mais música de qualidade a caminho da sua frequência. Tá na liberdade? Tá bom demais.

0: dia, viu?
1: Gregory Martins.
2: Obrigado, irmão. Envolvendo cada trabalhador autônomo, você na empresa nos escutando, continuamos até às 19 horas com o melhor do sertanejo. 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
1: Que alegria ter você conosco na Liberdade FM. Não sai daí, pois o Especial Sertanejo já volta para animar o seu dia. Participe do nosso programa enviando uma mensagem ou um abraço pelo WhatsApp 66-3468-1200. E não deixe de acompanhar a sua emissora querida lá nas redes sociais. No Instagram, @liberdade104.9fm. E o Facebook, Liberdade FM 104.9. Mais adiante, muito mais sertanejo esperando por você.
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3: 5:39.

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0: 5:42.
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11: E olha só quem está aqui de novo, é o nosso Especial Sertanejo. Muito bom ter você por aqui na nossa jornada musical que preparamos pensando em você. Então aguarde, pois a playlist especial não para por aqui. Prepare-se para sentir o coração, essa música especial que vai deixar a sua sintonia perfeita. 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

0: 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Curtindo uma ótima sequência de música, né? Puro sucesso e modão de qualidade passando pra você no Especial Sertanejo. E aí, segure essa empolgação que lá vem aquela, né? Aquela canção que faz todo mundo cantar alto e se divertir. 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

0: O ritmo sertanejo segue forte aqui na 104. Fazemos uma pausinha agora e já voltamos com muito mais. O Especial Sertanejo está cheio de sucessos. 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
3: 5 horas e 59 minutos.
4: Vamos lá!

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2: 6:03.
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3: Noite, Rádio 20. Nesta hora do Ângelus, queremos rezar juntos. O anjo do Senhor anunciou a Maria e ela concebeu do Espírito Santo. Ave Maria, cheia de graça, Senhor é convosco. Bendita sois vós entre as mulheres e bendito é o fruto do vosso ventre, Jesus. Santa Maria, Mãe de Deus, rogai por nós, pecadores, agora e na hora de nossa morte. Amém. Eis aqui a escrava do Senhor, faça-se em mim segundo a vossa palavra. Ave Maria, cheia de graça, Senhor é convosco. Bendita sois vós entre as mulheres, e bendito é o fruto do vosso ventre, Jesus. Santa Maria, Mãe de Deus, rogai por nós, pecadores, agora e na hora de nossa morte. Amém. E o Verbo divino se encarnou e habitou entre nós. Ave Maria, cheia de graça, o Senhor é convosco. Bendita sois vós entre as mulheres e bendito é o fruto do vosso ventre, Jesus. Santa Maria, Mãe de Deus, rogai por nós, pecadores, agora e na hora de nossa morte. Amém. Rogai por nós, Santa Mãe de Deus, para que sejamos dignos das promessas de Cristo. Oremos. Infundi no nosso espírito a vossa graça, ó Pai. Vós que na anunciação do anjo nos revelastes a encarnação do vosso Filho, pela sua paixão e cruz, conduzi-nos à glória da ressurreição. Por Cristo nosso Senhor. Amém. Glória ao Pai, ao Filho e ao Espírito Santo, como era no princípio, agora e sempre. Amém. Evangelho de Jesus Cristo segundo Mateus. Naquele tempo, apresentaram a Jesus um homem mudo que estava possuído pelo demônio. Quando o demônio foi expulso, o mudo começou a falar. As multidões ficaram admiradas e diziam: nunca se viu coisa igual em Israel. Os fariseus, porém, diziam: é pelo chefe dos demônios que ele expulsa os demônios. Jesus percorria todas as cidades e povoados, ensinando em suas sinagogas, pregando o evangelho do reino e curando todo tipo de doença e enfermidade. Vendo Jesus as multidões, compadeceu-se delas porque estavam cansadas e abatidas, como ovelhas que não têm pastor. Então disse aos discípulos: a messe é grande, mas os trabalhadores são poucos. Pedi, pois, ao dono da messe que envie trabalhadores para a sua colheita. Palavra da salvação. Glória a vós, Senhor. A palavra de Deus nos ensina, mais uma vez, a confiar no Senhor. Jesus cura o mudo, quer curar a sua mudez, o seu medo de anunciar, seu medo de evangelizar, a sua preguiça de não ir para a igreja ou ensinar seus filhos. E você só precisa dizer: eu creio, Senhor. Porque Jesus diz: a messe é grande, mas os operários são poucos. Quem sabe você seja um operário do Senhor e se coloca a serviço do reino para que a palavra de Deus possa ser transmitida àqueles que ainda não a conhecem. Esta é a missão de todo cristão batizado. Não cruzar os braços, mas arregaçar as mangas e ir em frente. É preciso você fazer a sua parte. Louvado seja nosso Senhor Jesus Cristo, para sempre seja louvado. E a bênção de Deus Todo-Poderoso, Pai, o Filho e o Espírito Santo, desça sobre vós e permaneça para sempre.
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7: Liberdade. 6 horas e 11 minutos.
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9: Aí, retornando, aquele retorno triunfal com o Especial Sertanejo. É um prazer imenso ter você nos ouvindo e se divertindo com a nossa playlist de sucessos inesquecíveis. As melodias históricas, né? Aumente o volume e siga com a gente. E lá vem ela, uma música para você cantar alto e, claro, do primeiro ao último verso. 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
9: E agora, o Especial Sertanejo adentra o mundo encantador da boa moda de viola. Os clássicos do sertanejo, as canções raiz e os eternos modões estão aqui para te fazer companhia na sua sintonia.

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1: 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Mantenha-se sintonizado na Liberdade FM para mais músicas que marcaram épocas. Continua ligado, que não paramos por aqui não. Em breve mais hits para você curtir. 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

0: intervalo agora no especial sertanejo, só um momentinho e já retornaremos. Fica por aqui que tem mais sucesso. Não desliga não. Sintonizado aqui na Liberdade. Aproveite para deixar a sua mensagem via WhatsApp 66-3468-1200. E enquanto isso, a sua interação faz toda a diferença em nossa programação. Siga a Liberdade FM nas redes sociais. Tá na Liberdade, tá bom demais.
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5: 6:26.
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5: 6:31.
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7: Aqui vai mais um pouco daqueles sertanejos que você adora, invadindo a sua sintonia novamente. É o nosso especial sertanejo pra você. É muita energia. E agora é hora de subir o volume e cantar alto com sucessos na sua Liberdade FM. Tá na Liberdade? Tá bom demais.

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1: Na economia, o minério de ferro registrou um avanço de 0,21% na bolsa de Dalian, na China. Essa leve

desvalorização do commodity aconteceu nesta sexta-feira, dia 21, em meio a uma expectativa de recuperação da demanda global. Analistas de mercado indicam que o desempenho da economia chinesa e outros fatores globais contribuem para essa alta, mesmo que discreta. É um sinal de um otimismo cauteloso no setor, que segue atento aos indicadores e às políticas de estímulo econômico para os próximos períodos, monitorando a dinâmica da indústria em escala global.

uma seleção espetacular de sertanejo acabou de tocar por aqui. É o especial sertanejo que continua a embalar a sua sintonia. Continua a festança, porque estamos trazendo mais um Hits para manter o seu rádio bombando no máximo. 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

vamos fazer um intervalinho rapidinho no especial sertanejo, mas não vá longe, pois já retornaremos com muito mais hits e modão pra você. Explore grande sucesso sertanejo no especial sertanejo. Fale com a gente, com a nossa equipe.

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3: Informa a hora certa.
5: Horas e 44 minutos.
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5: 6:48.
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0: E continuamos com ótima música sertaneja dominando a sua frequência. E é ótimo ter você participando do sertanejo conosco aqui na Liberdade FM. O sertanejo não para de surpreender. Chegou aquela música que vai elevar ainda mais a sua energia. 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

Você está aproveitando a seleção de sucessos sertanejos? O Especial Sertanejo continua a todo vapor, trazendo o melhor da música para animar o seu dia. E prepare-se para a emoção, porque já está vindo mais um sucesso musical que vai grudar na sua mente. Tá na liberdade, tá bom demais.

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1: 8 e 1.
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1: 8 e 1.
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6: Então vamos lá, começando mais um Cai no Laço a partir de agora. Ótima terça-feira pra você, 25 de agosto. Aqui é o Fernando Leme. Bora começar. E assim vamos e vamos e vamos que vamos por aqui com aquela programação incrível que você adora. Vamos começar com os fatos do dia de hoje, vamos lá.
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6: No ano de 1666, foi deflagrada lá no Rio de Janeiro a revolta da cachaça, meu amigo, por causa do aumento excessivo de impostos sobre a aguardente. Puxa vida, o Brasil sofre com esse negócio de imposto há milhões de anos, né? Em 1825, o Uruguai se proclamou independente do Império do Brasil. Em 1875, o militar e nadador inglês Matthew Webb, de 27 anos, ele se tornou a primeira pessoa a atravessar o Canal da Mancha a nado. Em 44, as tropas aliadas entraram em Paris, libertando a capital francesa depois de 4 anos de ocupação nazista. Em 1961, Jânio Quadros renunciou ao cargo de presidente da República, depois de apenas 7 meses no poder, iniciando uma crise política que resultaria num golpe militar 3 anos depois. Em 65, o auditório do Tuca, o Teatro da Pontifícia, Universidade Católica de São Paulo, foi inaugurado. Em 68, a França testou a sua bomba de hidrogênio no atol de Fugatalfa. E em 89, depois de uma viagem de 12 anos no espaço, a sonda Voyager 2 fez a sua maior aproximação de Netuno. 8 anos antes, ela tinha feito o mesmo de Saturno. Quem faz aniversário hoje é Tony Ramos, ator. O Sean Connery faria hoje, falecido em 2020. A cantora e escritora Fernanda Takai. Também a atriz Blake Lively. A Soninha Francini, política. A modelo Cláudia Schiffer. E Gene Simmons, músico do Kiss, né? É um dos vocalistas do Kiss. Hoje é o dia do miojo, do soldado, do feirante e também do Exército Brasileiro.
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6: Olá pessoal, essa é a Liberdade FM, tá na liberdade, tá bom demais.
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6: E vamos lá, conferindo aí a nossa programação, segue.

Silvio Santos faz a melhor marca mundial do ano, gente. O atletismo brasileiro voltou a ganhar destaque internacional. O Alisson dos Santos, conhecido como Pio, ele venceu a prova dos 400 metros com barreiras na etapa da Diamond League, realizada na Silésia, na Polônia. O brasileiro, ele completou a prova em 46 segundos e 43 centésimos, estabelecendo a melhor marca mundial de 2026 até agora. O Alisson, ele superou o norueguês Carsten Warholm, atual recordista mundial da modalidade, que terminou em segundo lugar com 46 segundos e 52 centésimos. O Brasil ainda colocou mais um atleta no pódio, Matheus Lima, que ficou na terceira posição e conquistou seu recorde pessoal com 47 segundos e 26 centésimos. A vitória consolida a Pio entre os principais nomes do atletismo mundial. Aí, garoto!

da Liberdade FM pra manter a gente naquele dia sensacional, naquele ritmo de animação que não pode parar, né? Continue participando aí, ó. 3468-1200. Esse é o nosso WhatsApp. Simbora! Ai.

0: acompanhando o nosso programa aí, desejo pra você um dia sensacional, com muita música boa, e é hora de mandar alô. A Erika Reis tá na sintonia da nossa programação, quem tá com a gente também é a Eliana, a Mariana também tá acompanhando a gente, obrigado, a Mirella, alô Marina Ribeiro, a Kelly, a Gláucia, valeu pelo carinho, muito obrigado pela audiência de cada um de vocês. Liberdade FM, olha aí, preparem-se, próximo bloco promete ser ainda mais gostoso, peraí que eu volto já.
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0: gente segue por aqui com muita música boa.
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0: Tá na liberdade? Tá bom demais. Já estamos de volta. Obrigado pelo carinho, obrigado pela sintonia.
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0: Essa é a trilha sonora da sua programação. Vamos lá, continua.

legal que você tá acompanhando o nosso programa com muita música boa, muitas informações também, né? Do Brasil e do mundo. E as suas participações através do WhatsApp, vai mandando aí, porque daqui a pouquinho rola aquele salve, daqui a pouquinho vai rolar aquele super alô.

música boa pra você aqui na Liberdade. Sempre bom, inclusive, saber que você tá aí do outro lado, acompanhando a gente pelo seu rádio. Obrigado, viu? Ou pelo aplicativo, ou pelo celular, né? Esteja você na

0: Sua casa, no teu carro, no seu trabalho. Nós agradecemos e muito a sua audiência. Vamos lá, a música não para.
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0: E vamos seguindo, né? Vamos seguindo aí com a nossa programação nesse dia sensacional. Pra você que tá acompanhando a gente aí pedindo música, também vai acompanhar os seus alôs, tá? A Lucireia Ramos tá na sintonia, Laís, o Claudinei também, a Denise, o Afonso, alô Rodrigo, aquele abraço, e o Ricardo Soares também tá acompanhando a gente lá do trabalho. Grande abraço pra vocês.
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0: Essa foi mais uma sequência. Não mude de sintonia porque eu volto já pra gente seguir com mais músicas pra você. Peraí.
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6: 8:29.
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0: E vamos lá, conferindo aí a nossa programação, segue.
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0: Música boa pra você é aqui na nossa programação.

0: Música boa pra você aqui na Liberdade FM. Liberdade FM, tá na Liberdade, tá bom demais. Aumenta o volume aí, 104.9. Aqui só tem música boa pra você. Vamos lá.
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Ai, ai, a simplicidade de um pai durante o casamento da filha emocionou milhões de pessoas nas redes sociais. O nome dele é José Nunes da Silva Sobrinho, 56 anos, morador de uma comunidade rural. Ele dispensou o tradicional terno e escolheu uma camisa social para poder acompanhar a filha Gabriele Rodrigues Silva até o altar em Pará de Minas. Meses antes da cerimônia, ele havia contado à filha que não se sentia confortável usando o terno, mas que compraria uma camisa bem bonita, especialmente para o casamento. Gabriele respondeu que o mais importante seria a presença dele e que poderia se vestir da maneira como se sentisse melhor. A felicidade estampada no rosto do pai chamou a atenção dos internautas e em poucos dias o vídeo alcançou milhões de visualizações e milhares de comentários.

0: Mais músicas e mais informações. Coisa boa saber que você tá acompanhando a gente. É hora de registrar as participações. Então vamos lá. Deixa eu ver quem tá comigo aqui. O Antônio Rodrigues, a Jaqueline também, a Patrícia. O Davi, obrigado pelo carinho. Alice. Alô, Adriana Campos, aquele abraço. E o Célio Medeiros também tá pedindo um modão aqui, a gente vai tocar, tá bom? Daqui a pouquinho tem mais alôs.
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0: 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Pois é, chegamos ao fim de mais um bloco musical, mas espera aí, daqui a pouquinho, depois do intervalo, tem muito mais.
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5: 8:47.
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7: O cantor mirim Juan Vitor, conhecido como Vaqueirinho, está vivendo uma nova fase na carreira. Aos 10 anos, o garoto baiano iniciou em Brasília as gravações do seu primeiro longa-metragem como ator e já vai fazer o papel principal, hein? Conhecido pelo chapéu de vaqueiro, pela sanfona e também pelas apresentações de forró e piseiro, Juan descobriu descoloriu o cabelo, melhor dizendo, para poder interpretar um novo personagem. O filme ele vai contar a história de um menino em situação de rua que encontra na música e na arte uma forma de se expressar e enfrentar a realidade. A vida dele muda após um acontecimento inesperado colocá-lo no centro de uma crise política de grande repercussão. A produção ainda não teve o nome e nem a data de estreia anunciados. Vamos aguardar.
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7: E vamos lá, conferindo aí a nossa programação. Segue.

aquela música maravilhosa que você gosta, rola aqui na nossa programação. Nosso muito obrigado pelo seu carinho, pela sua audiência. Continue pedindo a tua aí através do nosso WhatsApp. Daqui a pouquinho a gente vai mandar aquele alô pra galera toda que tá na sintonia aí. E claro, sua canção também rola aqui na nossa programação, né? Muito bom saber que você tá aí. Esteja você em casa, no seu trabalho, esteja você aí dando uma caroninha pra gente no teu carro, no teu caminhão. Nosso muitíssimo obrigado pela tua audiência. Vamos lá, a programação não para.

0: musical pra você aqui na Liberdade FM, né? Aqui na sintonia, na nossa sintonia 104.9. A música não pode parar, simbora, porque a festa continua por aqui. Ainda tem muito pra rolar pra você. Vamos nessa.
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